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2: 9-1.
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0: 9:05.
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0: 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Obrigado aí pela sua audiência, obrigado aí pela sua companhia, viu? É gostoso, né? Estar sempre com você. Hoje teve jogo, né? Hoje teve jogo da Copa do Mundo. Você quer saber tudo, resultado? Daqui a pouquinho, viu? No boletim da Copa, né? Daqui a pouquinho, viu? Tem um boletim da Copa pra você. Mais um daqui a pouquinho. 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Quantas pessoas chegando com a gente, hein? Alô, Marilene, um abraço. A Marilene tá lá em Divinópolis. Tá ouvindo a gente? Um abraço pra você. Obrigado, viu, pela audiência. Obrigado aí pela sua companhia aqui no Conexão. Tá jantando, curtindo a gente. Um abraço. Tem gente que tá preparando jantar. Tem gente que tá jantando. Bom apetite, né, pra todo mundo, viu? O Flávio, lá no Dom Bosco, tá com a gente. Oi, Flávio. Boa noite.
1: Fala, Carlos Leite.
0: Tudo bem?
1: Boa noite.
0: Boa noite.
1: Tudo jóia, né?
0: Tudo jóia. E aí?
1: Manda aquela música animada pra nós.
0: Claro, agora.
1: A semana tá começando. Vamos que vamos, gente.
0: Pois é, tá começando, hein? Hoje é quinta-feira. Um abraço, Flávio. Obrigado pela sua companhia. Tina, lá do Seringueiras, está chegando com a gente também. Tina, um abraço.
2: Boa noite, Carlos Leite. Põe a música Ao Lado de Deus, com Rick Renner.
0: Com Rick Renner, Ao Lado de Deus.
2: Ou, se não, a do... aquela estrelinha. Alô?
0: Sei.
2: Espacial FM, se essa é aqui. É aquela na Moda de Rancho, tá bom?
0: Tá bom. Um abraço, Tina, do Seringueiras. Ligada com a gente também, né? Obrigado, viu? Pela sua companhia sempre. O Fernando César e a turma toda, em boa noite, Carlos. Manda um abraço especial para minha esposa Mimi. Essa música que vou pedir, Moda de Rancho, Henrique e Juliana, hein? Ah, tá bom. Pediu uma boa, né? Tá bom. Um abraço, viu? Fernando César, também a sua esposa, né? Falou que é a Mimi. É a Michele, né? Um abraço. A mãe Anaí, a cunhada Raquel, Vinícius, Marlene, o sogro Austregésilo, turma toda, a família inteira com a gente. Um abração aí pra você, viu? Obrigado aí pela sua companhia, você que tá chegando agora, sintonizou agora. Pessoal perguntando assim, ô Carlos, essa música se chama Transas, essa do Hit que tá tocando. Ela é de que ano? Olha, eu não tô sabendo certinho, mas vou olhar pra você agora e falo daqui a pouquinho. De que ano que é essa música, mas me parece que é 1986 pra baixo, viu? Não é mais que isso, não. Transas? É, acho que é 1986. Aliás, o que, é que você fazia em 1986, hein? Você que tá ouvindo aí o Conexão, você tá lembrado? Tem gente que fala assim, ah, Carlos, eu nem tinha nascido.
3: Ai, ai, ai.
0: Tem gente que fala assim, não tinha nem nascido. Ou foi no ano que eu nasci, eu tinha 10 anos... É, mas tem gente mais velha aí, viu? O que, é que você fazia? O que você aprontava em 1986? Tá lembrado? Tá lembrada? Tá lembrado, dona Joana? O que, é que você fazia? Dona Joana falou que não pode contar, não. Já perguntei pra ela, falou que não pode, não. Tem gente que falou que beijava muito escondido em 1986. Mas já tinha isso?
3: Ai, 19... ai, ai.
0: Beijar escondido? 99 Espacial, a mais ouvida, o sucesso é aqui. Tem gente que falou, seu Carlos, beijar escondido é desde quando o mundo existiu. 9:10 agora, o sucesso é aqui, Espacial FM. Ô Carlos, o resultado de hoje das promoções é o Enio, do Walter Martins. Manda um abraço pra Paula, minha esposa. Enio, alô Paula, pessoal lá no Walter Martins, um abraço. Que é o resultado das promoções hoje. Lá no aplicativo tem tudo, tudo, tudo pra você. Tá bom? Um abraço, viu gente? Marcilene, ô Carlos, tô aqui, hein? Que bom que você tá aí, a Marcilene aqui do centro. Obrigado, viu, pela sua audiência também. Obrigado aí pela sua companhia aqui também no Conexão. Adriana Cássia, do Cores de Minas, está com a gente também. Um abraço, viu? Obrigado aí pela companhia, obrigado pela participação também, né? É, Adriana Cássia, no Cores de Minas. Olha, eu não sei o resultado das promoções não, viu, Enio? Mas eu sei que tem um Enio ganhador aqui, viu? O Enio Soares de Freitas faturou um prêmio hoje. Acho que é isso que você está querendo saber. Né? Eu acho que é isso que o Enio estava querendo saber, dona Joana. Tem um Enio aqui que faturou, não sei se é ele. Um abraço, viu? Se for você, parabéns, viu? E todos vocês, né, gente? Participem das promoções do Espacial. São muitos e muitos prêmios. Um desses prêmios vai ser seu, né? Claro. 911. Senhorita, Victor e Léo, no Conexão, pra você.

essa música é linda, né? Victor e Léo, Senhorita. 914 Espacial FM, sucesso é aqui. Pois é, o Enio, né? Tava perguntando agora há pouco, será que ele que faturou, hein? Se foi você mesmo, viu, Enio? Ele falou assim, só eu mesmo, Carlos. Então foi o Churras na faixa, hein? Nossa, já pensou? 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Boa sorte para você. Pois é, uma hora sai, hein? 914 Espacial, a mais ouvida. 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Agora tem Felipe Araújo, hein? Atrasadinha com Ferrugem.

Olha que lembrança, que saudades, hein? Vale Sushi, você matando saudades. Every Beat of My Heart. Essa música é linda, linda, linda também, hein? Só que você relembra, mata saudades aqui no seu Conexão. O pessoal lá da Frei Ambrósio, um abraço pra vocês. Obrigado, gente. Nós estamos ligadinhos aqui, Carlos. Manda um abraço pra nós. Estamos sempre ligados no radinho. Um abraço pra vocês, viu? Aí da Ana Frei Ambrósio, né? Muito obrigado aí pela audiência de vocês. Muito obrigado aí pela companhia. Ambrósio, é Nova Serrana, não é isso? Abração aí pra vocês, gente. Que coisa boa que nós estamos juntos. Sônia Silveira com a gente também, lá do São José. Alô, Sônia, um abraço. Alô, Luiz Cláudio. Alô, Simone. Quantas pessoas chegando com a gente aqui no Conexão. Que coisa boa que nós estamos juntos nessa noite gostosa. Quinta-feira, que fica muito mais gostosa com a sua audiência. Fica muito mais gostosa com a sua companhia.

Grupo Menos é Mais, é o P do Pecado, hein? Você pediu e ouviu aqui no Conexão. 9h25, sucesso é aqui, Espacial FM, a mais ouvida, mais um intervalo. Olha, nós voltamos já já com muito mais para você, sai daí não. É que você está em primeiríssimo lugar sempre. Ana Cláudia está com a gente, Paulo Roberto, também a Marli Assis lá do São Luís, né? A Cléo mandou um abraço agora há pouco para ela também, para a Dardânia. Um abraço, viu, para vocês aí, toda a família, né, curtindo a gente. Coisa boa que nós estamos juntos. E nós voltamos já já com muito mais para você.

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2: 9h31.
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0: É a mais ouvido sucesso aqui. Um abraço para você, onde quer que você esteja. Obrigado, viu, pela sua audiência. Obrigado pela sua companhia. Você que tem participado aí das promoções, né? Da Espacial FM. Um abraço, né? Todo mundo participa, né, das promoções da Espacial FM. Cada uma melhor que a outra, hein? 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Olha, você que chegou agora, você que sintonizou agora, seja muito bem-vindo, seja muito bem-vinda. Aqui você está em primeiríssimo lugar com Amado Batista, ai, com Gustavo Lima, Alucinação. Essa música é linda, hein?
1: De pensar em você.
0: Boa noite pra você.

Mentirosa. Espacial 939. Um abraço para você, hein? Um abraço para você que tá aí no seu carro. Um abraço para você que tá no seu trabalho. Um abraço para você que tá na sua casa em sintonia com a Espacial FM.

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2: 9:39.

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3: 16 graus agora em Pará de Minas, umidade relativa do ar 93% e o vento 5 km por hora.

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2: Pois é, e a Copa do Mundo de 2026 começou com festa mexicana. Diante de 80.824 torcedores, o México venceu a África do Sul por 2-0 hoje no Estádio Azteca da Cidade do México, na partida de abertura da primeira edição do torneio, disputada com 48 seleções. Julián Quiñones, aos 8 minutos do primeiro tempo, e Raúl Jiménez, aos 21 do segundo, marcaram os gols da equipe comandada por Javier Aguirre. A partida ainda teve 3 expulsões: Seton Swain pela África do Sul e Montes pelo México. Então o México começou bem demais, né? Com o resultado, o México venceu um jogo de abertura da Copa do Mundo pela primeira vez. A seleção, que abre o Mundial pela sexta vez, não havia vencido em nenhuma das 5 ocasiões anteriores. Foram derrotadas aí pela França em 1930, Brasil 1950 e Suécia 1958, além de empates com a União Soviética em 1970 e com a própria África do Sul em 2010. Então começou bem, né? Começou bem. E o México começou já vencendo aí os jogos pela Copa do Mundo 2026. Esperamos que o Brasil faça o mesmo, né? No próximo sábado, a partir das 19 horas.
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2: Olha, agora 9h48, aqui você fica por dentro de tudo, né? De tudo que está acontecendo aí na Copa do Mundo 2026. Diego e Arnaldo chegando no seu Conexão. Disque Recaída. Boa noite pra você.

Vai Lá em Casa hoje, Jorge Henrique, Rodrigo e Marília Mendonça. Você curtiu aqui no seu Conexão. Mais um intervalo rapidinho, daqui a pouquinho tem muito mais para você. Sai daí não, nós voltamos já.

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2: 9h54.
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2: Faltando 5 minutinhos para as 10 horas.
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2: 9h57.
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2: Conexão Espacial, você que está se conectando agora com a gente, meu abraço para você, obrigado, viu, pela sua audiência, obrigado pela sua companhia. O pessoal aí nos barzinhos, né, tomando aquela geladinha e curtindo a gente, um abraço para você, Adriana Cássia, lá do Cores de Minas, sintonizou agora na Espacial, obrigado, viu, pela sua audiência, obrigado pela sua companhia. Também a Maria de Lourdes, do bairro Santo Antônio, Osvaldo, lá do Santos Dumont, está com a gente. Também Marcos Vinícius, alô Marcos Vinícius, um abraço para você. Tina, do Seringueiras também, que bom que nós estamos juntos. Faltando 2 minutinhos para as 10 horas.

Fernanda e Sorocaba, dia 10. 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

0: É um Bruno e Marrone por um minuto. Música linda, você curtiu aqui no seu Conexão.
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9: 10 e 11.
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0: gente.
1: Muito bem, estamos chegando com Moda de Rancho aqui pela Sua Espacial FM. Mandando uma alusão para todos vocês, viu? Vocês que estão no trabalho, em casa, no trânsito, estão aí debaixo do cobertor. Tem gente que está jantando agora. Bom apetite para você, onde quer que você esteja. Trabalhando, né, com esse frio. Alô, motoristas de coletivos, trocadores, passageiros. Um abraço para vocês, taxistas, motoristas de aplicativos, turma toda ligada, motoristas também do transporte escolar, turma toda ligada com a gente. 10 e 12 agora, chegando Moda de Rancho no Conexão.
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1: 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Moda de Rancho de hoje, começando com Milionário e José Rico. A Gangorra, só pra começar.

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0: Agora 10h29.
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0: É o Moda de Rancho aqui pela sua Espacial FM, a mais ouvida. 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Boa noite pra você, onde quer que você esteja.

Gabriel, quando olhei pra você. Olha o Ginigeno, Cavaco, Voou, também Rio Negro e Solimões, Deu Paixão. O Milionários é Rico, A Gangorra, Henrique e Juliano, Até Você Voltar, de Paulo e Paulinho, né? Estrelinha com a Marília Mendonça, fizeram hoje o Moda de Rancho. Moda de Rancho, que está de volta amanhã, às 10 horas. Agora, 10h32, queria mandar abraços. Alô, Valdeir! Ô, Carlos, é o DI da Van, tô voltando da Universidade de Itaúna, curtindo a Espacial FM. Manda alô pra nós aí, alô, um abraço! Abraço, viu? É o DI, né? O Valdeir, muito obrigado aí pela audiência de vocês e o pessoal aí nas vans, curtindo a gente. Um abração pra vocês, viu? Coisa boa, né? Que nós estamos juntos. Todos os motoristas aí de vans, os alunos, né? Um abraço, vocês aí curtindo a Espacial FM. Obrigado, viu, gente, pela audiência. Obrigado pela companhia também aqui no Conexão. É o seu programa de todas as noites aqui pela Espacial FM, a mais ouvida. Queria mandar um abraço para minha neta, a Giovana, né? Minha netinha Giovana, tá curtindo a Espacial FM, tá curtindo Conexão. Abraço, viu? Obrigado aí pela sua sintonia. Todos vocês que estão ouvindo a gente, que bom, viu? Quero a sua audiência, a sua companhia e a sua participação aqui no Conexão. Adriana é do Santo Antônio, também está com a gente. Alô, Adriana, um abraço. Leonilda de Antunes, alô, Antunes, alô, Leonilda, um abraço para vocês também. 10h34, mais um intervalo. Voltamos já já com muito mais para você.

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Alô, Ângela, um abraço para você, obrigado, viu, pela sua participação aqui no Conexão. Andreísa também está com a gente. Alô, Andreísa, obrigado, viu, obrigado aí você que está aí pelas estradas curtindo a gente também. Abraço, gente. Um abraço para Maria de Lourdes, está curtindo a gente aqui no centro. Marilene está lá em Divinópolis também, super ligada com a gente. Em Divinópolis também a Sandra. Alô, Ronaldo, de Itaúna. Obrigado, viu, pela companhia, o pessoal de Nova Serrana. Alô, Bom Despacho. E o pessoal de Jundiaí também curtindo a gente. Um abraço, viu? É, lá em Jundiaí, em São Paulo, né? Nossa, deve estar frio, hein, Jundiaí? Um abraço aí para todos vocês, Dani, Rebeca, todo o pessoal em Jundiaí curtindo o Espacial. 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Olha, nós vamos juntos até às 11 horas. Daqui a pouquinho tem clássicos da MPB para você. Agora tem Panda. Essa música é linda, hein? Boa noite para você.

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2: 10h49.
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Olha, faltando 2 para as 11 agora, hein? Confirmando a hora certa para você, são 10h58. Tá chegando ao final, hein? Tá chegando ao final. Mais um Conexão. Nossa, mas como passou rápido hoje, hein? Cada dia tá passando mais rápido, né? Um abraço para você que tá chegando agora. Chegou aí no finalzinho, hein? Chegou no finalzinho do Conexão. Tava tão bom, né? Esse nosso encontro. Mas tem problema não, tem mais amanhã, tem mais conexão amanhã, a partir das 8 da noite. Mais uma vez, muito obrigado pela sua audiência, muito obrigado pela sua companhia, que você tenha, viu? Sabe aquela noite gostosa, aquela noite cheia de coisas boas? É isso que eu desejo para você, que só coisas boas aconteçam nessa noite para você. Falando em coisa boa, chegando clássicos da MPB. Forte abraço, gente, então até amanhã. Tchau, tchau. Tchau. Tchau.

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4: 11:03.
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1: Olá você! Se prepare para um mergulho musical cheio de emoção. Está no ar o Clássicos da MPB. Eu sou Daniela Alcântara e convido você a ficar comigo nas próximas 2 horas para reviver os maiores sucessos da nossa música, que continuam vivos no coração de todos nós.

0: E assim fechamos mais um bloco no Clássicos da MPB. Agora uma pausa rápida e já já tem mais música boa. Aguenta aí que é rapidinho.
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1: De volta com você, trazendo agora mais sucessos inesquecíveis da nossa música popular brasileira.

0: O tempo passou voando e a gente chega ao fim de mais um Clássicos da MPB. Também com tantas músicas lindas, né? Mas obrigada pela sua audiência e pela companhia. Foi muito bom ter você aqui com a gente. No próximo encontro tem mais música boa pra você. Grande abraço e fiquem bem. Tchau, tchau.
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9: Opa, chegamos com a nossa edição do Cassete. É hora de relembrar, matar a saudade, viajar no tempo com o mundo da música. Olha que coisa boa, né? Ouvir música já é bom e relembrar uns bons tempos, melhor ainda. Vamos lá então, Diego Soares na área, Play no Cassete, KLB, a primeira de hoje, Meu Primeiro Amor.

0: Maior abandonado no nosso cassete. Intervalo, já já tem mais.
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3: Meia-noite 12.
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0: Cassete traz agora Jota Quest, só hoje.
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0: Magic com Rudy, já faz parte de uma saudadezinha aí, hein? Antes The Black Eyed Peas, My Humps e Europe Carry. Já depois do intervalo tem mais.
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0: Outcast, Hey-ya, antes Neo, Let Me Love You e ainda CPM 22 ontem. Já já, depois do intervalo, tem muito mais, se liga aí.
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4: 00:53.
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7: Saudade musical, agora tem Detonautas, nada vai mudar.

0: Legião Urbana, Tempo Perdido, A Tisqui de Abelha, Te Amo Pra Sempre, Marcelo Mira, Passos pela Rua. Intervalo chegando, eu volto já.
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0: 1h32.
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4: Por aqui segue eu, Diego Soares, e o nosso cassete continua. Detonautas, o dia que não terminou, do ano de 2004.

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0: Dominó com Baila Baila Comigo. Foi o single de estreia do grupo Dominó, da formação de 1997. Fez um enorme sucesso no Brasil e também no exterior. E apareceram várias vezes em programas de televisão, incluindo o Sabadão e o Gol Show do SBT, o Note a Note da Record e o Planeta Xuxa da Rede Globo. Antes, conferimos aqui no cassete Jorge Benjor, W Brasil, do ano de 1992. Cake, I Will Survivor, do ano de 1996, e Detonautas, O Dia Que Não Terminou, do ano de 2004. E assim, o nosso cassete entra em pausa mais uma vez. Voltamos amanhã com mais uma edição. Deixo a você um grande abraço, um grande beijo e até a próxima. Tchau, gente!
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4: Uma e 52.

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1: 2 e 14.
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3: Olá, gente. O Back in Time está entrando no ar para fazer parte da sua noite. Eu sou Roger Pires e vou estar com você nessas 2 horas com muita música, recordando os grandes sucessos de todos os tempos.

0: Você ouviu no Back in Time, Spandau Ballet, True, Simply Red, If You Don't Know Me By Now. Vamos fazer uma pausa para o intervalo e daqui a pouco estaremos de volta com o Back in Time. 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
2: 12h37.
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0: Estamos de volta tocando as canções que você gosta de ouvir. Liverpool Express, Dreamin'.

0: Nesse bloco ouvimos no Back in Time, The Beatles, Michelle, The Marmalade, Reflections of My Life. Eu quero que você saiba que é muito bom ter a sua audiência em mais um Back in Time. Vamos a um rápido intervalo.
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3: 2h58.
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0: Aqui no Back in Time tocamos Tim Moore, Yes, Wallace Collection, Daydream. Vamos fazer uma pausa para o intervalo e daqui a pouco estaremos de volta com o Back in Time. 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
2: 3 e 19.

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Paulo Diniz, um chope pra distrair.

0: No melhor do flashback, ouvimos The Cover Girls, Wishing on a Star, The Hollies, Don't Let Me Down. Intervalo está chegando, mas a gente volta com muito mais. Não saia da sintonia.
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2: 3:37.

0: Neste bloco ouvimos no Back in Time, Guilherme Arantes, Amanhã, Century, Lover Why. Em instantes, o Back in Time está de volta. 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
4: 356.
5: Nosso boa noite para você que está ligado com a gente. Aqui você recorda as canções que marcaram para sempre. É o Back in Time na sua noite. Ship Trick, The Flame.

Nesse bloco ouvimos no Back in Time, Michael Jackson, Muse Can Me, Terry Winter, Our Love Dream. E o Back in Time de hoje vai ficando por aqui. Uma ótima noite para você. Segunda-feira estaremos de volta nesse mesmo horário com mais 2 horas de muito flashback para você. Aproveite bem o seu fim de semana e até lá.

0: caminhoneiro.
1: Salve, salve, turma do trecho! Por aqui é o Fernando Riquetti, trocando marcha junto com você. E hoje é dia dos românticos, é dia dos apaixonados, é dia dos namorados. O que mais vale nesse dia, gente, não é o presente não, viu? Mas é a presença, o carinho, o amor verdadeiro. Então, que cada olhar, abraço, palavra fortaleçam ainda mais essa linda história a dois. Amar, gente, é caminhar lado a lado, mesmo nas curvas da vida, viu? Então, feliz dia dos namorados. Eita, pá, o Riquete tá inspirado hoje, cê tá dando. Bom, chega de prosa e simbora nós. Vamos começar mais um Brasil Caminhoneiro. Além de promover entretenimento, promover diversão, a tecnologia ajuda e muito nas tarefas diárias e nas atividades que envolvem o trabalho. E por incrível que pareça, com os caminhoneiros, ó, isso não é diferente não, viu? Cada vez mais presente nas estradas, os aplicativos, ó, auxiliam os motoristas com rotas mais fáceis, avisos de frete e muito mais. O estradeiro Walter Lisandro fala com a gente o que acha dos aplicativos de frete. Vamos ouvir.
2: Ah, eu acho muito bom, né? Que só vem agregar, só vem ajudar, né? Um meio mais fácil de arrumar um frete, ter mais uma comunicação mais acessível com as pessoas lá fora. Tem lugar que a gente fica meio de a pé em relação à tecnologia, mas a gente tem que estar sempre recorrendo a esses recursos aí, que é bom.
1: É, o a pé que o Valtão comentou, gente, é a falta de sinal em alguns lugares, viu? O Reginaldo Osório, por exemplo, ele é estradeiro da cidade de Floriano, no Piauí. Ele passa apuro, muitas dificuldades com a falta de sinal na fazenda onde ele carrega.
3: Eu tava em uma fazenda e lá o Wi-Fi lá é complicado. Queria até que tu desse uma alertada aí, porque lá na fazenda que eu tava, Fernando, ele só libera o Wi-Fi de 6 horas da manhã a 7 da manhã, uma hora. De meio-dia a 1 hora da tarde, de 6 da tarde a 7 da noite. Eu acho que devia não fazer isso, né, Cat? Porque a gente tá ali e aí espera 2-3 dias para carregar, fica sem comunicação, porque às vezes quando libera, o horáriozinho que libera, aí é muita gente para usar o Wi-Fi, mandar entrar em contato com seus familiares e aí fica muito acarretado ali. Aí termina a gente sem mandar mensagem, sem receber.
1: Ô, sacanagem com o motorista, hein? Aí fica a família preocupada com o estradeiro pensando na família, de repente ele precisa resolver alguma coisa, não consegue. Ô, Reginaldo, eu tô aqui com o nome da fazenda, com o telefone tudo certinho, nós vamos botar a boca no trombone, tá bom? Um grande abraço pra você, meu irmão, fique com Deus e muito obrigado pelo recado, viu?
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1: E agora vamos acionar o nosso repórter especial, Francisco Garonci. Hoje ele vai falar sobre comida. É isso mesmo, turma. Segurança no trecho também tem relação com alimentação. É contigo, Garonci.
5: Todo mundo já ouviu falar que saco vazio não para em pé. E por falar em alimento, a turma que está no trecho conhece bem a saudade que dá de um prato quentinho com o tempero da patroa. Mas será que a alimentação do caminhoneiro interfere na sua segurança, principalmente quando ele vai assumir o volante logo após a refeição? Há muitos mitos relacionados à alimentação. O ovo, por exemplo, já foi considerado um vilão por causa do colesterol. E hoje está provado que, se consumido de forma moderada, é um excelente alimento, porque além de ser nutritivo e barato, é de fácil preparo. E para falar sobre isso, nós estamos aqui com João Batista dos Santos, que é de Jacobina, na Bahia, tem 40 anos de estrada. João, o que, que você costuma fazer no dia a dia para se alimentar aí no trecho?
0: Eu cozinho sempre um feijão à noite para jantar, um arroz, e a sobra do feijão eu faço no almoço, entendeu? Eu gosto de comer ovo pela necessidade, porque a carne está cara.
5: O que, que não pode faltar aqui nessa tua caixa rancho?
0: Como eu sou baiano, eu gosto da minha farinha, meu feijão, arroz, minha pimenta. Isso aí é de plástico, não falta.
5: Mas não é todo mundo que sabe cozinhar ou tem uma caixa rancho onde preparar a sua refeição. Nesse caso, o que resta é encontrar um restaurante e selecionar uma alimentação que caiba no bolso e seja saudável. Sueli, você que entende do que a caminhoneirada gosta, qual que é o prato que a turma do trecho mais gosta e que sai tudo?
6: Olha, os pratos que eles mais gostam são a rabada e a carne assada. Eles gostam muito.
5: Na hora de escolher os alimentos que vão para o prato, tem que se tomar cuidado, principalmente para evitar aqueles conhecidos como alimentos pesados, principalmente quando o companheiro vai voltar para a estrada depois da refeição. Já um estudo feito no Brasil com caminhoneiros mostrou que aqueles que têm uma dieta rica em frutas, legumes e as gorduras saudáveis, que são encontradas no azeite, no abacate, por exemplo, estes apresentam menor sonolência depois do almoço. É isso aí, turma. A gente viu que é perfeitamente possível ter uma alimentação saborosa e saudável, mesmo fora de casa. E é importante prestar atenção no cardápio, para evitar aquele sono após as refeições que pode nos levar para situações de grave risco. Fica a dica, hein?
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1: Ah, veio o modão!

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1: Químicos inflamáveis, radioativos, corrosivos, gases. A lista é longa. São cerca de 3 mil produtos perigosos transportados todos os dias pelas estradas brasileiras. Qualquer acidente que envolve esse tipo de carga oferece risco à saúde e ao meio ambiente. Apesar de todos os cuidados, o número de ocorrências com produtos perigosos cresceu no ano passado em relação a 2020. Foram 1.095 ocorrências, uma média mensal de 91 registros, contra as 939 apontadas em 2020 e 78 casos por mês. Ainda segundo a entidade, líquidos inflamáveis que fazem parte da classe 3 são os que mais tiveram algum tipo de ocorrência, 640 casos, e 40% foram por avaria mecânica. Quem conversou comigo sobre esse assunto foi o Sérgio Sukadonik. Ele é vice-presidente da ABTLP, Associação Brasileira de Transporte e Logística de Produtos Perigosos. Vamos ouvi-lo.
2: Quando você cresce o PIB, você cresce também o produto movimentado. Você tem por volta de 70% do volume transportado na área de produto perigoso é combustível. Ou inflamáveis, né, mais precisamente. O que a gente tem visto é que você tem, para deixar economicamente mais viável, você está aumentando a quantidade transportada. E aí entram equipamentos novos no mercado, principalmente os equipamentos transportando, por exemplo, aí com 7 eixos, 9 eixos. E o que a gente tem visto, os fabricantes, né, desses equipamentos têm relatado que a maior procura está exatamente pelos veículos aí de 9 eixos. E o problema maior que a gente enxerga é a falta realmente de conhecimento dos motoristas para dirigir esse tipo de equipamento. Um motorista categoria E, ele passa num exame, né, para tirar a carteira nessa categoria, que é com uma carreta de 1 eixo. Né? Ele faz o teste nessa condição. Só que quando ele vai para a estrada, a condição é outra, diferente. Fizemos um convênio recente agora para a formação desse tipo de motorista para a CVC, para ele tenha realmente um conhecimento mais específico sobre esse tipo de equipamento. Você tem treinamentos diferenciados para cada tipo de produto. Que tipo de EPI que ele vai usar para numa situação de emergência? Ele tem que saber usar uma máscara, antigases também, né? Para ele tem que ser treinado. O motorista não pode, no momento que ele vai ter uma ocorrência, procurar lá ler um manual de instrução, né?

0: e a capacitação dos motoristas.
1: Também temos feito alguns estudos para tornar os veículos menos vulneráveis a vazamento. Então, a preocupação nossa também não é só com relação ao treinamento, mas você também tem medidas que possam minorar quando o acidente acontece. E aí entra, além da parte do treinamento dos motoristas, percebemos também falta de sinalização adequada. Então, é dever de todos que estão envolvidos no trânsito tomar medidas para evitá-lo. Então, não é só culpa do motorista. É culpa de quem fez a rodovia, quem planejou, quem sinalizou. Enfim, são diversos envolvidos, né? A área de produto perigoso não é para amador, né?
2: Sem dúvida.
1: Não tem como, você tem que ser muito profissional.
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2: Turma, levantamento do grupo CCR com 797 caminhoneiros aponta que 74% dos profissionais do volante ficam até 12 horas ali, ó, atrás da direção. 42% deles conseguem dormir até 6 horas por noite. E 93%, turma, dormem no caminhão. Percursos longos e com prazos curtos para entrega de mercadorias fazem parte da rotina do estradeiro. O estradeiro Miguel, de Santa Rita do Passa Quatro, dorme na boleia. E aí, Miguel, conta pra gente, rapaz. Dá pra descansar?
3: Descansa. Vai igual na cama, né? Confortar igual na cama, mas nós... É a vida do motorista, né?
2: O grande problema é quando não há tempo para dormir. Aconteceu com o caminhoneiro Durval. Vamos ouvir.
4: Eu tinha um convite de chegar no Rio de Janeiro 6 da manhã. E eu saí, foi 6 da tarde. Eu não provoquei, eu não sofri sozinho, por Deus mesmo, né? Porque às vezes você dá aquela cochiladinha quando você vê se tá saindo, se tá entrando na traseira.
2: O médico neurologista Dr. Romero Aguiar explica que a pessoa que tenha dormido pouco perde os reflexos.

0: E dirigir nessas condições, gente, é muito perigoso.
1: Ele acaba ficando com o corpo cansado, a mente principalmente. Se você pega uma estrada com poucas curvas e pouca atividade de trocas de marcha, então o caminhoneiro acaba tendo sonolência também durante o dia, isso causando cochilos, né, no volante.
0: Então, motorista, ao sentir sono, o melhor a fazer é parar e dormir. O estradeiro Wagner Alcântara faz exatamente isso.
2: A hora que for, depende do local que você estiver, a empresa exige que você pare e descanse. Não se arrisque a tocar com sono.
0: Para você ter uma ideia da gravidade dessa situação, quem está com o sono pesado e insiste em ficar acordado, vai dirigir como se tivesse bebido algo em torno de 6 copos de cerveja. Por isso, os trajetos precisam ser planejados. E além do mais, se existir pressão sobre o tempo de entrega dos produtos, isso deve ser considerado dentro do cronograma, para que você, estradeiro, tenha condições de fazer paradas durante a viagem. E só para descontrair, ouve só essa frase de para-choque. Sono é aquilo que some quando você precisa dormir e aparece quando você precisa acordar. Ah, gostei dessa!
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0: Tem música na boleia. Banda!

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2: O Porto de Santos é um dos mais importantes da América Latina. E apesar de toda a tecnologia que tem o porto, ainda tem muito caminhão antigo rodando por lá. São os vovôs da estrada. Vamos ouvir a reportagem?
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2: Metade dos 4 mil caminhões que fazem o Vira no Cais Santista já passaram dos 30 anos. É, são caminhões que sofrem com o peso da idade. E por conta do dinheiro curto, estradeiro vai empurrando a manutenção. Com isso, caminhão vai se acabando, aumentando aí as chances de acidente. O estradeiro Marcelo Rodrigues Feitosa, de São Vicente, é um que sofre para manter o seu Mercedão 1313-1971 ainda rodando.
4: Caminhão antigo realmente não tem jeito, toda hora tem problema, é manutenção todo dia. Caminhões com mais de 30 anos de uso aí, cara, toda hora a gente tem que estar mexendo e gastando um baita dinheiro no caminhão aí, senão não consegue trabalhar, bicho.
2: A renovação da frota de caminhões do Brasil acontece num ritmo bem mais lento do que deveria, né? Hoje, para você ter uma ideia, né, um caminhão zero quilômetro aí na faixa de 440, 460 cavalos de potência, tá chegando aí, ó, fácil, fácil, na casa de R$1 milhão. E isso pesa demais no bolso, principalmente do caminhoneiro autônomo.
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2: E tá na hora de ir embora, mas segunda-feira eu tô de volta. 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Um ótimo final de semana e até segunda. Um abração!

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0: Bom dia, com alegria para você que tá ligado com a gente aqui na programação Espacial FM 105,5 e tá começando a partir de agora o nosso encontro. Tá começando o Viola Brasil, Beni, bora mexer o doce. Bora que bora, beleza. 5:10, é um prazer muito grande mais uma vez estar com você aqui. Vamos que vamos, beleza. Garrei na prosa ali de novo, se você acredita. Eu tava proseando ali com o Riquete, tava dando umas orientações pra ele sobre o motor do caminhão, né? Comentou comigo que o caminhão dele tava bebendo muito óleo diesel. Pensei, deixa comigo que eu resolvo pra você, isso é regulagem do motor. Deixa comigo que eu resolvo pra você. Eu tava resolvendo um negócio ali, tô trocando ideia com ele, mas tá tudo certo, hein? Agora sim. Agora vai rodar, viu? Um tanque agora de óleo diesel, ele vai em Goiás e volta 3 vezes, meu filho. Pensando o que, né, Beni? É, trem. Eita, peleja, hein, senhor? 5:11. Bora que mexeu doce, então, peleja. Ô, Beni, vou mandar abraço aí pra essa galerinha que não quer nada com a dureza, já que hoje é sexta-feira. Ah, começo de final de semana, é só alegria. 12/6, hoje é dia dos namorados, Beni. Ô, Beni, tem uma moda boa aí pro dia dos namorados? Conta pra mim. Pra quem não sabe, gente, o Beni é meu auxiliar aqui, viu? Me ajuda em tudo. É, o Beni quando, né? O bicho pega e tá de oi. Ô, Beni, você tem uma moda aí pro dia do namorado? Ah, tem? Sério? Ah, então vamos lá então, para essa moda aí. Para o Tião Carreiro, qual que é a moda que você preparou aí pro dia do namorado pra poder ficar bom demais da conta aqui no Viola Brasil? Conta pra mim. É surpresa pros ouvintes? Ah, então solta ele, vamos ver então qual que é a moda dos namorados que você separou pra nós. Nossa senhora! Vai. Aí é rela coxa, peleja. Nossa senhora! É, peleja. Pensando que o bem não é fácil não, peleja. Pega a morena aí, peleja. Pega o moreno aí, peleja. Vai. Vai a cobra, peleja. Peleja. Esse Beni não é fácil, não. O Beni quer ver todo mundo dançar agarradinho, forrozinho. Vai. 12 de junho de 2026, sexta-feira maravilhosa, uma excelente manhã para você, muito obrigado pela companhia, turminha do Volante, Volantinho e Volantão, bom dia. Aos amigos do trecho, aos amigos na rua da cidade, aos motoristas de vans, aplicativos, carreteiros e caminhoneiros, aquele abraço. Bom dia. Os amigos ligados com a gente nas cerâmicas, os ceramistas, bom dia. Aos amigos nas biscoiterias, bom dia. Cadê o Foca e a Sueli, peleja? Cadê o Melão? Ô, Melão, você sumiu, pelejão. Deixa eu mandar abraço também aqui pra quem mais? Vendo programação aqui, ó. Aos amigos pasteleiros, claro, não posso esquecer dos pasteleiros. Não, vai que nós não ganhamos pastel, né, Beni? Os pasteleiros também, claro. Os padeiros, cadê a padeirada que não quer nada com a dureza? Só quer moleza. Quer moleza? Você tudo pudim, peleja. Essa padeirada aí, ó, ligadinho com a gente aqui na programação. Bom dia. Pra você nas empresas, indústrias, muito obrigado pela sintonia. Já tá agarrado igual carrapato no cangote da égua. Então vamos que vamos, peleja. Bom dia. Pra você que tá indo trabalhar agora, muito obrigado pela companhia. Bom trabalho pra você, uma sexta abençoada. Aos amigos porteiros, vigias noturnos, seguranças nos prédios, condomínios, nas guaritas, aquele abraço. Aos amigos frentistas, nos postos combustíveis, nas conveniências. Vamos mexer o doce, peleja. Vou mandar um abraço a galerinha aqui do Paraná. E também os retireiros, claro, os retireiros. Os amigos das comunidades rurais, sítios, chacras, fazendas, ranchos. Bom dia! Mas, menino, hoje amanheceu com a serração pro lado de cá. Muita neblina pro lado de cá, você acredita? Sair de casa hoje, tava chegando nada. Nega da Catibiriba, muita serração, viu? Muita neblina. É, peleja. É, 5:15, a friagem tá chegando, hein, gente? Mas tem uma previsão de chuva hoje, deixa eu ver, deixa eu conferir aqui a previsão, deixa eu adiantar aqui o negócio. Ô, Beni, cadê o negócio aqui da previsão? Aqui, ó. É, hoje tá marcando chuva, gente, tá marcando chuva. Ontem choveu um pouquinho só, né? A gente falou que ia chover tanto e tal, não sei o que tem, mas ontem choveu só um pouquinho. Tá marcando chuva agora pra essa semana, gente? A temperatura vai ficar assim, ó, né? Meio lá, meio cá. Hoje, por exemplo, 14 graus, né? Amanhã vai ser 16 graus a mínima, viu, gente? A temperatura fica entre 14 e 23 graus hoje, e amanhã 16 e 24 graus a temperatura fica aí amanhã. Agora, a partir da semana que vem vai começar a esfriar um tiquinho, mas semana marcando chuva para hoje, amanhã, domingo só o céu nublado, segunda-feira chuvas com mais intensidade que na região de Pará de Minas também, terça-feira chuva, quarta céu nublado e parcialmente nublado também, né? Quinta-feira chuva e sexta-feira céu parcialmente nublado que vem, né? Então é o seguinte, vamos aguardar aqui que Deus prepara pra gente, né? O que vier tá bom demais da conta, você tá doido? Agora 5 horas e 16 minutos, vamos lá, manda pra cá essa mensagem, 99740105. Vamos fazer a festa com nós aqui, vamos prosia, Perija Maria Patrícia, vamos aqui. Bom dia, careca, que neblina é essa? É, capivara, você de tarde com sol quente já não enxerga direito a gente? Nessa neblina, você toma cuidado, viu? Toma cuidado aí, Perija. É, tá pensando o quê? Tô jogando em você, viu? Nunca mais eu te beiro. Sai fora. Vai pra lá, beleza. A Expedita Mariano tá ligadinho com a gente. Ô, Ben, a Expedita já fez o cafezinho, hein? Cafezinho doce, doce, doce, feito mel. Do bolo tá pronto também, hein? Cadê a minha taia de bolo? Cadê minha taia de bolo, Expedita? Tá mandando alô pra todos na Fazenda Laria, todos da rádio também. Parecido, Manoel, Jussara, Reinaldo, Zé do Bar e também Antônio Pen de Aguara, Dejanira, Délio Alves. É, Expedita Mariano, bom dia, bom dia, bom dia. Vamos tomar um cafezinho, Expedita. Eita, cafezinho bom, ralinha, que coisa boa. Eita, cafezinho da Expedita. 5 horas e 17 minutos, 5 e 17, minha gente. Vamos mexer o doce. Vamos lá, um abraço pra você que tá ligado com a gente aqui na nossa programação. Ela mandou áudio também, fala aí. Fala aí, Pelé.
1: Bom dia, Pelé. Cadê o Pelezinho?
0: Até agora a nega da Catibiriba.
1: Cadê o Magrelo, GG?
0: É, GG tá com a rádio.
1: O José que tá te ouvindo, o Antônio.
0: É, Pelé. Antônio Neves. Antônio Neves. Eita, te contar uma coisa, essa turminha não quer nada, quer doido. Cadê seu Antônio Neves, Pereja? Eu te contar, Antônio. Gilmar, tá ligadinho com a gente. Hoje é dia do namorado, manda folha seca pra nós. O que quer dizer uma coisa com a outra? Ô Gilmar, você me quebra, Pereja. Aí não, Retireiro, aí você me quebra aí. O que que tem a ver, Pereja? O que que tem a ver o dia do namorado com folha seca? Aí não, aí você me quebra aí. A Maria Patrícia falou aqui, ó. Você chegou atrasado, né, engraçadinho? De forma nenhuma, eu nunca atraso. Eu tava arrumando o caminhão do Riquete ali pra poder ir embora. Tava dando umas dicas pra ele ali, entendeu? É, Pereja. Ô, trem doido. A tarde não enxerga por causa do sol. Ah, deve ser também, né? Deve ser, né? Deve ser, não enxerga por causa do sol, né? Tá certo. Deixa eu mandar um abraço aqui pro Vanderlei em Bom Despacho. Alô, Bom Despacho! Bom dia, bom dia. Aparecida, ligadinha com a gente no Padre Iberia, Jussara, Manuzinha, bom dia, bom dia. O Ednei, o Cascudo do Avesso. Isso aqui assusta assombração de madrugada. Meia-noite já tá assustando assombração. Você tá doido? E aí, beleza. Exalto, céu grande demais, Dinei. Pelo amor de Deus, Dinei. Ninguém aguenta isso não, ué. Ah, nem te contar um trem, viu? Só tá difícil demais, hein?
2: Como nossa, se diz, né, careca azul? É. Vai nessa que você vai.
0: Vai onde, meu filho?
2: É espacial que você ama espacial aí.
0: Não tô te entendendo, não.
2: O perigo. Não tem perigo nenhum de você ir largar espacial, estúdio quentinho, pra mexer com pinto.
0: Ô, rapaz, não, que papo é esse, hein? Que papo?
2: Sextou, Caracazu.
0: Que papo é esse, ô?
2: Bom dia, Caracazu.
0: Ô, Baiacu, que papo é esse, rapaz?
2: Bom dia, Rodrigo Reis.
0: Não, não,
2: Rodrigo Reis.
0: De uma hora dessa, pô?
2: Ô, Caracazu, menina, né? Espacial.
0: É,
2: sextou, né, garoto? Uai. Sexta-feira abençoada pra nós todos, garoto. Calma, acorda essa padeirada aí, Rodrigo Reis. Careca azul,
0: cê
2: careca azul.
0: Você fica esperto.
2: É, aí não, doutor não quer nada com a dureza.
0: É,
2: vou acordar essas padeiradas aí, toda aí, ó. Ouvindo esse passeio nessa sexta-feira, abençoada por Deus. É, careca azul, neblina e neblina aqui no sítio. Rapaz, parece que tá até chovendo. Ouvindo esse passeio. E a previsão da espacial com Rodrigo Reis, Rodrigo Reis, né? Falha não, chuvinha, deu a chuvinha. E vai chover mais, né, Caracazu?
0: Bacana aqui, né?
2: Um abraço para nossa amiga Jussara, Dejanira e Aparecida. É, ouvindo a espacial. É, Caracazu. Vamos lá para Labuta, né, Caracazu? Você viu a Jussara chamando você, né?
0: Ontem. Agora entendi.
2: Vamos lá. Bora, bora lá. Tá precisando de gente lá, ué.
0: Ah, eu vou mesmo.
2: Depois do expediente aí, você pega também. Alô, Careca?
0: Vocês é ruim de serviço?
2: Bom dia, Rodrigo Reis, Rodrigo Reis, Rodrigo Reis. Ô, Careca Azul, na espacial.
0: É, vocês é ruim de serviço aí. Tem que ir lá ajudar, né? É, beleza. Vamos que vamos, beleza. É, beleza. Você não quer nada que a dureza, hein, Dinei? Você falou, falou, falou, não entendi nada. É, esse papo ruim seu aqui.
2: A neblina aí, como é que tá, Careca Azul?
0: É,
2: beleza. Careca Azul? É, né? Igual tá no estúdio aí, não, rapaz. É. Careca Azul, Careca Azul, Careca Azul. Oi. Tem um tanto de gatinho aqui, você não quer uns dois pra você aí, não?
0: Não, não quero não, só.
2: Os dois gatinhos aí, eu levar aí pra você aí.
0: Lá em casa.
2: Vou parar de Minas de semana que vem. Se você quiser.
0: Não, lá em casa tem dois já. Quer não.
2: Aí, ó. Se você quiser.
0: Lá em casa tem dois.
2: Viu, cara casou?
0: É. Aí, tá miando mesmo, olha lá. Ó, o gatinho lá dentro, o Xaninho.
2: É o Xaninho.
0: É, Xaninho. Lá em casa tem dois já. Tem eu e a gatinha da minha menina. É, Pedro, então não precisa não, tá? Dá ruim, dá problema. Ô Peleja, agora vamos um pouco de explicativa para vocês aqui na narrativa. É o seguinte, presta atenção aqui, ó. Há uma grande diferença, e fundamental diferença até, entre cerração e neblina, gente. Então não confunda, eu vou falar para vocês não confundir mais, tá? Para vocês não confundir mais. A diferença entre cerração e neblina tá na intensidade e também na visibilidade. Pelo menos pro lado de cá, tá? Do lado de cá, onde que eu moro, né? Que Pará de Minas e tal. Até na hora que eu cheguei na rádio, tava assim. Ó, evidentemente, são fenômenos, né, causados pela condensação, né, do vapor e da água perto do chão. Mas a cerração é mais densa, né? A cerração é mais densa e reduz a visibilidade a menos de um quilômetro. Ou seja, você não enxerga nada, né? Menos de quilômetro, você não enxerga. Exigindo mais cuidado e até no trânsito mesmo, nem si. Então a cerração ela é mais fechada, vamos dizer assim, né? A neblina ela é mais suave, né? É mais suave da nave, beleza. Então você pode, né? Você vê a longa distância. Então pro lado de cá está, né, na verdade, com muita cerração. Você não enxerga muito bem, poucos metros assim, né? Muito forte até. Até na hora que eu cheguei na rádio estava assim. E é importante também você manter a luz do seu farolete aí, peleja, né? Baixa, viu? Seu engraçadinho. Não é alto não, viu? Neblina, luz baixa, entendeu? Nunca se esqueça disso. A Expedi tá oferecendo a oração aqui da manhã, né? Pra Fernanda Carvalho, esse mesmo? A Fernanda Carvalho na Fazenda Agropecuária da Olaria, que tá aniversariando hoje também pro esposo e filhos. Ok, ó, Fernanda Carvalho, parabéns! Parabéns, parabéns, parabéns, parabéns. Eita, coisa boa. Deixa eu mandar um abraço aqui pro Denil, tá ligadinho com a gente. Bom dia, Rodrigo Reis. Bom dia, Denil Teixeira. Um abraço pra você, muito obrigado pela companhia aí. Obrigado pela audiência, o Michel Doce. O Reginaldo Guedes, o Tuquinho, tá ligado com a gente.
3: Ô, Peleja.
0: E aí?
3: Bom dia.
0: Bom,
3: manda não? Uma música pra nós aqui.
0: Manda,
3: na Dani, para a funcionária dela.
0: Aham.
3: Para a Penha, para a Rodinete, para a família do Délio Alves, para a família...
0: Muito bem, Tereza.
3: Guedes, para a família Almeida. Todo mundo.
0: É. Quem mais, Peleja?
3: Para a Penha.
0: A Penha.
3: Para a Rodinete.
0: A Penha Jaguara.
3: Todo mundo e para o hospital.
0: Valeu! E todos os hospital, Nossa Senhora da Conceição. Aô, coisa boa. Um abraço pra vocês aí. O Rinaldão tá ligadinho com a gente. Rinaldão Torres. E aí, meu jovem? Como é que você tá?
4: Fala comigo, Peleja. Tá por cá, Pose.
0: E aí, bom não?
4: Abraço. Que neblina, hein?
0: É, então, Rinaldão, é neblina ou cerração? E agora? O que você me explica?
4: Hein? Fala, coração. Bom dia. Bom
0: e aí?
4: Dia, bom dia. Sextou, bebê.
0: Bom ou não?
4: Detalhe pequeno, mas muito grandioso.
0: Ah.
4: Gente, a serra tá neblinada, cara.
0: Muito bem.
4: Farol baixo, pelo amor
0: de Deus. Aí, ó, tá vendo? Tá vendo, Peleja? Aí, ó.
4: Salam aleikum,
0: valeu, tá vendo?
4: Salame. Grande
0: aí.
4: Abraço, Peleja.
0: Tá, Peleja. Um abraço pra vocês aí. É, Peleja, tá vendo? O que eu falei? Tá vendo? Aí é motorista de qualidade, Peleja. Ali entende o assunto, né? É, mas então, Reinaldão, aí, é serração ou neblina? Neblina ou serração? Ô, Cleusa, bom dia. Bom dia com alegria. Sextou, Cleusa. Muito obrigado. Um monte de bitoquinha pra Sossô. Muito obrigado pela sintonia. A Ângela Maria em Sete Lagos. Ô, Ângela Maria, bom dia.
5: Bom dia com alegria.
0: Bom dia com alegria.
5: O Rodrigo coloca a minha família, a sua família, a família de todos os ouvintes.
0: Muito bem.
5: E de todos os que estão na oração do poder.
0: É claro que eu
5: queria
0: mando.
5: Queria ouvir uma música.
0: Com a música.
5: Gilberto e Gilmar, a música da saudade.
0: Manda boa.
5: Ofereça a música pra todos os ouvintes que gostam de Gilberto e Gilmar. Ofereça a música para todos os locutores. Ofereça a música para todos os caminhoneiros.
0: Muito bem.
5: Para todo açougueiro.
0: Açougueiro também. Os açougueiros ligados com nós.
5: Todo pasteleiro.
0: Os pasteleiros também.
5: Viu, Rodrigo?
0: Viu, Angela Maria?
5: Obrigado, Rodrigo.
0: Obrigado,
5: Angela Maria. Foi um prazer conversar com você.
0: Valeu, beleza.
5: Bom dia com alegria.
0: Bom dia com alegria, Angela Maria. Um abraço pra você. Muito obrigado pela companhia. Pimenta, tá ligadinha com a gente. Ô, Pimenta, e esse misto quente com queijo, rapaz? Ele tá perguntando se eu gosto de queijo. Você tá doido? Rapaz, eu sou aguado. Eu sou aguado com queijo, Pereja. Você acredita? Acho que eu nasci primeiro que queijo, hein? Você tá doido? Um abraço pra você, Pimenta. E você tá perguntando se eu gosto? Você vai trazer pra mim metade desse queijinho, como é que é? Ô, Pimenta, um abraço pra dona Alessandra. Muito obrigado. O Fernandão tá ligadinho com a gente também. Fernandão, você manda mensagem e apagou. Você sabe quem faz isso, né? Quem manda mensagem e apaga, você sabe, né? Não fala nada com você não. Você sabe o que é, né? É, beleza. Então fica esperto pra você ver.
6: Bom dia, Rodrigo Reis.
0: E aí, Sabiá?
6: Aqui tô falando, né?
0: Beleza.
6: Ontem que eu tô sem internet, que o meu celular não deu internet, por isso que não tô prestado. Por isso que eu não mandei. Eu tentei mandar, mas não consegui, não. Porque
0: beleza.
6: É que a internet só foi, a internet foi voltar, que foi só 8 horas da manhã.
0: Ah, eu vi mesmo. Então,
6: Rodrigo, quer falar pra mim? Aquela música tripada dura? Quem é que seria eu? Vou mandar pra Anjo Maria Salagoa, Dejamir, para os meninos bonitos de Pará de Minas, nascer, para as mulheres bonitas da Guarda Solidariedade de Juiz. As meninas bonitas de Fortuna, as meninas bonitas de Beiracol, Retiro, as meninas bonitas de Três Barras e de Cachoeira Prata, Poço das Unhas de Cachoeira Prata, tá tudo ligado, nem as meninas bonitas de Corvo de Areia também, que tá ouvindo esse programa também.
0: Isso aí, beleza.
6: Vou mandar também para todos os amigos, todos os moradores também de Pará de Minas. Eu vou cantar uma parada aqui, eu quero assim. Quem é que ser eu para cair de suas mãos? Quem é que ser eu para ser seu coração? Tinha que ser eu, idiota do destino, pra você me maltratar, eu que vou andar sozinho. Tinha que ser eu, seu próprio escolhido, mas não admiti, você é o caso sério.
0: Esse roxinó da madrugada, vou te contar um trem. E aí, Adão? É, beleza, hein, senhor?
6: Pode ir, pede para os ouvintes que se não tiver saído bom também do canteio, é que eu tô começando a pegar ela agora, mas nunca vai pegar toda, que eu não ensaiei ela,
0: demais,
6: não peguei
0: tudo. Tá,
6: e também que eu tenho frio também, a garganta da gente não fica muito boa para
0: cantar. É verdade, eu concordo também, com você, não. É mesmo.
6: Aí, então peço desculpa a todos os ouvintes. Hein?
0: É, senhor, esquenta não, Adão.
6: Vou mandar para a Dejanira e a Anjo Maria Sete Lagoas, que eu esqueci dela também.
0: Muito bem, esquenta a Dejanira e a Anjo Maria Sete Lagoas, não dá ruim. O Adão, sei como é que é. Nós que usa garganta pra poder trabalhar, peleja, pra poder falar e cantar. Dá sorte, Marinho Frio, não é? É, por isso que tem que tomar um conhaque de alcatrão logo de manhã cedo. Fazer um gargarejo com gengibre. Aô, peleja, aí sim, hein? Aô, trem doido, senhor. Aô, todo dia de manhã cedo é, né, uma golada de conhaque com limão e sal. Senão a voz que falha aqui, peleja. A voz falha, aí. Vai dar ruim, não pode. Te manda um abraço aqui pro José Gonçalves de São José da Varginha. Alô, José Gonçalves. Bom dia, metá São José da Varginha aí, beleza? Tem muita neblina aí, beleza? Um abraço pra você, muito obrigado. A Kizia, tá ligadinha com a gente, bora mexer o doce. Queria que você mandasse recadinho, meu mozão, hein, o Evaldo Boiú. Feliz dia dos namorados, meu amor. É, o primeiro de muitos, olha só, hein. Eita, beleza. Aí sim, hein. É, beleza. Você foi a melhor coisa que aconteceu na minha vida. Eu sou a pessoa mais abençoada do mundo por ter tido a sorte de cruzar com você e hoje poder te chamar de meu amor. Obrigado. Obrigado pelos momentos incríveis que passamos até aqui. E eu tenho certeza que ainda trilharemos muitos caminhos juntos. Eu te amo. Aô! Nossa Senhora, Beni, o que é isso, Pereja? Você tá doido? É paixão pra mais de quilômetro do trem. Aô! Elizabeth Candelagoa, tá ligadinha também, tá a fim de ouvir Guilherme Santiago, aqui na nossa programação. A Dejanira, Dejanira, então quer dizer que você, a senhorita é forrozeira. Então, quer dizer que a senhorita é forrozeira, senhorita Dejanira. É, Dejanira, tô sabendo, hein? É, Dejanira, forrozeira.
5: Bom dia, Rodrigo.
0: Bom dia, com alegria, menina.
5: Eu quero mandar um abraço pra Jussara, pra Aparecida, pra Manuzinha, pra Penha, pra Expedita, pro Dinei Brasil.
0: É, beleza.
5: Pro Adão lá em Fortuna de Minas.
0: Tá trindo,
5: pra todos os ouvintes.
0: Muito bem.
5: São José da Varginha.
0: Um abraço para vocês.
5: Quero mandar um abraço também para todos os caminhoneiros que estão nas estradas, ouvindo a espacial.
0: Muito bem.
5: E quero mandar um abraço para sua mãe.
0: Obrigado.
5: Dona Carmen.
0: Muito bem, beleza.
5: Um abraço. Tchau.
0: Tchau, obrigado. É, Dejanira Forrozeira. Essa Dejanira é forrozeira demais, gente. Você tá doido. Ô, Bene. É, Dejanira. Te mando um abraço para Maria das Dores, a Dadá, tá ligadinho com a gente lá em Nova Serrana. Bom dia, Rodrigo Reis. Feliz dia dos namorados para quem tem. Ah, não é recalque, é só para começar o dia com alegria. Muito bem, beleza. Um abraço para você, Dadá, lá em Nova Serrana, ligadinho com a gente. Ó, ó o Justinei aqui, ó. Ô, Bene. Ó o Justinei chegando, ó. Ó, beleza. Ô, Justinei, você tá parecendo o Riquete aqui do Siga Bem Caminhoneiro, senhor? Você tá doido? E aí?
7: Aô, beleza. Bom dia, bom dia. Dia abençoado pra nós todos aí.
0: Amém, beleza.
7: Bora lá mexer o doce.
0: Bora que tá na hora.
7: Vem, beleza.
0: Vamos que vamos, beleza.
7: Um negocinho de vinopa aqui, a pegada, pô, tio.
0: Aô,
7: vamos que vamos.
0: Positivo e operante.
7: Ó.
0: Vamos lá, beleza. Aô, beleza. Aô. Valeu, Gilcinei. Boa viagem pra você. Deus te acompanhe na ida e na vinda, Pereja. Vamos que vamos, beleza.
8: Bom dia, cara. Caso, meu nome é Alice, do bairro Santos Dumont.
0: Tudo bem?
8: Queria mandar o alô para o Ângelo do Sete Lagoa e do Bigode Surubim.
0: Ô, Bigode Surubim.
8: E pro meu avô, Juque Espacial FM. O sucesso é aqui.
0: Ah, um abraço pra você também. Muito obrigado pela companhia. Obrigado pela audiência. Você me chamou de Careca Azul no começo da mensagem, foi? Ô, Bené, você me chamou de Careca Azul, por um acaso? Eu vou até ouvir de novo. Deixa eu ver se eu ouvi bem. Peraí.
8: Bom dia, Careca Azul.
0: A menina! Oxi, peleja. É, pelejinha. É. Ô, Dinei, então você me arruma? Fé da Azul. Aí. Até a menininha me chamando de. Ah, Ginha. Um abraço pra você, Alice. Muito obrigado pela companhia. Bem-vinda. Papai te abençoe você muito, viu? É, pelejinha. A Mari tá ligadinha com a gente aqui, ó. Oi.
9: Peleja, pelo amor de Deus, aqui em Onça. Tá um medrinho, mas uma neblina que você não enxerga nada.
0: É mesmo?
9: Manda um alô aqui pra nós, Mari e a Rafa.
0: A Mari, eu tive o prazer de estar com a Mari e a Rafa, né? Ontem aqui, na porta da rádio. Obrigado pelo dedo de prosa, viu? Muito bom. Inclusive, também, ela falou comigo sobre a questão do farol alto, né? O pessoal, na verdade, a gente tem percebido que aos amigos motoristas aí, né? Principalmente esses carros elétricos aí, né? Essa coisa arada toda aí. A gente tem observado, eu ando muito a pé, né? Eu faço questão até de andar a pé. E na verdade, a gente observa, né? Não é só à noite, não. Né? Não é só à noite nas BRs, não. A Mari levantou essa questão porque ela mora em Onça Pitangui e sempre tá na estrada, né, vindo para Pará de Minas, outra localidade, e sempre cruza com o pessoal na estrada aí, né, na BR, e a galera com farolzão altão. Isso aí já tá errado, né? Eu acho que é respeito, é falta de educação. Quando a pessoa tá na estrada, né, e mete o farolzão alto, não tá nem aí, para quem tá vindo de lá para cá na mão contrária, né? Isso aí a gente percebe também. Mas agora, tem uma galerinha aí. Eu não sei se é para poder aparecer, eu não sei se não sabe dirigir, se a carteira foi comprada, eu não sei. Inclusive, eu quero até chamar, né? Se eu estiver falando besteira aqui também, você pode me corrigir, que eu estou aqui para poder também aprender. Né? Não estou aqui para poder passar sermão para ninguém, não, mas estou para poder aprender também. Mas tem galera que percebe durante o dia, de dia, com farolzão alto. Então, eu não sei se você sabe, eu não tenho certeza, não, vou até pesquisar isso aqui depois. Dá ruim pra você, viu? Farolzão alto. É, dá ruim. De dia, gente. Tudo bem, você anda com o farol ligado e tal, beleza, de dia. Beleza, o problema é seu. Mas farolzão alto de dia, né? Às vezes a pessoa aqui na rádio, quem conhece aqui a rádio, que é a rua da rádio, né? Major Mário Antônio, sabe que tem o sinal da Praça da Matriz, né? E tem um sinal aqui que vai para Benedito Valadares aqui. Então o que acontece? Quando a pessoa para de lá, no farol no sinal, né, da Praça da Matriz, ou seja, fica de frente para a rádio, né, no caso. Só para vocês entenderem. E tem os infelizes que ficam lá com o farolzão alto lá. Farolzão alto para quê? De dia? Sabe, é uma frescura danada. É para poder aparecer, poder mostrar o carro elétrico? É o BID? Fala sério, gente. Você não sabe dirigir, não? É, pelo amor de Deus, né, gente? Agora, na estrada, aí é brincadeira, né? De noite, farolzão alto na cara dos outros é sacanagem, né? Aí é palhaçada. Aí, realmente, né? Falta educação, não sabe dirigir. Então, se eu fosse você, ficar esperto, viu? Vou começar a pegar vocês aí por causa de farol alto aí, fora de horas, vai ver. Farol alto, gente, se eu tiver errado também, os motoristas aí, que mais experientes que eu, podem me corrigir também. Acho que farol alto você pode usar, sim, quando você estiver, por exemplo, na estrada, você não vê nenhum sinal, né? Tá escuro, evidentemente. E você usa o farol alto. Quando você vê, quando você percebe que vem alguém na contramão, né? Você tem que, né? Baixar o farol. Né? Aí a pessoa de lá, não, né? Tá com o farolzão alto. Aí a pessoa não baixa o farol. Você termina no baixo farol. E ofusca as vias, causa acidente. E aí? Né? Então chega de sermão, né? Toma banho, seus faroletes alto. Beleza. Vocês não sabem dirigir, não. Fazer uma aula de direção, só. Vá caçar uma autoescola. Hoje tá tudo facilitado, né? Então a pessoa facinha de ter uma carteira de motorista, qualquer um pode ter agora, literalmente, né? Na minha época. Ô, Andrezão, na minha época, a carteira de motorista era na pedra, Pereja. É na pedra, Pereja. Ai, vamos lá, vamos pra frente. 5 horas e 36 minutos. Um abraço pra Mari e pra Rafa também. Foi um prazer conhecer vocês, viu? Fiquei muito feliz. Muito obrigado. Muito obrigado de coração. Deixa eu mandar um abraço aqui para quem mais agora. Deixa eu mandar para o Danilo, para Expedito também, né? A Maria Patrícia. Como é que é o negócio aqui, ó? Eu não tava vendo nada. Aí passo dois caminhão. Como é que é? Ô, Maria Patrícia, eu não entendi essa mensagem sua aqui, não. Se você quiser gravar um áudiozinho, eu acho que melhor. Não entendi mesmo. Aqui, ó. Não tava vendo nada. Aí passo dois caminhão. Pensei, vou atrás para enxergar a BR, mas o cara tava fazendo a 200 por hora. Jesus, agora entendi. Vai devagar aí, beleza. Vai fazer graça. Fica atrás de caminhão também, você vê. Maria Patrícia. Ô, Jorge, me ajuda aqui com essa menina. Vamos tomar essa moto dela? A partir de hoje, você tá proibido andar de moto, tá? Eu te proíbo. Eu tô te proibindo andar de moto. Pronto, falei.
10: Ô, beleza, fala comigo. Bom não, dia.
11: Não. Não. Negão, você acordou cedo, hein? Só chegou tarde.
0: Cedo. Mentira.
11: Oi, bora, casinha de Deus, mais um bora. Dia.
0: É isso aí.
11: Tá indo esquisito, turma.
0: Vamos que vamos, Pereira.
11: Ô, Pelé, manda um abraço aí pra turminha do balé. Dedezinho do bronze. Guizinho siliconado.
0: Beleza.
11: Cê tá doido,
0: Pelejo.
11: O Lulu do B.I.D.
0: O Lulu do B.I.D. chegou aqui já.
11: E o Pelejinha.
0: E o Pelejinha não. Sai pra lá, beleza. O Carlos Clarindo, o mestre de obra lá de Uberlândia, lá no Triângulo Mineiro. E aí, Pereira, como é que tá as modas aí?
12: Bora, Pereira. Bom dia.
0: Bora, meu filho.
12: Pra todo mundo aí de Pará de Minas.
0: Bora, meu filho.
12: Bora. Sextou, hein?
0: Bora,
12: Pereira. Dia do Pix. Bora.
0: Hoje é dia do Pix, é?
12: Bora pegar o Pix.
0: Tô precisando do Pix, viu, senhor? Inclusive tem um caboclo que tá me devendo, já tem uns 4 meses. Tô de olho nele, viu? Você que me deve, faz favor, viu? Tô precisando. Ó, cadê? Deixa cair. Cadê o trem? Cadê? Bom dia, Rodrigo. Toca pra nós, Max Beluche. Tô feliz. Ofereço meu amor. Virgínia Moraes. Deus continue abençoando e protegendo sempre. Coloque eu, Evandro, e a dona Virgínia em oração. Estamos na escuta do Eldorado. Evandro e Virgínia, o casal mais apaixonado do Bairro Dourado. Essa moda é boa demais. Tem tempão que não ouço essa música, senhor. Evandro, essa moda aqui é boa demais da conta. Segura o ponto aí. Agora é mais raizão mesmo. Daqui a pouco eu mando processo aí, viu? Né, ô Reinaldão?
13: É isso aí que você falou. Onde que eu tô aqui é neblina.
4: Você tá certíssimo. Grande abraço, estão por cá.
0: Estamos aprendendo com vocês, amigos motoristas. Estamos aprendendo com essa galerinha, né? Olha o Gu aí, ó.
13: Bom dia, Rodrigo. Aô, bom dia. Abraço aí pro Reinaldo Motora.
0: Reinaldão.
13: Ô, Reinaldão. Dinei Brasil. Reinaldo é motorista bacana, experiente.
0: Ali tem experiência.
13: Tamo aí no puxa do leite aí, Rodrigo.
0: Vamos a serração
13: tá brabo, viu?
0: É.
13: Tá brabo, mas tá brabo mesmo.
0: Aô, treita.
13: Não tô enxergando um palmo na frente.
0: Aô,
13: beleza. Vamos que vamos.
0: Vamos que vamos. Ah, cuidado aí, galerinha. Vai com cuidado aí, seus pelejas.
14: Aô, peleja. Bom dia, peleja.
0: Não, não.
14: Vamos que vamos, né?
0: Vamos que vamos, peleja.
14: Uma sexta-feira.
0: Graças a Deus, né?
14: Estou com essa de sufoco, meu amigo.
0: Você estou com essa cerveja. Ah, não. Beleza. Cerveja com
14: você. A Quintangue também tá bem com neblina, viu?
0: Tá com muita neblina aí, Pedro?
14: Coberta de neblina.
0: Aí sim, hein?
14: Tô aqui na produção pesada, aqui com meus 109 quilos de pão de queijo.
0: É.
14: E a produção continua.
0: Muito
14: bem. Manda um alô pra nós aqui na padaria do Gerard.
0: É.
14: Um alô pro Jorge.
0: Jorjão?
14: Meu amigo aqui.
0: Meu parceiro. Jorge, seu amigo aí. Ah, só com o Jorge de casa.
14: Alô, beleza.
0: Valeu, beleza.
14: Um bom final de semana pra nós aí.
0: Valeu, Fernandão.
14: Ô, beleza. Tô reparando essa capivara aqui.
0: É.
14: Menino, esse trem dá carne com borra, viu?
0: Ué, tô te falando.
14: Já passa o final de semana assando carne com uma coisa dessa aí, viu?
0: Nossa. É, beleza.
14: Que tamanho de capivara.
0: O vídeo da capivara que eu mandei pra essa semana. É, você viu que tamanho de capivara, Pereira? Você tá doido? Capivarão.
14: Aô, Peleja, bom dia, Peleja.
0: Ah, bom dia.

0: ligadinho com a gente. Bom dia, bom dia. Bora, bora. Manda um abraço para as meninas da padaria e para os meninos do açougue. E bora mexer o doce, senão dá caroço. Sextou. E aí, Carla? Vai folgar o final de semana, hein? É, peleja. Vamos que vamos, peleja.
1: Bom dia, peleja.
0: E aí?
1: Aqui, depois que você deu uma volta com o Pelezinho no... na carreta da felicidade.
0: Você para de graça.
1: Entendeu? Na boleia da Barbie.
0: Para com isso.
1: Você ficou interessado em caminhão, né? Até conheço sobre enquete aí, sobre manutenção.
0: Sai fora, Pereira.
1: Sobre troca de óleo, sobre tanque de combustível.
0: Sai fora.
1: O que será, hein?
0: Olha lá o cara, você tá me estranhando, Pereira.
1: Um bom dia lá pro Oswaldinho do Bialzinho Rosa. Fazendo uma panquequinha de bananinha com canela.
0: Canela.
1: Manda. Um bom dia também pro Ednei Brasil, cara do Baiacu, o Penchado.
0: Tá lá.
1: Manda um bom dia também pra boneca cobiçada, entendeu?
0: A boneca cobiçada tá lá. Chegou Bravi aqui ontem.
1: Ontem eu percebi a felicidade do Pelezinho ontem.
0: É.
1: Ele não viu, não foi um passarinho verde, né? Foi um abacate verde. Você tá doido?
0: Peleja.
1: O Ednei Brasil já tá morrendo de ciúme, entendeu?
0: Ah, é? Peleja ali. Ô, Andrezinho, você não quer nada com a dureza, hein, Peleja? Te contar uma coisa, hein, só. Andrezão, falando lá com você não, viu? Tá cheio de graça. Ó, o Fernandão aqui, ó.
2: Bom dia, Rodrigo Reis.
0: E aí?
2: Pararara, para, pararara, para, pararara, pararara. Ô, Rodrigo, Jesus abençoa. A nossa sexta-feira, meu querido.
0: Amém. Nós todos.
2: Espacial FM, o sucesso é aqui.
0: Vamos que vamos, Pereira.
2: Um abraço aí pra todo mundo aí, todos os ouvintes aí. Que Deus abençoe todo mundo. E vamos embora buscar a sirene. Rapaz.
0: Bora que bora.
2: Eu paguei seu áudio, hein, moço? Você acredita que eu fui tirar o carro da garagem? O pneu do carro furado, rapaz.
0: Ih, rapaz. Murcho. Aí deu ruim.
2: Pra cacepa deu um prego, né?
0: Aí não, ué. Aí não,
2: rapaz,
0: tem jeito,
2: tudo daquele jeito hoje, viu?
0: Como é que é? BID também? Como é que é?
2: Eu fui premiado.
0: Agradeça. Agradeça,
2: Rodrigo, esse dia eu não mandei o áudio não, rapaz, porque... tava sem internet aqui, mas... Tava acompanhando aqui, viu? O rádio aqui, viu?
0: Sério?
2: Todo dia tô aqui agarrado aqui, acompanhando o rádio aqui.
0: Muito bem.
2: Jesus abençoe vocês tudo aí, viu, meu querido?
0: Amém nós todos. Valeu, Fernandão. Um abraço pra você.
2: Rapaz, é neblina aqui em São Gonçalo, tá daquele jeito, viu?
0: Tá que naipe.
2: Dá pra ver um parmo na frente.
0: Então é serração. Então é serração, então não é neblina, então é serração, Fernandão. Um abraço pra você, muito obrigado pela companhia aí, obrigado pela audiência.
3: Fala, Janeiro, eu vou arrumar um marido pra você. Já que você não quis a Angela Maria, eu vou arrumar um marido pra você, tá? Depois você deixa o seu número de telefone com o Reis aí, que eu vou pegar e vou passar pra uns camaradas, gente boa aqui.
0: Beleza. Fala um trem com você, viu? Ô, Jorginho, então, na verdade, a Dejanita chamaria pra dançar forró, mas não quer ir? Beleza, é brincadeira, viu? É brincadeira, viu, Ednei? Ela falou que podemos dar o telefone dela. Aliás, passar o dele pra ela, né? Dejanira, vai querer? a Maria Patrícia tá aí, né? Que é nada que a dureza lá. Beleza. O Luciano Miranda tá ligadinho com a gente também. Um abraço pra você. Muito obrigado pela companhia. Obrigado pela audiência. Vamos que vamos, hein, beleza? Aqui, ó, inclusive, o Luciano mandou aqui uma tagzinha aqui pra gente, que ó, andar com o farol alto ligado durante o dia é um problema. Além de poder ofuscar a visão de outros motoristas e pedestres, é proibido por lei em vias com iluminação pública. Tá vendo, meu filho? Não sei se motorista de BID, deixa eu te contar uma coisa, viu? É brincadeira, né? Né, Mari? Tá vendo? Ó, Roberto Furi tá ligadinho com a gente, tá pedindo Rodrigo Daniel, um beijo da mulher amada. O Marcelino Silva também tá ligadinho com a gente, um abraço pra você. Marcelino, homem do queijo, um abraço pra você. Muito obrigado pela companhia. Fala aí, Lolo do BID.
4: Vamos que vamos, Peleja.
0: Vamos
4: bom
0: que
4: dia.
0: Vamos. Bom dia.
4: Seu vagabundo.
0: Ô, rapaz, seu vagabundo.
4: O negócio é esse aí mesmo, gente. Vamos andar de farol baixo, que ninguém é obrigado, não. Viu? Toma esse farol no oi, não.
0: É verdade.
4: Bora lá, então.
0: Ô, Lorival, sabe o que eu acho engraçado também? Eles andam com o farol alto e esquece da seta. É brincadeira, viu? Os motores que para admitir um problema, viu? Tem problema, sabe? Ô, gente, me desculpa, tá? Evidentemente que eu não tô generalizando. Mas ando com o farol alto e não dá uma seta. Nossa, é brincadeira. Para admitir não é para qualquer um não, viu? Peleja, não é fácil não,
5: Peleja. Bom dia, Rodrigo Reis.
0: Bom dia.
5: Mandar um bom dia pra Anja, pra Diana.

0: Mira, pra Penha, pra Expedito, vou poder marcar no famoso pra você, bora trabalhar com nós?
1: Bora.
0: Pro Dinei Brasil, pro Léo, só que eles bora trabalhar, vão trabalhar com nós, vamos?
1: Pagando bem que mal tem. Né, beleza?
2: Rodrigo, acordei primeiro que eu sei, viu?
1: Ah, mentira.
2: Eu acordei às 4 e pouquinho.
1: Ah, que mentira.
2: Mandar música para a Penha, para Expedito, para Dejanira, para Dona Carmen, para o Dinei Brasil, para o Dinei Brasil para trabalhar.
1: É, beleza. Ô,
2: Para
1: parecida.
2: trabalhar e os pintinhos lá estão esperando ele.
1: Muito bem.
2: Vou tratar desse.
1: Ô, Dinei, o Pintinho tá te esperando, pereja. Ô, parecida, seguinte, que ó, 4 para as 4 da manhã, eu já estava na rua tirando foto, postando na rede social, você acredita? É, beleza. É, aqui não, pereja, aqui não, pereja. Aqui o pica-pau aqui quebra o bico, trem. A Expedita aqui, ó. Olha, minha mensagem que você não falou. Calma, Expedita, porque eu vou chegar nela ainda, mulher. Pera aí que eu vou chegar na sua mensagem novo, mulher. Quero pedir toda a programação de hoje pro meu amigo Geraldo Taxinha, em Campina Grande, tá aniversário do hoje. Ô, Geraldo Taxinha. Um abraço aí, muito obrigado pela companhia também. Obrigado pela audiência. Né? Fala aí. Ô, Dinei, você também, hein? Toda hora eu fico falando.
3: É, cara, casou. É, um abraço pra essa menina aí que mandou aí falando que você cara casou. É, um abraço pra ela aí. E realmente, mas não é bigode surubim, nem nada não, cara de paiacu, nem nada não. Viu? Manda um abraço aí pra ela aí. Que Deus abençoe toda ela e a família dela. Viu, cara casou? E vocês todos da espacial, porque o Dinei Brasil, Ziu, Ziu, é um cara mais sensacional do Brasil.
1: Nossa senhora, isso.
3: O Cleito tá no volante e falou assim que não tá enxergando nada, né? O Cleitão é o Cleito Carlota Night.
1: Que? Que isso,
3: É o
1: meu?
3: Carlota Night. Isso é um amigo meu de muitos anos.
1: Ah, é?
3: É, muitos anos.
1: Ah, tá.
3: Viu? O cara casou.
1: Carlota
3: Todo mundo
1: Night?
3: adora seu programa. Toda hora, se for em casa, que a gente quer mandar um áudio, né?
1: É.
3: Mas é bom demais.
1: É.
3: Isso acelera aí, porque o coreamento é oração, o cara casou,
1: É mesmo, só.
3: o cara casou. E
1: É
3: daqui a
1: mesmo.
3: pouco tá esticando, o cara casou.
1: É, como é que é? Carlota Night? Meu Deus do céu, hein? Carlota Night. Quem que será esse Carlota Night? Agora quer saber quem que é. É, Ramon.
4: Bom dia, Pelê.
1: E aí?
4: Sextou, hein?
1: Sextou, Pereja?
4: Manda a Siriema pra essa padeirada aí, pra eles acordar aí, ó.
1: É isso aí, Pereja.
4: Pelê, falar pra você, eu tava tão feio que fui sair de casa ontem, umas meia-noite e meia. Tinha tanta neblina que eu pensei que eu tava era no céu.
1: Que
4: Você
1: isso,
4: tá
1: hein?
4: doido? Branquinho, branquinho.
1: É, né?
4: Tem que tá feio.
1: É, beleza.
4: Tchau,
1: Matusalém.
4: obrigado.
1: Matusalém, também tem Nova Serrana aqui, ô Ramon. Bom dia, Pelê. Tempo, clima aqui, tá só neblina. Só neblina. Abraço aí pra todos os ouvintes. Cleiton Rocha, tá ligado com a gente também.
5: Aô, Pelê. Bom dia,
1: E aí?
5: bom dia. Manda um salve pra nós, meu nome, pra toda
1: Bora.
5: a rapaziada. Eu já às vezes é assim, não esqueci de mim. Manda um alô pro meu amigo Grinal, nego duro. Tava esperando uma moda chonada pra ir lá. Manda uma moda César e Paulinho pra ir. Né? Hoje é dia dele. Comia aqui a cabeça de porco e bebeu aquela gelada.
1: Aí, coisa
5: Beleza?
1: boa,
5: Coloca nós na
1: beleza?
5: oração da manhã que nós estamos
1: Ah,
5: descendo o morro.
1: é isso
5: Sextou,
1: aí.
5: papai. Tamo
1: Sextou,
5: junto.
1: beleza.
5: Vamos que vamos. Vamos
1: Vamos
5: pra casa, a gente tá ali com o pai pato mal folgado. Tô saindo com o pai você que dá a cabeça pra ver mais cagada. Chu!
1: É, Pelis. Vamos, Cleiton Rocha. Um abraço pra você, toda a família Rocha, ligadinho com a gente na programação.
6: Fala, Canduco!
1: E
6: O
1: aí,
6: Xanduquim!
1: Pelis?
6: Tá fazendo
1: E aí?
6: frio por cá, hein? Você tá doido.
1: Uma friagem
6: Tá dando pra
1: danada.
6: ver nada, moço.
1: Vamos que
6: Vai
1: vamos,
6: vendo.
1: Pelis.
6: Aqui, esse pessoal dos baidia aí, eles não sabem andar com neblina, não, viu?
1: É,
6: Toma cuidado com esse povo aí nas faixas pedestres, viu, nego?
1: É, Pelê.
6: Um abraço, Deus abençoe. Tudo de bom pra nós.
1: É mesmo, amém.
6: Sexta-feira maravilhosa aí.
1: Valeu, Peleja. Esse é Luciano Miranda. E a cadê a Adriele, Peleja? Chama a Adriele. Chama a Adriele,
7: Peleja. Bom dia especial, bom dia pra todo mundo aí.
1: Ah, bom dia.
7: Semana abençoada para todos nós.
1: Amém, Valdeir.
7: Tá muito boa para nós aí, Valdeir do Campo Alegre, Esmeralda.
1: Ei, Valdeir, um abraço para você. Muito obrigado pela companhia.
8: Bom dia, Torresminha, sextou.
1: Ô, Torresminha, sextou, Torresminha.
8: Um abraço pro Nutinho da Vão pro Alegre.
1: Muito bem.
8: Todo mundo te
1: deixa. Torresminha, agora você tá acordando cedo, né? Tá aqui enfim, né? Tá quase em cima da hora, não, né? Torresminha. É, Torresminha.
9: Ainda bem que meu carro não é BID. Meu carro é bruto, turbinado.
1: Ah, é?
9: Né?
1: Ô, Lolo.
9: Não ando de farol alto e dou seta.
1: É, Lula, mas você falou que ia trocar o carro, né? Você vai trocar ou não?
10: Você tá falando parar de Minas, só parar de Minas não.
1: Não é não?
10: Uberlândia aqui também, meu Deus, viu? Aqui é terrível o trânsito aqui, meu parceiro.
1: É.
10: Pessoal, aqui é farol alto, não dá seta de jeito nenhum. Ainda buzina pra gente braba ainda. É difícil, parceiro. O trânsito tá complicado.
1: É, Peleja, o trânsito é complicado, né, Marilene?
11: Bom dia, Peleja, vamos mexer o doce?
1: Vamos mexer sextou. O doce, sextou, Marilene.
12: Ô, Peleja.
1: Oi.
12: Fala pro Gugu aí, pro Gustavo, que eu amo ele, cara, eu amo esse cara demais.
1: É, vai devagar na mensagem aí, meu filho.
12: E aqui?
1: Tem criança no programa. Tem
12: criança aí, locutor. Igual o seu, Titon, fala a verdade. Você nem aguentar de patrocínio aí. Pega essa visão, guarda essa senha.
1: Pega a visão.
12: Seu coração.
1: É, Reinaldão, um abraço pra você, Reinaldão. O Marcelo dos Reis também pedindo oração da manhã pra toda a família, pra ele também, amigos. Ótima sexta-feira pra você, toda a família espacial. Sextou no clima da Copa. O Melão Trigadinho com a gente. Bom dia, Xanin. Aqui você chega de trem discutindo de farol alto de carro. Aqui o trem tem farol alto. Me fala aí, aqui você trabalha na escola também? Eu sou mil e uma utilidades, rapaz, né? De vez em quando eu topo com os caboclos aí, tô vindo de trem, o pessoal vem com farol alto ao contrário, como é que faz? É, Peleja, isso na rua é fumaça, neblina ou serração? É serra... se você não enxergar muito pra longe, é serração. Se tiver cheiro, é fumaça. É, Peleja, Melão. Vou mexer o doce Melão, um abraço pra você. A Carlinha falou assim, tô de folga domingo, hein? Glória a Deus. Uai, cara, então bora tomar um domingo, Peleja. Aí sim, hein? Deixa eu mandar um abraço pra Nelma, tá ligadinho com a gente. Ô, Nelma, bom dia. Bom dia, com alegria, menina. Você acordou cedo, hein? Você acorda cedo assim todo dia, é? Em um clima muito romântico, toca pra nós aí, Cristina Araújo, caso indefinido. Estou ligadinha, acordou cedinho, menina. Um abraço pra você, viu? Muito obrigado pela companhia. Tô zavando o tio Hudson. Muito obrigado pela audiência também. O Cleiton Rios, bom dia, alegre, abençoada. Que seja nossa sexta-feira. Seja abundante por Deus, né? Deus abençoe todos os meus amigos, família e vocês da rádio. Amém. Coloque todos na oração. Valeu, Cleiton Rios. Um abraço pra você também. Muito obrigado pela companhia, obrigado pela audiência. O Geraldo Gomes. Ó, já ganhou duas caixinhas de cerveja, falta a minha? Mas então, peraí que eu vou buscar, então. Peraí, ué. É, Peleja, hein? Geraldo Gomes não é fácil, não, Peleja. É o Daniel de Nova Serrana, toca pra minha música aí, ó. Quero te amar, Davi Ferreira. Ô, Daniel, um abraço pra você. Muito obrigado. Aliás, é o Daniel, né? É o Daniel Ferreira. Um abraço pra você, muito obrigado pela companhia. Ele tá pedindo Davi Ferreira aqui na nossa programação. Muito obrigado pela companhia, meu jovem protagonista de Nova Serrana. Alô, Nova Serrana! Essa galerinha não é fácil, não, Peleja. Gente, já passamos que hoje batemos um recorde aqui, hein? Até já é 5 para 6 já, daqui a pouquinho tem oração. Mais de uma hora falando aqui no ouvido de vocês aqui, ó. Vocês me oram, né? Falação danada. Ninguém aguenta isso não, Oswaldinho. Ninguém aguenta isso não, ué.
13: Ei, Peleja, tem jeito não. Olha
1: lá.
13: O trem não tá muito bom.
1: Olha lá pra você ver. Olha lá.
13: Você topa com um trem desse aqui todo apagado na parte de trás.
1: Olha pra você ver. Aqui, ó.
13: Olha lá.
1: Deixa eu falar pra você uma coisa aqui, ó. O que o Oswaldo mandou aqui, ó? O Oswaldo tá na BR aqui agora.
13: Bate na traseira, quem tá errado é nós, né? Agora você não deu o pé no freio.
1: Aqui, ó, só pra vocês entenderem aqui a situação, que o Oswaldinho acabou de mandar pra mim aqui agora um vídeo, onde que ele tá na BR, todos os carros que tá contra ele ali agora, que veio na contramão, todos estavam de farol alto. Com farol alto, na frente dele tinha o quê? Um ônibus. Ó, você vê, tá vendo? Ofusca a vista do motorista e aí o que acontece? É, gente, vamos ter consciência, galerinha. Vamos ter consciência, Peleja. Essa vida marvada. Daqui a pouquinho eu volto poder falar da oração da manhã pra você, aqui na nossa programação. É. Ao trem doido. Ô, Bene,

0: Aê, trem doido. Aí sim, hein? Ô, oh, moda boa. Deixa eu mandar um abraço aqui pro Juliano, ligadinho com a gente. Manda um abraço pra Lourdinho, Vaval, no Jardim das Piteiras. O Wanderson, Michel, Miguel Arcanjo, que tá mandando. Juliano, Léo e Miguel Henrique, em Carmópolis de Minas. Oferecendo a oração da manhã pra todos nós. Muito obrigado. O Nitinho da Van também. Muito obrigado pela companhia. Nitinho, vamos mexer o doce. Um abraço para você, muito obrigado também pela companhia. A Conceição Silveira também. Dona Conceição, bom dia. Um dia abençoado, uma sexta-feira abençoado para a senhora. Toda a família também, viu? Pedindo orações para os filhos também, Ricardo, Renata. As princesas, as netas Cecília, Maria Clara e Ana Luísa. E todas da rádio, obrigado e bom dia. Dona Conceição, obrigado eu pela companhia sempre. Obrigado por sempre estar marcando presença também aqui na nossa programação. Pedindo oração para os meninos, tá? Muito obrigado pela sintonia sempre. Obrigado pela audiência. Um abraço para o Magrelo também. Está ligadinho com a gente lá nos Caldas. Ô, Magreta, nos Caldas, Dom Bosco. Um abraço para você. Muito obrigado pela companhia, obrigado pela audiência. O Reinaldo também manda mais um áudio daqui a pouquinho aqui na nossa programação, porque agora está chegando o momento de fé, de oração no seu rádio, na programação Espaço FM.
1: 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Bom dia, querido povo de Deus. Hoje, dia dos namorados, dia 12 de junho. Senhor, abençoai a todos os namorados e que os casais compreendam que devem estar no estado permanente de namoro. Reavivai o amor. Mande as suas intenções, www.padrereginaldomanzotti.com.br. Em nome do Pai, do Filho e do Espírito Santo. Amém. Ó Deus, no início deste dia, queremos pedir a cura das feridas da vida sentimental. Ó Deus, por intercessão de Santo Antônio, pedimos que o casamento seja de fato abençoado e o amor constante. Bem sabemos, Senhor, que o matrimônio é um sacramento do amor, comparado ao amor de Cristo para com a Igreja. Por isso, pedimos, abençoai todos aqueles que se sentem chamados à vida matrimonial. Senhor, rezamos pelos namorados, pedindo que no coração de todos os namorados e dos casais haja verdadeiros sentimentos de afeto. Fazei com que cada um contemple no outro o bem e busque uma união abençoada por Deus. Senhor, que nos relacionamentos nunca falte compreensão e harmonia. Senhor Deus, bem sabemos que são muitas as feridas na vida sentimental. Por isso, que o amor seja permanente, o perdão seja constante, o diálogo abundante. Senhor, que todas as feridas da vida sentimental sejam curadas, superadas. Ó Deus, verdadeiro amor, afastai dos relacionamentos todos os perigos, a mentira, o ciúme, a inveja, as tribulações, e que o amor amadureça dia a dia, passo a passo, no caminho da felicidade. Como fruto deste Pai Nosso, peça a Deus, por intercessão de Santo Antônio, a cura das suas feridas na vida sentimental. Pai Nosso, que estais no céu, santificado seja o vosso nome. Venha a nós o vosso reino, seja feita a vossa vontade, assim na terra como no céu. O pão nosso de cada dia nos dai hoje, perdoai-nos nas nossas ofensas, assim como nós perdoamos a quem nos tem ofendido. E não nos deixeis cair em tentação, mas livrai-nos do mal. Amém. O Senhor esteja convosco. Ele está no meio de nós. Ó Deus, por intercessão de Santo Antônio, levai todos e cada um a ter saúde no corpo, na alma e na vida sentimental, afetiva, emocional. Abençoai a água, as fotos de família, as roupas dos enfermos, em nome do Pai, do Filho e do Espírito Santo. Amém. Santo Antônio, rogai a Deus pelos namorados, rogai a Deus pelos casais. Amém.
2: Deus de toda força e poder, dá-me hoje a segurança do teu amor e a certeza de que estás comigo. Peço-te ajuda e proteção para o dia de hoje, porque eu preciso de tua assistência. Eu preciso de tua misericórdia. Tiras de mim o medo que me invade. Tiras de mim a dúvida que me perturba. Esclarece o meu espírito abatido com a luz que iluminou o caminho do teu divino Filho Jesus Cristo aqui na terra. Que eu possa hoje, Senhor, perceber toda a tua grandeza e a tua presença em mim. Sopras o teu espírito dentro de minha alma, para que eu sinta o meu interior fortalecido com a tua presença, minuto por minuto, hora por hora, dia por dia. Que eu sinta hoje a tua voz dentro de mim e ao meu redor. E em minhas decisões eu perceba qual é a tua vontade. Que eu sinta o teu maravilhoso poder através da força da oração. E com esse poder, a minha pessoa seja atingida pelo milagre que pode se realizar ao meu favor, suavizando os meus problemas, acalmando meu espírito e aumentando a minha fé. Não me abandone, Senhor. Fica comigo para que eu não me desespere e nunca te esqueças. Levante meu espírito quando encontrares abatido. Ajuda-me a seguir-te sem vacilar e sem olhar para trás. Entrego-te nesse dia toda a minha vida e a vida de toda a minha família. Livra-nos, Senhor. Livra-nos de todo o mal que possa estar nos infringindo. Ainda que seja por milagre, eu sei, Senhor. Eu sei que vais me atender porque me amas e me escutas amorosamente. Desde já, eu te agradeço, meu Deus, meu Pai. E embora eu esteja com minha alma inquieta, eu te suplico, dá-me poder de aceitar, acima de tudo, que se cumpra em mim a tua vontade e não a minha. Amém.
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2: 6:10.
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2: E já de volta, 6:11. Bom dia, bom dia, bom dia, bom dia. Ô, Beni, não mandou ninguém pegar a siriema hoje, não? Será por quê? Vamos pegar a siriema, gente? Pega, pega, pega, pega, pega, pega a siriema aí, ó. Ô, peleja. Ô, Eni. Ô, Enio. Ô, Elias. Pega a siriema. Pega, pega, pega, pega, pega, pega. Ô, Elias. Pega a siriema aí, meu filho. Corta a siriema. Ele aí, ó.
5: Vamos mexer o doce, mas...
2: Vamos mexer o doce?
5: A gente não vai comer, não.
2: É, Peleja, vamos que vamos, Elias. Um abraço pra você, pra mamãe Eni, pro Enio também, muito obrigado. Lá em São José da Varginha, ligadinho com a gente aqui na nossa programação. Bora mexer o doce.
6: É dia dos namorados.
2: Dia dos namorados.
6: E eu estou sem namorada.
2: Você tá brincando.
6: Corre lá, gata. Pega um papel e a caneta pra anotar o número do meu zap.
2: Aí, ó, fala o zap aí.
6: Hoje é dia dos namorados. E eu estou à procura de uma namorada.
2: Até hoje,
6: meu
2: filho.
6: Se tiver alguma gata aí afim, anota meu zap aí e me chama no zap.
2: Vai lá.
6: Sou de Itaúna.
2: Muito bem.
6: Minas Gerais.
2: É.
6: Meu nome é Marcos. É. Tenho 38 anos. Sou motorista de ônibus.
2: Muito bem.
6: Meu zap é BBB37.
2: Ah, fala aí, fala aí.
6: 9.
2: É.
6: 8833.
2: É.
6: 4545. Valeu.
2: Muito bem, vai chover de mensagem daqui a pouquinho, viu? Pode preparar aí, viu, Peleja? Pode preparar aí, vai chover de mensagem aí, viu, meu filho? É o Magrelo, e aí, Magrelo?
7: Ô, Peleja,
2: ah,
7: bom dia,
2: opa.
7: Peleja.
2: Bom?
7: Bom dia com alegria.
2: Bom dia com alegria.
7: Um alô pra galera aí, Pelezinho, Pancinha.
2: É.
7: A turma toda aí da granja aí.
2: Muito bem, Peleja.
7: Manda alô também pra Penha, pra Rebeca.
2: Isso aí.
7: A Expedita. E o vereador lá da Serra, lá, né? Eu acho que ele não tá atolado no brejo, não. Eu acho que ele conseguiu sair de lá e a Saracura foi embora.
2: Que isso, aí?
7: Liguei pra ele, vamos ver se ele vai responder.
2: Rapaz, já
7: escuta aí que o Pelinho tá preocupado com você.
2: É, ué. Pois é, ué.
7: Vamos ver se ele vai responder.
2: É, aqui. Falou que foi pegar uma Saracura no meio do brejo lá e sumiu o homem. Você tá doido. Vamos, Magrelo, bom dia pra você aí, muito obrigado.
7: Ô, Pelinho.
2: Oi.
7: Manda um alô também pro Daniel, meu filho. Eu fico te ouvindo aí, mas não manda, não liga pra você, não.
2: Muito bem.
7: Dizer que não tem assunto pra conversar com nós, não.
2: Ah, é? E...
7: Ele parece com você, rapaz. Acho que ele...
2: É.
7: O cabelo dele caiu e não conseguiu pegar mais.
2: E...
7: Igualzinho assim. Carequinho, carequinho.
2: Ô, rapaz, você sabe que é dos carecas que elas gostam mais, né? É, beleza. É, Jorgão, tá vendo?
8: Ô, Reis, eles estão falando aí que o Dinei é bom pra dançar forró.
2: Aham.
8: Mas Roseiro. Será se ele é aqueles caras que é bom mesmo, ou ele vai pra mostrar que é bom, só pra mulher bancar ele nas casas de show? Esse detalhe,
2: né? Eis a questão,
8: você
2: né? Fala,
8: já que eu sou bom, você tem que bancar tudo pra mim, cerveja,
2: até eis a questão,
8: não vai ter coragem de pagar, não, que vai ter que pagar quem tiver com ele.
2: É, eu também acho. Sei lá, viu, Jorgão? Sei lá, a Dejanira vai contar pra nós depois como é que é.
9: Fala, beleza.
2: E aí?
9: Bom dia, bom dia.
2: Bom ou não?
9: Manda um alô aí pra essa turma do balé aí.
2: Ah.
9: Como se diz, nosso amigo pasteleiro, sambiqueiro. Manda um alô aí pro Dedezinho, Pigmeu.
2: Ah.
9: O Dinei Boca Aberta.
2: Dinei Boca Aberta tá lá.
9: O Pelezinho.
2: Ah.
9: Pra galera aí.
2: Muito bem.
9: Bora, sextou, né?
2: Valeu, boneca cobiçada. E aí?
9: Ô, Dedezinho no frio deve estar passando raiva, hein?
2: Por quê?
9: Pigmeu não tem jeito de fazer bronze. Como é que faz bronze no frio? Tô achando que as marcas, né? Esquentar, torradeira.
2: Que é a torradeira.
9: Entrando dentro da torradeira. Tô torrando o Dedezinho.
2: É, Dedezinho. Vou fazer o bronze não, hein, Dedezinho. Céu nublado, sem bronze. A Michele tá ligadinha com a gente. Bom dia, bom dia, bom dia. Bom dia, Reis. Sextou da melhor forma. Hoje é dia dos namorados. Os casais apaixonados. Ei, Michele, você tá chonada, menina? Você tá chonada? Eu vou, peguei o zap do rapaz, hein? Muito bem, tá vendo? Daqui a pouquinho vai começar a trocar ideia lá com o nosso amigo lá em Itaúna. É o Vinícius. É, beleza. Olha o pancinho aqui, ó.
10: Ô, beleza. Bom
2: opa.
10: Dia, bom dia.
2: E aí, bom ou não?
10: Oi, manda um abraço pro pai aí.
2: É.
10: O meu irmão tá te ouvindo aí. E fica pegando, gravando as conversas nossas aí. Mandando pra mãe lá.
2: Ah, é? É, beleza.
10: Mandou um abraço aí pra galerinha da ração aí.
2: É.
10: Pra Luísa Purpurina.
2: Eita, beleza.
10: O Aleandro Renegade.
2: Ai, ai, ai.
10: O João Marcos Vovozona.
2: Ah, meu Deus do céu.
10: Oi, hoje é sextou, hein?
2: Sextou, beleza.
10: Você vai lá pro Paraná cortar você lá e o rapaz do Uber lá, que eu esqueci o nome, pegar você também?
2: Ô Pancinho, fala nada com você não, sabe? Porque na verdade, você fica esperto com esses muros aí, viu? Você fica, né? Atrás desses muros aí, não fala nada com você não, viu? É, beleza. Esperto não pra você ver, beleza. É, Pancinho.
11: Bom dia, com alegria, pelejinha.
2: Bom dia, bom dia, e aí?
11: Ô, Magrela, seu vagabundo. Você tá doido, beleza?
2: Você tá doido?
11: Bora, Magrelo. Bora, Pancinha. Bora, Vovozona. Bora, Leandro. Bora, os demais da frequência espacial. Bora, Dona Expedita.
2: Bora.
11: Bora, Dona Penha. Bora, mexeu doce. Chama na bota. Ô, beleza.
2: Oi.
11: Você vai deixar o Magrelo falar de jeito? O homem fica pescando de mão dada? Ah, não, beleza. Chamou você de
2: café. Deixa comigo.
11: Você tá doido.
2: Eu tô achando que eu esqueci da foto dele aqui, né? Deixa ele. Não. Deixa. Pode deixar.
11: O Pancinha aí. O homem que tira foto com o pinto nas costas.
2: Ai, meu Deus. Ai, o Andrezinho falou aqui. A Barbie chegou chegando. É. Barbie, você viu, Pelezinho? Oi, bom dia. Manda alô pra minha namorada. Fala com ela que eu amo ela demais. É a Leda. Espaço FM, meu sucesso. Aqui é o Jorge Arruda, que tá ligadinho com a gente. O Peixe tá ligadinho com a gente. Bom dia, Torresmão. É, sextou, hein? É, será que já posta uma? É, Pereira, uma Império. Eu já tá comendo uma pizza. Que isso, Pereira? Ué, tira gosto? A pizza tira gosto? Você tá doido, Pereira?
12: Bom dia, Rodrigo.
2: Oi.
12: Que é a Aira João Paulo II.
2: Oi, princesa linda. Tudo?
12: Você pode mandar um abraço pra minha Lala e pra minha Maria Jô, por favor?
2: A Lala e a Jô? Claro. A Lala e a Jô.
12: Tira hoje, irmão.
2: Muito
12: e
2: bem.
12: Pra minha irmã Luara, pro meu pai e pra minha mãe, por favor.
2: Ô, princesa linda, beijinho, beijinho pra você também. Um montão de bitoca na sua bochecha, sua princesa. É, a Ayla, né? E a Rosilane, o Jailson, a Lala, a Jô. Um abraço pra vocês, família abençoada, ligadinha com a gente. Muito obrigado pela companhia, tá? Obrigado pela audiência aqui na nossa programação. Raimunda também tá ligadinha com a gente. Vamos que vamos, Raimunda! Na Cozinha da Plena, as meninas, a Cláudia, a Dani, a Alessandra. Bom dia, sextou, né? Sextou, Raimunda. Um abraço pra você. Muito obrigado pela companhia, obrigado pela audiência. Vamos que vamos. É, peleja. O Lucas Fiel mandou aqui uma mensagem aqui, ó. Na verdade, eu acho que é digníssima, né? Deixa eu ver aqui, ó. É pra Vanessa, né? É, inclusive a Vanessa falou assim, ô, peleja, você manda um abraço aí pro Lucas Fiel no Dia do Namorado. Me fala que, como é que é? Ele é o meu tigrão. Ele é o meu tigrão. Ai, meu Deus do céu, hein? Então quer dizer que o Lucas Fiel é tigrão. Ô, Lucas, você tá mais um cara de tigrinho. Solta a carta, tigrinho. É brincadeira. Eu falo que a viagem é não, Janinho. É brincadeira, calma. Não apela comigo não, peleja. A gente brinca com quem a gente gosta, não é verdade? O Lucas Fial falou o seguinte aqui, ó, pra esposa, ó. Palavras, eu estraguei o Ah, meu Deus, você não tem base, não. O Lucas Fial disse pra Vanessa, digníssima dele, ó. Palavras são incapazes de expressar todo o sentimento que tenho por você. Eu te amo muito. É... Esse Lucas, oh, sinceramente, esse camarada tá apaixonado demais, Vanessa. Ô, oh, meu apaixonado, sou. Você tá doido, Vanessa. Vamos, tá chonadinho. É, beleza. E a Vanessa falou aqui, ó. Um dia, um feliz namorado, meu tigrão. Eu amo ele demais, dá conta. É, tigrão, hein, só. É, beleza. Agora 6 horas e 20 minutos, 6 e 20. É, gente, isso não é fácil não, Peleja. Fala aí.
11: Ô, Peleja.
2: Oi.
11: Esse Paraná já mandou presente, sério?
2: Sai fora, senhor. É, sai fora.
11: Sei lá, eu vou te cortar,
2: você. Vem fazer graça com você. Que não, pica-pau.
11: Pra carrar é. Bonito pra mandar um kit de picanha pra nós.
2: É mesmo.
11: Tá na frente mesmo. Só não é? Ah, é. Raimundo, manda um kit de picanha pra nós assar hoje.
2: É, Peleja. É, Reinaldão, que nesse dia também especial, tá mandando aqui, ó. Bom dia, Peleja. Alô pro Fofonete Pitangui. É, Reinaldão, não podia falhar hoje não, né? Você tá doido, seu talarico. Você é talarico, rapaz. Você é talarico. Um abraço pra você, viu? Muito obrigado pela companhia aí, obrigado pela audiência. É, Reinaldão, você não é fácil não. Pessoal, vou ter de música, depois eu volto pra poder mandar mais alô pra você. Vocês gostam de fazer... Vocês estão cheios de gracinha hoje, né? Eu tô só observando vocês aqui hoje, cheio das graças. É, cambada. Vocês se decordam, misericórdia. Sai fora. Você tá doido. É, beleza. Desejo um feliz dia dos namorados e pro amor da minha vida, Priscila. É o Hudson. É, o casal mais apaixonado de Pará de Minas. Ei, tio Hudson. E a Priscila, feliz dia dos namorados pra vocês também.

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4: 6h32.

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2: E em Prades, Minas, marcando para você então, nesse momento, meu amigo, minha amiga, 14 graus, a umidade 98%. O céu está parcialmente nublado, possibilidade de chuva durante o período, chuvas isoladas, máxima hoje podendo chegar aos 23 graus. Estamos na mínima da madrugada, estamos na mínima de hoje, né, que é 14 graus.
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1: E já de volta, 6 horas e 36 minutos, até as 10 para as 8, é o Viola Brasil. Oh. Te mando um abraço aqui, ó, pro Éder em Nova Serrana, toca sujeito de Gustavo Lima, e oferecendo pra esposa Patrícia. Um abraço para vocês em Nova Serrana, muito obrigado pela companhia, obrigado pela audiência. Te mando um abraço também aqui pro nosso amigo, o Ramon, Ramon Lanches, um abraço para você, Ramon, lá na lanchonete, muito obrigado pela companhia, obrigado pela audiência também. Manda um salve pra minha digníssima Nayara, é o casal mais apaixonado de Pará de Minas, beleza. Desnamorados, esse climinha gostoso, hein? Aí sim, hein? Ô, Cirlei, bom dia pra você, Cirlei. É, e o pãozinho tá aí, hein? O pãozinho dela, pão de forma, né? Integral, né? Importante destacar e ressaltar que o pãozinho é integral, pão de forma integral. E dentre, né, dois pães integrais, entre eles tem dois ovos fritos, né? E tem também aqui, ó, dois filé de peito de frango. O negócio deve ter o quê? Uns 40 centímetros. É, você só poder forrar o estômago, né, Cirlei? E a caneca de café com leite. É, beleza, hein, senhor? E você só poder forrar o estômago, né? Vamos tomar um cafezinho? Vamos. Ô, Cirlei, sinceramente, se dá pra você dividir comigo tranquilo isso aí, eu te garanto pra você que eu não almoço, não, viu? É, Cirlei. Bom dia pra você. Assim, não tem condições, não. Você deve dividir isso assim, com as quatro pessoas aí. Não tem cabimento não, Cirlei. Você desculpa, mas não dá. É grande demais, hein, menina? Você tá doido. Ô, Martinha, bom dia. Bom dia, bom com alegria.
2: Bom dia. E aí? Deus abençoe o seu dia.
1: Amém.
2: Seu dia, da sua família. Abençoe o dia de cada um dos ouvintes e família.
1: Amém. Todos nós.
2: Obrigado. Rodrigo, eu queria pedir uma música, se puder, né?
1: Claro.
2: É Anjo.
1: Anjo.
2: Do Edson Hudson.
1: Uhum.
2: Queria que você mandasse pro meu filho, pro Bruno.
1: Bruno!
2: Que tá fazendo aniversário hoje.
1: Parabéns, Bruno! Felicidades!
2: E já deve estar lá na panificadora.
1: Uhum.
2: Então, gostaria muito que você mandasse essa música pra ele. Pra
1: parabéns, Bruno! Felicidades!
2: Bruno, a mãe te ama muito, viu? Deus te abençoe, Nossa Senhora te protege sempre. Bom dia, Ben!
1: Bom dia, o Ben tá aqui, Pereja. O Ben tá aqui, tá pensando o quê? É faia não, filha. O Ben tá aqui, feliz. Ô, Martinho, um abraço pra você. Parabéns ao Bruno, aniversariante de hoje. Tudo de bom sempre. É, Lucas Fial, você não é fácil não, Pereja. Você não é fácil não, Pereja.
3: Soninho, bom dia. Deixa eu falar que você aí, você me quebra.
1: Quebra nada, Pereja.
3: Eu nunca te pedi nada, Soninho, nunca. Hoje eu vou te pedir. Toca aí a folha seca pra nós, Soninho.
1: Sua cara não queima, não?
3: Que caiu, não deu pra esmorar ela, não. Você me quebra, né, Pereja?
1: Ah,
3: aí é que é caldinho lá.
1: É, Pereja, acabou, né? A Penha tá ligadinha com a gente lá em Jaguara. Ô, Pereja, hein? Ó, hoje é uma metinha
4: Santana. Bom dia, Rodrigo. Bom dia a todos os ouvintes.
1: Bom dia.
4: Todos que estiver ouvindo.
1: Bom dia.
4: Bom dia.
1: Dá pra ser, Rodrigo? Não, ué. A marmitinha seu Antônio tá caprichado, viu, gente? Tem dois bifes cebolados ali, ó. Ai, macarrãozinho. Ah, beleza, hein, senhor? Tá até na tampa, tá cheio. Rapaz é bom de papo também, hein? Rapaz é bom de garfo aí, ó, dona Penha. Repõe e come, hein? Magrinho, mas como com uma belezura, hein? Negócio de lei, você tá doido? Bom dia, Pelê, tô ligadinho aqui, hein? Pelê, filhozinho, manda abraço, meu eterno namorado, o Fernando. É, a Leila Walter Martins, tá ligadinha com a gente. É, hoje é dia, hein, do sorteio da sexta aqui, ó. Tem duas sextas aqui, ó, pra comemorar os 30 anos. A Leila tá falando aqui o seguinte, que, ó. Pra comemorar os 30 anos de namoro, né? Vai ganhar a sexta. É, então participe lá. Hoje tem sorteio de duas sextas aqui do Paradiso dos Namorados. É, essa galerinha não é fácil não, Pelê.
5: Parabéns. Bom dia,
1: bom dia.
5: Hoje é meu parabéns.
1: É a Vanessa.
5: 4 anos.
1: 4 anos?
5: É.
1: Leozinho. Ô, Pelejinha. Pelejinha, é a Vanessa, mamãe, a mãe de Samuel que tá mandando aqui. Você é o Samuquinha, é? É o Samuelzinho que tá mandando mensagem aqui? É ele mesmo? Uai, um abraço aí. Muito obrigado pela companhia. Obrigado pela audiência, Vanessa. Vamos que vamos. Tá de fazer aniversário hoje também, é? Só pra me entender aqui, é isso mesmo? É, beleza, hein? A Penha falou aqui, ó. É, Rodrigo, já diz namorado, tem que caprichar mais a marmitinha do seu Antônio. É. Tem que caprichar mesmo, dona Peia. Tem que caprichar mesmo.
5: Sou Samuquinha.
1: Ô, Samuquinha, é você, Samuquinha, sua pelezinha. Um abraço pra você. Muito obrigado pela companhia, obrigado pela audiência também, a mamãe Vanessa, o Lucas também, né? Família inteira ligadinha com a gente aqui na nossa programação. Um abraço pra você, viu, Samuquinha? É Samuquinha. Gente, agora 19 minutos faltando aqui para 7. Vamos que vamos, peleja. Até logo mais. Às 10 para as 8 é o nosso Viola Brasil aqui na programação espacial. E você sempre interagindo e participando com a gente, né?
6: Ô, peleja, não tô entendendo assim, aí não. Ontem era 10 e já tava almoçando já. Hoje já tá comendo pão integral?
1: É,
6: tá,
1: rapaz.
6: Que dieta é essa?
1: Tô te falando com o seu ali é diferenciada, viu? Ali falou assim, come igual um pedreiro na hora do almoço ainda. Você tá doido, Cilei? É o Luciano em São José da Varginha, também tá ligado.

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2: 8 para 7.
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2: Pessoal, 6 para 7 agora.
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4: 6:53.
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4: Muito bem, de volta, pessoal. 6:53. Chamando abraços e abraços e mais abraços pra gente ligado com a gente. Mandando áudio aqui, um montão de participação. Eu fico feliz demais da conta. E mandar um abraço pra você que tá ligado com a gente aqui, ó. Fala comigo, beleza?
5: Bom dia, Rei.
4: Bom dia, Rod.
5: Lugarzinho gelado.
4: É, lugarzinho gelado.
5: Eu, Mariazinha. Ah. Lá vai pra escola, Mariazinha.
4: Mariazinha.
5: E a Lívia, manda um abraço pra nós.
4: Um abraço pra vocês
5: o
4: aí.
5: O Bael,
4: Bael. Bael que é nada, que é dureza. Rod, um abraço pra você, minha querida. Você tá sumida, hein? Muito obrigado pela companhia, obrigado pela audiência. A Tânia, tá ligadinha com a gente? Tânia Fátima, mandou aqui um videozinho pra gente. Muita serração, hein, Tânia? Um abraço pra você. Muito obrigado pela companhia, obrigado pela audiência. Me fala aqui onde que é mesmo, ô Tânia? É Juatuba? Ou é por aqui mesmo? Me fala aqui, realmente eu me perdi aqui, beleza. Deixa eu mandar um alô especial também aqui pro Miguel. Miguel tá lá na Barra, tá ligadinho com a gente?
6: Bom dia, Peleja.
4: E aí?
6: Miguel da Barra, Hospitangui. Gostaria de mandar um abraço pra todos os pessoal aqui, o Pere Grande, Hospitangui. E da Barra aqui.
4: Uhum.
6: Zé do Bar, condomínio lá.
4: Aô, Peleja.
6: É Pozinho.
4: Aham.
6: Uhum. Alírio do Bar, lá Alírio. Da Roça, né?
4: Alírio, gente boa.
6: Todos os pessoal de...
4: De vez em quando ele manda mensagem aqui pra nós também.
6: Da Rádio Espacial aí, pra
4: café
6: todo
4: da manhã, que é a coisa lá da toda.
6: Ah. Povo aí, né? Para de Minas também.
4: Obrigado, ô Miguel. Um abraço pra você.
6: Gostaria de mandar um feliz ano. Dia dos namorados pra minha esposa.
4: Aí sim, hein?
6: Deus abençoe ela, dá muita vida e saúde.
4: Muito bem.
6: Viu? Alô, Peleja, um abraço. Manda pra ela uma música mais batista aí de menos. As folhas secas, porque aqui tem folha seca demais. Foi manda folha seca, não.
4: Foi a seca, não, né, Miguel? Depois você manda pra mim aqui, por gentileza, Miguel, o nome da sua digníssima, tá? A esposa, porque eu posso mandar uma aula especial pra ela e também.
7: Bom dia, bom dia.
4: Fala, Giba.
7: Chani, amanhã é dia dos namorados, hein, senhor?
4: É hoje, né, não, Peleja?
7: Vai dar seu namorado presente ruim, não, hein, senhor? Tem lá você, hein?
4: É, Giba, sai fora, senhor. Vai caçar um trampo pra você fazer, senhor. É hoje, Peleja. Viajando na maionese aí, beleza? Ô, delegado!
8: Ô, delegado, bom dia, Alegre! Sextou! Mandar moda boa, sertanejo, uma música boa aqui no delegado aqui, ó, Felipe Cavalão, bom Deus do Oeste!
4: Bom Jesus do Oeste!
8: Fazer a caminhada, bom dia, Alegre, pra tudo!
4: Muito obrigado pela companhia, delegado! Felipe Cavalão aí, é gente boa, hein? É gente boa demais da conta! É, delegado! Eu tô pedindo pra você tocar um pontinho da viola aqui pra nós, já tem um tempinho já, sem nada, né? É, delegado! Reis,
9: bom dia, opa. De alegria.
4: E aí,
9: quanto
4: Taninho?
9: Tempo,
4: bom rapaz, dia, bom dia.
9: É correria.
4: E aí, beleza?
9: Oi, manda um alô aí para aquele pessoal lá da Jaguara, bem expedido, e todos os meus colegas de transporte escolar, principalmente o meu amigo Paraná.
4: Paraná.
9: Meu bairro, o cabeleireiro.
4: Paraná, de boa demais.
9: Paraná,
4: ei, Paraná,
9: boa, jogador de boa.
4: Ah, beleza.
9: E... manda um alô pra toda essa galera da Espacial aí que interage aí. E eu fico andando e morrendo de rir, achando os bicos.
4: É, tá, Toninho.
9: Mais um ótimo final de semana pra vocês, da Espacial, principalmente pra você, Rodrigo.
4: Ah, obrigado, Toninho.
9: Você é muito, muito alegre, divertido aí.
4: Ah, imagina, é um prazer.
9: Pare de mandar uns áudios aí pra vocês aí, mas falta de tempo mesmo.
4: Não, mas pode mandar, viu?
9: Pra parar de pôr fogo no papelão lá naquela ascensão de manhã cedo, agora 5 horas da manhã, eu tenho na... Hoje eu passei lá, tá todo embaçado.
4: Ah,
9: desceu o Titon, né?
4: É, com certeza.
9: Tem fogo lá naquelas beiras de brejo.
4: Esse Titã é federal, hein?
9: Ano passado eu tava lá da Matinha. Esse ano eu tô pro lado do Trindade, do Barros. Vamos por aí.
4: Valeu, Toninho, motorista de van, ligadinho com a gente aqui na nossa programação. Um abraço pra você, muito obrigado pela sintonia.
10: Nova Serrana, meu querido.
4: É Nova Serrana,
10: sou de BH, moro em Nova Serrana, tenho família em Juatuba. Aí fica assim.
4: Ah, então a Tânia mandou aqui pra mim a imagem da Serração, lá de Nova Serrana. Ô, Tânia, achei que você era daqui de Pará de Minas, menina. Um abraço pra você, um beijo. Muito obrigado pela companhia, obrigado pela audiência, viu? Continue sempre com a gente. Ailton Freitas, um abraço pra você, bom dia. Muito obrigado pela sintonia. O Paraná também chegando aqui, ó. Fala aí, Paraná, bom dia.
11: Ô, Pelé. Bom dia, Pelé.
4: Bom dia,
11: Rodrigo Reis. E aí? Bom dia, Rádio Espacial FM.
4: Como é que tá as modas aí, Pelé? Ah,
11: um amigo meu ligou aqui pedindo pra você mandar um abraço pela Toninho da Van.
4: Toninho, gente boa demais, aí, ó. Aí, gente boa.
11: Que isso, rapaz.
4: Federale.
11: Tá mexendo doce aqui desde cedo.
4: Aí sim, hein? Cadê a Edna?
11: Eu tava escutando, mas na correria.
4: Um abraço pra você, pra Edna também. A Edna é irmã dele, que mora lá na França, sempre ligadinha com a gente, tá sempre mexendo doce e ouvindo a nossa programação. Ei, Edna, um beijo pra você, minha querida, muito obrigado. Um abraço pro Zé também, é o marido dela. Muito obrigado pela companhia lá.
11: Lembrando que tá na hora de já de dar um grau nessa barba aí de novo, viu?
4: Ô, tá mesmo, viu?
11: E...
4: tá mesmo, Peleja.
11: E dá um grau nesse cabelo aí.
4: No cabelo.
11: Tá na hora.
4: É,
11: falou? Beleza. Grande abraço, Rodrigo.
4: Vamos que vamos, Paraná. Federal. Um abraço pra você. O Ramon tá ligadinho com a gente. Tá mandando um alô especial pra digníssima Nayara. O casal mais apaixonado de Pará de Minas. Ei, Ramon. Você não é fácil não, Peleja. Ele falou que hoje tem, hein? Hoje tem namoro exclusivo, Peleja. Hoje tem um namoro diferenciado, Ramon. Aí sim, hein? É, Nayara. O Ramon falou aqui, ó. O Ramon pediu pra te falar aqui o seguinte, Nayara. Há uma palavrinha só que ele pediu pra poder te falar. Porque, Reis, acho que você tem que falar de qualquer maneira, tá? Não esqueça de falar essa palavra aqui. É a mais importante do dia. Nayara! O Ramon falando pra você, ó. Olhando pra você e falando, ó. Prepare-te. Só isso. Eita! Peleja. Deixa eu mandar um abraço aqui pra quem mais. Ai, ai, vamos que vamos. O Jorjão tá me zoando, ué. Mas ele fala que faz pão, biscoito e tal, faz nada, recebe tudo na porta, ué, sério? Ah, Jorjão, aí não, Jorjão, aí não, Jorjão. Ai, Peleja, não pode. Ué, você que fazia tudo, Peleja?
12: Bom dia, aqui é a Neuza do Belvedere.
4: Ô, Neuza, e aí, bom dia,
12: Deus
4: tudo bem?
12: Eu sou minha família, meus filhos, meus netos, meus bisnetos, meus sobrinhos. Vocês aí da rádio, familiar de vocês.
4: Obrigado.
12: Os ouvintes, minhas amigas, um bom dia abençoado para todos nós.
4: Bom dia.
12: Um final de semana.
4: Obrigado, Neuza. Um abraço.
12: Passa aquela música da Estrelinha para mim, da Maria Mendonça.
4: Muito bem, Neuza.
12: Deus abençoe.
4: Amém a todos. Obrigado pela companhia.
13: Ô, Peleja, amiga da barra. O nome da véia aqui é... Peleja, Irani.
4: Irani!
13: O nome dela é Irani, viu?
4: É, a Irani.
13: Um abraço, que Deus abençoe vocês todos.
4: Irani e Miguel, casal mais apaixonado de Onze Pitangui. Eita, Peleja! Eita, Peleja!
14: Aí, ó, já te convidou pra ir lá cortar você, Peleja!
4: Ué, sai pra lá, Peleja. Esse pancinho não é fácil, não. Pancinha, pancinha. Ai, ai. Vamos lá, deixa eu mandar um abraço pra Martim, mandou um videozinho pra gente, que é a rua da casa da minha sogra. Aqui como tá no Seringueiras, tem muita neblina aí, né? É, hoje o dia amanheceu desse jeito, né? Pessoal, 7 horas e 5 minutos, daqui a pouquinho pra você tem o Jornal da Cidade, você muito bem informado. E agora tem Leandro e Leonardo, saudade! E hoje é dia, hoje é sexta-feira. É, beleza! Cerveja!

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2: 79.
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2: 7:12.
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14: Meu amigo, minha amiga, Copa do Mundo já está acontecendo. Os jogos, é claro, em vários horários, né? E daqui a pouquinho, a partir das 10 para as 8, no Jornal da Cidade, você fica sabendo tudo o que acontece, tudo que aconteceu nas últimas horas aí, né? Inclusive, aqui também no Viola Brasil, você fica sabendo dos últimos resultados. E na raça, a Coreia do Sul vence a República Tcheca de virada, na estreia da Copa do Mundo, hein? Em Guadalajara, time asiático fez jogo de muita entrega para estrear bem, hein, diante do rival europeu. A Coreia do Sul estreou com vitória do Grupo A na Copa do Mundo, no fechamento do primeiro dia de competição do Mundial. Nesta quinta-feira, os asiáticos enfrentaram a República Tcheca. O jogo acabou por volta de 1h em Guadalajara e saíram perdendo. Tiveram força para buscar o resultado por 2-1 com gols de Yang Bin e Byung-hee. E o Craig abriu o placar para os tchecos. Ao fim da partida, os sul-coreanos foram ao chão, exaustos e festejaram aí muita conquista. Vitoriosa nessa noite, a Coreia do Sul está na segunda colocação do grupo, atrás do México, por conta do saldo de gols. A República Tcheca está na terceira colocação da chave. A África do Sul é o lanterna. Ontem o México ganhou da África do Sul por 2-0. Agora 7-13.

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2: 7:23.

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5: 15 graus a temperatura, umidade 96%. Nesse momento, o máximo hoje 23 graus. Céu parcialmente nublado e possibilidades de chuvas isoladas.
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5: 7h26.
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5: 7h28.
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5: Muito bem, de volta, 7 horas e 28 minutos. É o Viola Brasil pra você. Daqui a pouquinho, a partir das 10 para as 8, tem o Jornal da Cidade. Gente, deixa eu fazer uma correção aqui, ó. A Martins Senigreza mandou uma rua, mandou uma foto da rua, um videozinho, na verdade, da foto da rua da casa dela, né? Eu não sei do que eu tirei casa da sogra dela aqui, mas não é sogra não, viu, Bruninho? Não é casa da sogra não, por exemplo. Aqui, ó, é rua da minha casa agora. E não sogra, lá no bairro Seringueiras. É, Peleja, um abraço pra você. Um abraço pro Chapisco também, ligadinho com a gente aqui na nossa programação. A Margarida Hermes, no Santos Dumont, bom dia pra você. Muito obrigado pela sintonia. Obrigado pela audiência. Chapisco tá aqui, ó, ligado com a gente. Manda um ótimo também. Quem é o Chapisco?
15: 9, 8, 3, 9, 60, 60.
5: Rodrigo, como é que tá? Ô, Peleja.
15: Rodrigo.
5: Opa.
15: Bom dia, aqui é o Chapisco, dono do gás.
5: Não decorou meu nome ainda não, Peleja?
15: Deus abençoe o nosso dia, o dia de todos.
5: Amém, Chapiscão.
15: Bom dia pra você. Manda uma música pra mim.
5: Ah.
15: É, o Teodoro Sampaio, minha inquilina.
5: Ah, beleza.
15: Fico obrigado.
5: Tchau. Valeu, Chapisco. Chamando abraço pro Franklin. Também mandou um vídeo aqui, ó, da Serração, lá em Cachoeira de Almas. Muito obrigado pela companhia. E Ângela Maria?
16: Ô, Rodrigo.
5: Ah.
16: Alguém já te disse que te ama hoje, Rodrigo?
5: Nada, Ângela Maria. Você acredita? Ninguém disse que me ama hoje ainda. Por enquanto, nega da Catibiriba, né, Peleja? É, Peleja. 7:30, minha gente.

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2: 19 para as 8.
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Um abraço para vocês, chegando no finalzinho do programa com os áudios, né? Não vai dar tempo, porque daqui a pouquinho tá chegando o Jornal da Cidade. Amanhã tem mais viola a partir das 5 da manhã. Ótima sexta para você, valeu, a gente se encontra por aí. Obrigado, Vazina Barquiária.

0: 7:50.
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2: Dois são presos em Pará de Minas durante a operação contra grupo investigado por fraudes bancárias.
0: Polícia Rodoviária Federal prende 4 pessoas por saque de carga de eletrodomésticos na BR-262.
2: Criança de 2 anos morre após ser atropelada por caminhão de lixo.
0: 2 pessoas morreram após batida frontal entre carro e carreta.
2: Homem é preso após furtar picanha e chocolates para trocar por drogas.
0: Você confere ainda hoje aqui no Jornal da Cidade. Copa do Mundo pode impulsionar bares e restaurantes e transformar jogos em oportunidade de negócio.
2: Mundial também impulsiona a venda de carnes. Expectativa de crescimento do consumo é de até 200%.
0: E como o Brasil joga nesse final de semana, a nossa agenda cultural está especial e você confere todos os detalhes nesta sexta-feira.
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2: 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Agora são 7:52. 16 graus é a temperatura aqui em Pará de Minas. Está no ar a edição desta sexta-feira. Hoje é dia 12 de junho de 2026. Eu sou a Júlia Mendonça.
0: E eu sou o Hugo Lacerda e a partir de agora você fica muito bem informado nas ondas da Espacial FM.
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0: Júlia Mendonça ficou até emocionada porque hoje é Dia dos Namorados. E também é celebrado o Dia Mundial contra o Trabalho Infantil. Júlia Mendonça, bom dia. Você já ficou emocionada? Eu sei que o Augusto já deve ter te mandado mensagens, flores, chocolates. Então, parte uma emoção no início do jornal.
2: É um mix de emoções. É Dia dos Namorados, é o frio de tudo um pouco.
0: Bom dia a você, Júlia. Bom dia a todos que nos acompanham nas ondas da 105.5 e também de forma online pelo nosso aplicativo ou pelo YouTube. Olha, a gente começa o jornal de forma extrovertida, mas o assunto aqui é muito sério e uma homenagem muito especial. Faleceu na última quarta-feira, aos 74 anos de idade, a advogada e ex-diretora da Faculdade Católica de Pará de Minas, a FAPAM, a Eusa Arruda de Oliveira Teixeira e Silva. As causas da morte não foram divulgadas, o corpo dela foi sepultado nesta quinta-feira no cemitério Santo Antônio.
2: Eusa prestou importantes serviços para a FAPAM e foi responsável por trazer o curso de Direito para a faculdade, que através da Confraria Nossa Senhora da Piedade da paróquia Nossa Senhora da Piedade aqui de Pará de Minas, manifestaram profundo pesar pelo falecimento. A equipe espacial se solidariza com a família e deseja, claro, meus pêsames.
0: É isso mesmo, todos os sentimentos a familiares, amigos e conhecidos de Eusa Arruda. Agora são 7:54. A contagem regressiva para a Copa do Mundo já começou. Na verdade, agora a contagem regressiva é para o jogo do Brasil que acontece amanhã. Além da expectativa dentro de campo, o torneio também movimenta outro setor que costuma entrar no clima das decisões: os bares, restaurantes e espaços de entretenimento. Em Minas Gerais, empresários já começam a se preparar para aproveitar um período que tradicionalmente aumenta o fluxo de clientes e abre espaço para novas estratégias de consumo.
2: E um levantamento recente realizado pela Associação Brasileira de Bares e Restaurantes em Minas Gerais mostra que 74% dos estabelecimentos esperam um aumento no faturamento durante a competição. Entre eles, a maioria acredita em um crescimento de até 20% no movimento, enquanto metade pretende transmitir os jogos da seleção brasileira.
0: Mas desta vez, mais do que colocar uma televisão ligada, o desafio parece ser outro: criar experiências. Os horários dos jogos do Brasil na fase inicial favorecem um pouco justamente esse cenário, podendo aumentar o tempo de permanência do cliente no estabelecimento, já que os jogos são no período da noite. Então muita gente vai sair do trabalho e perdurar durante a madrugada.
2: E para a presidente da Abrazel aqui em Minas Gerais, a Carla Rocha, quem conseguir estender e entender o comportamento do consumidor durante esse período, sai na frente. Segundo ela, o torcedor busca principalmente um ambiente que transforma aquele momento em encontro, diversão e memória.
3: Os jogos à noite favorecem o setor, especialmente o setor dos bares e restaurantes. Alguns diferenciais importantes podemos citar como ambiente preparado para permanência mais longa, conforto, TVs bem posicionadas e de alta definição, combos e promoções para os grupos, cardápio ágil com opções compartilháveis, experiência organizada para evitar filas e demoras. Negócios menores também podem se beneficiar, às vezes, até como proximidade com o cliente. Algumas orientações são trabalhar divulgação local e redes sociais, criar promoções simples, happy hour temático, rodadas em gol, parcerias com fornecedores ou marcas locais e focar em atendimentos diferenciados e ambiente acolhedor.
0: É isso mesmo, em Pará de Minas, alguns estabelecimentos já começaram os preparativos e já estão transmitindo os jogos. A proposta vai além da transmissão das partidas, como no restaurante Nogueira, por exemplo, que a ideia é investir em ambientação e programação temática, valorizando também o cardápio e o momento de convivência.
4: A gente vai estar fazendo também ações para a Copa do Mundo, que teremos dois telões para estar transmitindo os jogos da Copa do Mundo com melhor qualidade, melhor resolução para nossos clientes. Esse momento da Copa do Mundo é muito importante, que a gente traz a nossa alegria, a nossa brasilidade, o verde e amarelo estampado nas camisas, né? Também vamos ter drinks personalizados dos jogos da Copa do Mundo e a gente pode estar aí inovando com muitas outras coisas, um ambiente tranquilo, um ambiente gostoso, familiar, para acolher todos vocês, tanto na unidade do Point, que será no primeiro piso, na unidade 2 aqui do shopping também, no segundo piso, a gente vai ter televisores ligados em todos os ambientes das nossas lojas, na unidade 1 perto da câmara também, teremos televisores ligados para vocês assistirem com maior comodidade e tranquilidade.
2: Já na Giros, a aposta será em estrutura, atrações e imersão para criar um ambiente de evento e transformar cada partida em uma experiência coletiva.
5: Na Giros, a gente está investindo em decoração e a gente está planejando diversas ativações para tornar a sua experiência incrível. A gente quer mesmo que a Giros seja o ponto de encontro da turma toda para torcer junto para o Brasil emanar boas energias. A gente vai ter mais de 30 TVs, palco 360, painel de LED, telões. Então, a gente tem muito espaço para receber vocês. A gente vai ter espaço, uns espaços mais tranquilos para quem quer sentar e ver o jogo. A gente também vai ter uns espaços mais animados para quem quer já mais confusão, sabe? Quer curtição na hora do jogo. 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
0: Em um cenário onde o consumidor está cada vez buscando viver bons momentos, a Copa aparece como uma oportunidade que vai além dos 90 minutos. Para muitos empreendedores, o torneio pode ser o ponto de partida para conquistar novos clientes e manter o movimento mesmo após o apito final.
2: E no próximo bloco a gente continua falando de Copa do Mundo, porque o Mundial impulsiona as vendas de carnes. A expectativa de crescimento do consumo é, olha só, de 200%. Bora fazer um churrasquinho para ver o jogo?
0: Eu tô nesse meio aí do churrasco, viu?
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0: Vamos então saber como fica o clima para esta sexta-feira em Paraty, Minas e região. E eu não estou dizendo o clima de romance. Por falar nisso, ainda dá tempo de você participar da nossa promoção do Dia dos Namorados. Aqui do nosso estúdio hoje tem um vinho, duas taças e uma caixa de bombom Ferreiro Rocher. 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Então esse clima a gente não garante como vai ficar, mas se depender do vinho e do chocolate, ótimo. Já o tempo aqui em Paraty, Minas, está instável, Júlia Mendonça. Pode chover a qualquer momento e o frio permanece e hoje a umidade do ar está em 65%. A temperatura em Paraty, Minas, terá mínima de 15 e máxima de 25. Em Maravilhas, mínima de 14 e máxima de 26. Em Florestal, a variação fica entre 14 e 25 graus. Já em BH, a mínima prevista de 15 e máxima de 25 graus para hoje.
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2: Agora a gente fala sobre as manchetes. Jornal O Globo. Polícia Federal rejeita segunda proposta de delação premiado de Vorcaro. Folha de São Paulo. El Niño começa em cidades sem preparo para enchentes. Estado de São Paulo. Pautas no Congresso podem custar 111 bilhões. Estado de Minas. Flávio aciona STF e acusa Lula de incitação ao crime e ameaça. E jornal O Tempo. BR-040. Via Cristais prevê reduzir até 15 minutos de viagem e planeja solicitar velocidade maior.
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0: Hoje o Cine está com vagas de emprego para ajudante de obras, auxiliar de escritório, servente de pedreiro, torneiro mecânico e vendedor interno. Essas e outras vagas estão disponíveis na agência que fica na Rua Capitão Teixeira, número 39, no centro. O telefone para contato é o 3233-5691.
2: Agora são 8 horas, 4 minutos aqui nas ondas da 105.5 e a gente volta a falar de Mundial. Com o início da Copa do Mundo deste ano, a indústria mineira já registra o aumento nas vendas, impulsionado pelo torneio. Segundo a Federação das Indústrias do Estado de Minas Gerais, vários setores, como por exemplo o de carnes, projetam uma alta de até 200% no consumo do alimento, principalmente para churrascos e petiscos, durante os jogos da seleção brasileira e também de outros times.
0: A expectativa se deve em comparação às Copas anteriores, quando esses produtos chegaram a registrar um crescimento, inclusive de 200% nos dias das partidas. O horário dos jogos da seleção, como a gente disse, é um fator positivo.
2: E pesquisas recentemente realizadas indicam que cerca de 60% dos consumidores pretendem comprar carnes para acompanhar as partidas. Há uma expectativa muito positiva tanto para a carne bovina quanto para a suína, como confirma Patrícia Moraes, que é proprietária da Discar Distribuidora de Carnes do bairro São Pedro. Ela conta que já tem cliente que antecipou os pedidos para o churrasco do jogo da seleção.
12: Nós somos brasileiros, nós amamos churrasco, né? E a gente tem kit de churrasco, com um preço muito bom.
13: Você já tem pedidos para sábado?
12: Tem sim, tem muitos kits de churrasco, muito já a demanda já está aumentando para esse dia.
13: Sabendo dessa aumento da demanda, vocês fizeram mais pedidos de carnes aí para aqui para vocês?
12: Claro, aqui em Pará de Minas todo mundo gosta de um bom churrasco.
13: Já que vocês são especialistas, qual que é a melhor carne para o churrasco aí do jogo do Brasil e da Copa do Mundo?
12: Ah, o contrafilé, uma picanha grill e uma alcatra também, né? Todos e a flautinha também, que todo mundo gosta.
13: E quem não souber também, vocês dão dicas, né? Inclusive vocês têm até uns kits aqui, né?
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0: É isso mesmo, olha, a picanha deu até água na boca. Segundo a Patrícia, a aposta para as vendas da Copa é tão grande que a Disca Carnes ainda dará kits churrasco para quem acertar o bolão da distribuidora das redes sociais.
12: E a gente também tem nas redes sociais, nossa, quem acertar o bolão, para quem os primeiros que acertar o bolão ganham um kit churrasco. Então, tudo à Copa, né? E segue lá nós, lá na nossa página, que vai ter tudo explicadinho como que vai ser a promoção na Copa.
2: E para que o churrasco agrade toda a torcida, é preciso saber escolher a carne e a forma de se preparar. Pensando nisso, a nossa reportagem procurou o especialista Carlos Salviano.
14: Alô, amigos ouvintes da Rádio Espacial FM, aqui é o chefe Carlos Salviano, passando com uma dica especial para a estreia do Jogo do Brasil neste sábado, dia 13. Se você vai reunir a família e os amigos para torcer pela nossa seleção, a dica é se organizar com antecedência. Calcule cerca de 400 a 500 gramas de carne por pessoa, assim você compra na medida certa e evita desperdícios. E se a escolha for uma boa picanha, lembre-se, menos é mais. Tempere apenas com sal grosso ou sal de parrilha e coloque na churrasqueira bem quente. Deixe criar uma crostinha dourada dos dois lados e leve para o segundo andar da churrasqueira para acertar o ponto. Outra dica importante, acenda o fogo com antecedência e somente coloque a carne para assar depois de formar o braseiro. Agora reunir a torcida, caprichar no churrasco e vibrar pelo Brasil. Um forte abraço e vamos juntos na torcida pela nossa seleção.
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2: Coisa boa, hein, Hugo? É nesse clima alto astral que a gente vai pro intervalo, porque depois tem agenda cultural pra gente curtir o fim de semana e, claro, assistir o Brasil na Copa.
0: Esse jornal de hoje tá bom, né? A gente fala dos movimentos dos bares, ensina a fazer churrasco, tem promoção de churrasco e agora festa.
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0: Oito horas, 11 minutinhos aqui na Rádio Espacial FM. Sara Faria já está no estúdio conosco para trazer as informações desse final de semana movimentado. Tem Copa do Mundo, mas tem muita festa também todos os dias. Bom dia, Sara.
21: Bom dia, Hugo. Bom dia, Júlia. E bom dia para todos os nossos ouvintes. Eu confesso que fazer a agenda cultural de hoje foi uma loucura, porque assim, é Dia dos Namorados, Copa do Mundo, Festa Junina, tudo e mais um pouco. No entanto, eu reuni o máximo de eventos possíveis que vão acontecer aqui na cidade para que todo mundo possa curtir e aproveitar muito, seja a dois, com amigos ou de qualquer jeito. E olha, de fato, Pará de Minas está recheada de opções. Vamos conferir. Nesta sexta-feira é especial de Dia dos Namorados. No Sonora Club tem César e Monteiro. O Rodrigo Bar e Restaurante recebe Júlio Cobra. No Panorama, a noite fica por conta de Jackson Rodrigues. Já no Renatinho Bar tem show com Zá Acústica. No Casarão Bir, quem anima é Alê Silva. O Quintal Bar recebe Marcos Ferreira. No Palazzo, a apresentação especial é com Flávio Monteiro, violinista. No Zero Grau Bar e Pizzaria tem Todinho Xavier. O Oliver B recebe Pedro Rodrigues. No Bar do Flavinho, o show fica por conta de Edmar Dutra. E o Capelinha Nova Experience recebe Bruno Gomes. No restaurante Carne de Panela, a música é com Edson Carreira. Já no Bar do Tico, recebe a banda Dr. Paulo. Na Praça City, acontece o karaokê dos namorados. O restaurante Aquarela recebe Rose Araújo. E para quem está solteiro, olha que legal. O Tony's Bar promove o churrascão dos solteiros com Renan Silva e o Galeria Cultural também entra nesse clima com a festa dos solteiros. Já no sábado, o clima muda e entra em campo o Jogo do Brasil. Na Giros tem Bifão, Igor Barone e Nelim. Na Casa Velha, a pedida é forró e piseiro com a banda Forró Sem Preguiça. O Rodrigo Bar e Restaurante recebe Rick e Gabriel. No Galeria Cultural acontece a Torcida do Orgulho com Eric Garcia e Mary Queen. O Bar do Flavinho recebe William e Ronan Araújo. No Panorama tem Juninho Oliveira. O Recanto Beer conta com Roberta Graziella. No Capelinha Nova Experience a atração é Edmar Santos. E no Parque de Exposições de Pará de Minas acontece a Roda de Samba do Leleco com participação de Diego Rebelo. Agora, para fechar o fim de semana com chave de ouro, no domingo Bariri recebe o Dipanas Blues Pipoca. Como vamos falar ainda nesse bloco, com um filme super especial, o Escola de Rock. No Coffee Beats acontece o Doing Yoga Experience, um momento com yoga, pilates, comida e muito bate-papo. O restaurante Carne de Panela recebe o Renato e Juan. E na Casa Velha tem Domingo do Forró com Christian e Clayton. Vale lembrar que toda a programação completa está disponível no site do JC Notícias e agora é só escolher o destino, reunir a turma ou o mozão e aproveitar da melhor forma esse final de semana. E olha, com muita atenção, porque com esse clima, a blusa de frio e o guarda-chuva não podem sair da bolsa.
22: Você tá doido, é coisa demais.
0: A gente tenta acompanhar aqui, não dá conta não, Júlia. Vou contar pra você, depois que a Sara começou a fazer a agenda cultural, não falta nada.
22: É isso
0: até
22: mesmo.
0: Até peça que eu nunca imaginei que existia, tô vendo aqui e aprendendo, viu?
22: E o clima muda, hein? Vai pro Dia dos Namorados, é copo, é forró, cinema, eu gosto é disso.
0: Vai pro forró, vai pra tudo, tem o churrascão dos solteiros, ela não perde nada. Sarinha, obrigado, viu?
21: Eu que agradeço, pessoal. E é claro, eu faço da melhor forma possível, pensando aí nos nossos ouvintes, para que eles possam aproveitar da melhor forma possível.
0: Nossa, e aqui eles podem ir do rock pro sertanejo, pro pagode, até pra festa do solteiro, dependendo como vão se comportar nesses eventos.
22: É verdade.
0: Aí.
22: E sabe pra onde que eles vão também, Gulacerda?
0: Ah, isso eu sei, porque eu vou estar lá.
22: Oh, mais do que um festival de música, o De Panas Blues vem apostando cada vez mais na ideia de ocupar a cidade e aproximar novos públicos da cultura. Em 2026, o projeto inicia uma nova fase. Além de Pará de Minas, o circuito também chega a Nova Serrana, Divinópolis e Belo Horizonte, com uma programação gratuita que mistura cinema, apresentações musicais e ações educativas.
0: Ao todo, serão 10 eventos distribuídos entre junho e agosto, mostrando que o festival não acontece apenas no palco principal, mas também em diferentes formatos e espaços. Para um dos criadores do festival, Wilson Caldas, o Sopinha, essa expansão acontece com o objetivo, que é um dos objetivos que o festival existe desde o início do projeto, descentralizar o acesso à cultura e criar conexões.
3: A nossa ideia é que a gente possa realmente movimentar toda a região, porque hoje o De Panas, de fato, é uma das maiores marcas de blues e rock do Brasil. Então, nada melhor do que a gente também alcançar novos espaços, por isso que a gente está levando para outras cidades. A expectativa é de lotação máxima em todos os eventos, né? Fica o convite aqui, né? Para a gente poder realmente receber vocês de braço aberto nesse circuito que promete ser inesquecível.
22: E a iniciativa conta novamente com o apoio da Secretaria Municipal de Cultura e, segundo a responsável pela pasta, Isabel Faria, fortalecer projetos como esse é um pilar fundamental para o município.
4: Para a Secretaria de Cultura é um prazer, né, estar apoiando um evento tão potente como esse. Eu sempre acho que o seguinte, um evento desse, né, que é valorizado no município por todos e agora fora do estado até, né, fora de Pará de Minas, de Minas e do estado, por que que a Secretaria de Cultura não está junto? Ela tem que estar junto. Então, é nosso papel apoiar e em tudo que a gente pode contribuir, nesse momento a gente está contribuindo. Então, vai ter evento no Bariri, na Praça da Matriz, tem a Banda Lira, né, que é tombado pelo patrimônio histórico do município, que vai estar participando, e no Teatro Municipal. Então, tem blues por toda a cidade, no Cristo, e a cultura vai estar junto o tempo todo.
0: É isso mesmo, a Isabel ainda comenta que entre os destaques dessa edição também está uma valorização dos artistas locais, incluindo uma homenagem ao Benjamin de Oliveira, considerado um dos pioneiros das artes circenses no país.
4: Dentro do festival, no dia 15, a gente tem uma parceria assim, fantástica esse ano, que é levar uma casa lá para dentro do festival do Benjamin de Oliveira. Então, a gente achou que assim, tem tudo a ver com a proposta do festival, né, deste ano, que o Benjamin esteja presente. Então, se preparem que a gente vai ter uma ativação maravilhosa lá para todo mundo tirar foto e conhecer um pouquinho da história. Quem não conhece, conhecer um pouco da história do Benjamin. E quem já conhece, estudar mais um pouco a história dele, porque é importante também a cidade conhecer a história do Benjamin.
22: E olha, a abertura do circuito acontece neste domingo, 5 da tarde, no Parque do Bariri, com o De Panas Blues Pipoca, contando com uma sessão gratuita do filme Escola de Rock. A escolha do longa acompanha a identidade proposta do evento, além de também marcar uma parceria especial com a Leve Termoplásticos, como explica o analista de marketing, o Rafael Vidal.
16: A Leve, ela acredita e valoriza a cultura, tanto dentro da empresa como fora. E essa é uma forma de incentivar tanto os colaboradores como a sociedade como um todo para participar desse evento que em Pará de Minas e na região cresce cada vez mais, que é o Festival De Panas Blues.
0: Já o gerente de marketing da Quatre, Rogério Valério, comenta a participação da empresa em mais um projeto do De Panas Blues na escola, que vai levar aproximadamente 400 estudantes da rede municipal para uma experiência educativa sobre a história e a influência do blues.
23: A Granvita aí, né, apresentando a sua marca, a Quatre,
5: vem abraçar aí o evento de Panas Blues na escola. A gente faz isso com muito orgulho, né? Proporcionar cultura, proporcionar o blues, proporcionar educação aí para as crianças. A gente acha isso muito importante valorizar e trazer a cena. Então a gente tem aí escolas que vão vindo de Pedro Moreira, escola do Dom Bosco, própria escola da Matinha, que é onde a gente tem a unidade da Gran Vita hoje, a nossa segunda unidade. E a gente fica feliz demais de poder compartilhar aí junto nesse festival.
22: E a programação está recheada de atividades gratuitas e seguirá adiante até chegar o grande encontro do Dipanas Blues Raízes Edition, no dia 15 de agosto, no Parque de Exposições Francisco Olivier Diniz. Os detalhes podem ser conferidos diretamente no Instagram, @festivaldipanasblues.
0: 8h20, intervalo, daqui a pouquinho tem boletim da Copa do Mundo de 2026, que começou ontem movimentada.
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0: Agora são 8 horas 22 minutos. Está no ar o nosso noticiário esportivo e nessa época todo mundo sabe, né? Especial com o boletim da Copa do Mundo de 2026.
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0: É isso mesmo, o Boletim da Copa do Mundo que teve início ontem com o México vencendo a África do Sul 2-0. Gols de Julián Quiñones, colombiano naturalizado mexicano. Ele joga no futebol da Arábia Saudita e Raúl Jiménez fez o gol que decretou a vitória por 2-0, atacante do Fulham. O México dominou a partida do início ao fim e está bem no Grupo A. Quem também jogou ontem pelo Grupo A foi a Coreia do Sul e a República Tcheca. E olha só, eu não vou saber de forma perfeita definir os nomes dos atletas, mas o gol tcheco foi marcado por Ladislav Krejc, o gol da Coreia do Sul primeiro foi Hong In Bion e o segundo com o Rei Gil. Júlia Mendonça, é isso mesmo?
27: Eu nem me arrisco a tentar.
0: Não, vai um deles pelo menos. O último lá que é mais fácil. O Rei Gil.
27: Eu acho. Não tá fácil não, viu?
0: Tá não, eu queria que você falasse, vai ter mais nome pra frente pra você aí. Olha então a República Tcheca chegou a abrir o placar, mas a Coreia do Sul virou rapidamente a partida e venceu. Com isso, o Grupo A agora tem México com 3 pontos, Coreia do Sul também 3 pontos, República Tcheca e África do Sul ainda não pontuaram. E hoje tem jogo bom também, tem Canadá, outro país sede, estreando na Copa do Mundo contra a Bósnia. O jogo às 16 horas, válido pelo Grupo B. A equipe do Canadá tem como destaque Jonathan David, atacante da Juventus, principal esperança de gols da seleção. Já a Bósnia tem Edin Dzeko, o atacante do Schalke, mas que já passou por grandes clubes como Chelsea, Roma, entre outros, Inter de Milão. É o maior artilheiro da história e chega com uma esperança de gols. A expectativa é que o Canadá tente aproveitar o fator casa para estrear com vitória. Já a Bósnia espera contar com seus experientes jogadores para surpreender. Logo em seguida, tem Estados Unidos, também país sede, que enfrenta o Paraguai, talvez o melhor jogo do dia. Isso pelo Grupo D, o jogo é às 22 horas. O destaque dos Estados Unidos fica para Malik Tillman, jogador do Bayer Leverkusen da Alemanha, um dos destaques mais criativos da nova geração americana. Já o Paraguai tem como destaque Júlio Enciso, do Brighton da Inglaterra, porém, se machucou na última partida, pode ser desfalque para esse jogo. E quem pode ganhar oportunidade no lugar dele é Maurício, ele mesmo que jogou pelo Cruzeiro, joga pelo Palmeiras, se naturalizou o paraguaio para ir para a Copa do Mundo. Os pais dele são nascidos no Paraguai. A expectativa é de jogo equilibrado. Outros atletas que podem fazer a diferença nessa partida é Reina, do Borussia Dortmund, pelos Estados Unidos, e Almiron, fazendo um ataque bem interessante ali na seleção paraguaia. Outro jogador bem legal dos Estados Unidos é Bookman, que joga na Inter de Milão, e The Dick, que joga no Benfica. Olha só, essas são as notícias rápidas da Copa do Mundo de 2026 no nosso boletim, mas hoje a gente começa no Super Sucesso, uma ação muito legal, muito especial, com prêmios aqui na Espacial FM, para você descobrir os craques da Copa. O Titon vai trazer alguns nomes, algumas dicas, e você tem que descobrir quem é o jogador para ganhar prêmios especiais aqui na Espacial FM. Para hoje, uma das dicas é que esse jogador é conhecido como Capitão América. Então, o jogador é conhecido como Capitão América. O Titon mais tarde vai trazer mais informações sobre ele para a gente ter mais detalhes a respeito de quem é esse atleta e o que prêmio vai ganhar.
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0: Então, o Desafio da Copa começa sempre aqui no Jornal da Cidade e segue no Super Sucesso com o Titon. A primeira dica de hoje é conhecido como Capitão América. O Titon vai trazer mais detalhes a respeito desse jogador e quem acertar vai ter prêmio especial aqui na Espacial. Com essa, eu finalizo o nosso Boletim da Copa do Mundo. No próximo bloco tem comentário de Elbert Moreira. Vamos falar da expedição do Rio Pará Vivo 2026.
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5: Agora são 8 horas 32 minutos e a expedição Rio Pará Vivo 2026, promovido pelo Comitê da Bacia Hidrográfica do Rio Pará, foi uma jornada realizada entre os dias 11 e 16 de maio deste ano. O evento teve como objetivo mobilizar a sociedade, integrar comunidades ribeirinhas e debater desafios ambientais.
6: E olha, no estúdio conosco hoje, José Hermano de Oliveira Franco, biólogo e presidente do Comitê da Bacia Hidrográfica do Rio Pará. Ele vai conversar com Elvert Moreira. Elvert, bom dia a você, meu amigo. Vou deixar as honras da casa para você hoje.
7: Muito obrigado, Hugo. Muito obrigado. Um abraço a você, Hugo, a nossa querida Júlia, aos ouvintes da Espacial FM. 8 horas 32 minutos. A gente vai com esse assunto que é muito importante. Dias atrás a gente estava falando de um debate importante também, né, que era condição climática em Pará de Minas, um estudo que está sendo feito. Pará de Minas está entre as 10 cidades do estado, lembrando que somos 853 municípios, hein? E é prevenir, é trabalhar, é olhar para o problema e enfrentar. E sim, existe. E a gente não precisa esperar a água acabar ou ter outros problemas para falar, ó, não é que está acontecendo? Não, já é isso, a responsabilidade é nossa. Mas quem vai nos trazer as informações e falar mais sobre isso é o José Hermano, já foi apresentado, estendo as honras também e agradecendo a participação. José Hermano, muito obrigado por estar conosco aqui mais uma vez.
8: Bom dia, Elvert. Eu que agradeço a oportunidade. É sempre bom poder esclarecer as coisas para as pessoas de um trabalho que às vezes é complicado, né? Às vezes as pessoas precisam ter mais conhecimento de como que funciona. Obrigado pela oportunidade sempre.
7: Nós é que agradecemos. Zé Hermano, vamos lá então. Por onde começou essa expedição e onde ela terminou, né? Porque ela começa numa ponta e para na outra.
8: É, por aí. Elvert, eu vou dar um passinho atrás só para explicar um pouco. O comitê, há um tempo, o comitê, sim, nem todo mundo sabe disso, né? É um órgão ligado ao Estado, mas não é órgão de governo, de jeito nenhum. Ele tem uma participação, ele é chamado de Parlamento das Águas, né? Tem participação de sociedade civil, usuários, prefeituras e até o próprio governo do Estado. E a gente, há um tempo atrás, quando começamos a receber os recursos da cobrança, a gente percebeu que muito pouca gente não olhava para o Rio de fato. Todo mundo sabe assim, o Rio Pará, mas ninguém conhecia. Ninguém conhecia onde era a nascente, Elvert. Foi a primeira expedição nossa que foi na nascente do Rio Pará. Ninguém sabia onde era. A gente foi achando isso. Então a gente resolveu fazer uma expedição dessa vez navegando, porque a primeira a gente foi por terra, passando, conversando com as pessoas, conhecendo mais. E aí agora a gente falou, olha, vamos navegar pelo menos parte dele, depois a gente faz outras navegando o resto todo e ver o que dá para fazer, ver os problemas, sentir de perto as pessoas, quem está ali na beirada do rio. E aí a gente começou em Resende Costa, onde é a nascente do Rio Pará, que é uma cidade bem bacana, inclusive. A gente passou por Passatempo, a gente passou por Divinópolis, a gente passou por Carmo do Cajuru, Cláudio, a gente passou por Pitangui, Conceição do Pará, a gente passou na Aldeia dos Caxixós, lá em Martim Campos, e terminamos em Pompéu, na Foz, onde encontra com o Rio São Francisco. Não navegamos ele todo dessa vez, mas a gente navegou boa parte dele. No próximo ano a gente pretende fazer mais um pedaço, num formato um pouco diferente, junto com as universidades agora.
7: José Hermano, a gente poderia falar então, assim, não sei o que fica mais fácil de explicar, quantas cidades ou quantos quilômetros, ou as duas informações?
8: As duas informações, foi em torno de 120 para 130 quilômetros, e a gente passou em torno de 7-8 cidades. A gente conseguiu percorrer parte disso. A gente saiu um pouquinho em Divinópolis para a gente mostrar o problema do Itapecerica, que é o maior afluente do Rio Pará e, infelizmente, é um rio praticamente morto, né? A gente teve que navegar lá de EPI, porque cair na água lá é um desastre.
7: Certo, certo. E quanto tempo durou?
8: Durou 6 dias. Foram 6 dias de expedição dessa vez.
7: Vou trazer meu primeiro recadinho para a gente começar a entender melhor, né? Primeiro é a surpresa de entender que a maior parte ainda é navegável, né? Porque a gente sabe que assim, realmente em alguns... na verdade, a maioria não tem acesso, né? É isso que nós estamos descobrindo nessa pesquisa, nesse trabalho de vocês. E que você nos traz de informação. Mas sabe que é possível, né? Já nessa fala, é possível assim, ainda navegar. É algo fantástico.
8: Mas
7: fantástico.
8: Olha só, Elvis.
7: Recadinho, 8 horas 36 minutos. 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Zé Hermano, a realidade que vocês encontraram é diferente da expectativa que tinham? Ou seja, quando a gente vai... Vamos planejar, vamos pro Rio agora, vamos começar. A gente imagina que vai ser assim. Chegou lá e encontrou outra coisa?
8: Encontramos. Na verdade, a gente imaginava encontrar situações ruins como de fato encontramos, mas a gente não sabia, né? Ninguém nunca tinha feito isso de novo. A gente não conhece o Rio, né? E a gente, 1 milhão de pessoas em volta do Rio que não conhece o Rio, né? E aí, você falou de navegação, é muito interessante isso. Porque, por exemplo, teve lugares, tipo, perto de Passatempo, que o Rio tem 70 metros de largura e eu andei sobre ele. Ele não tem 10 centímetros de profundidade porque está assoreado. Então a gente achou quilômetros, a gente tivemos que arrastar os barcos, andando em cima do rio, arrastando os barcos. Então você imagina que isso a gente não imaginava. E outros lugares, como perto de Conceição do Pará, tudo bem que a água não está muito boa, mas que tem corredeiras ótimas para prática de esportes, tem lugares muito bonitos. A gente passou, conheceu também, ainda perto de Passatempo, e eu particularmente não sabia disso, tem uma estação ecológica lá, que está em estudo, já está quase comprovado, que tem registros pré-históricos mais antigos que a Luzia. Nós estamos falando de gente, nós estamos falando de registro histórico, que vai mudar a forma como a gente enxerga a ocupação aqui. Isso tudo está na nossa bacia e ninguém conhece. Então, uma parte do que a gente quer fazer é mostrar que o rio que conecta isso tudo é o nosso rio, tem um monte de coisa em volta que precisa ser valorizado, até para a gente aprender a valorizar o rio. Porque senão o rio não é só um caninho passando água. Tem gente morando, tem cultura, tem história, tem um monte de coisa em volta dele. E além de tudo, de novo, é a nossa água, né? Todo mundo aqui vive da água desse rio. Então, a gente quer entender cada vez mais isso e mostrar para as pessoas mais isso.
7: E aí eu lhe faço a pergunta, José. Quantas famílias, não sei se é possível a gente levantar esse número, quantas famílias dependem diretamente das águas dessa bacia hidrográfica?
8: 900, quase 1 milhão de pessoas, não sei quantas famílias exatas. Todo mundo. Elbert, todo mundo que vive nas 35 cidades da bacia hidrográfica do Rio Pará depende exatamente dessa água, queira ou não. Pará de Minas ainda tem, como tem uma pequena parte do Paraopeba, ainda tem aquele caninho lá, mas o Paraopeba a gente sabe que até hoje tá impossível de consumir água dele. Então todo mundo, absolutamente todo mundo que vive nessa região, nessas 35 cidades, dependem dessa água. E se não, de novo, vou repetir isso porque é muito importante. Se todo mundo não começar a olhar e querer cuidar disso, imagine se esse rio virar só o rio de dejeto. Só o rio que todo mundo vai lá e faz do jeito que quiser. Esse é um dos grandes trabalhos que a gente vem trazendo no comitê, é tentar conscientizar as pessoas, porque só a gente não vai salvar rio nenhum. Né? Nós somos voluntários, inclusive. A gente não recebe nada pelo trabalho pelo comitê. A gente faz isso quando dá. Então, assim, a gente quer cada vez mais gente, pelo menos, entendendo, para ajudar a gente a cobrar de vereador, de prefeito, de deputado, de senador, de seja lá quem for, que ajude a gente a fazer igual esse ano. O comitê está investindo esse ano cerca de 7 milhões de reais, que a gente recebe o dinheiro da cobrança do uso da água, em saneamento rural. Elbert, em 2026, nós temos gente na nossa bacia que não tem banheiro. Percebe?
7: É algo inacreditável.
8: Pra mim foi. Sabe, como presidente, na hora que eu descobri que, olha, tem lugar que o pessoal veio falar pra mim que a gente estava colocando em saneamento rural como a só solução, o tratamento, né? Ou a fossa biodigestora, alguma coisa assim. E teve gente que falaram, olha, nós vamos ter que construir o banheiro, as pessoas não têm banheiro.
7: Meu Deus. É algo surpreendente.
8: Entende? Então, se a gente não leva o conhecimento disso para as pessoas, quem vai cuidar disso? Então, a função que o comitê, que a expedição, que a gente quer fazer é isso, Elbert. É começar a trazer todo mundo para, olha, temos que ajudar o nosso rio. É a nossa água, cara. É.
7: Vou continuar com você, José. Vou Sim. trazer mais um recadinho aqui, porque eu vou trazer para perto da nossa realidade, porque a gente depende, inclusive, dessa água, né? Do Rio Pará, né? Sim. Antes era do Paraopeba, agora do Rio Pará. Tem gente que confunde o Paraopeba com o Pará. Mas, enfim, a Companhia de Água de Pará de Minas extrai água daí, né? Tira a água daí. 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José Hermano, o Rio é uma das captações de água da concessionária Águas de Pará de Minas, responsável por abastecer a cidade. Se eu não estiver enganado, me parece que essa captação começou a ser feita desde 2021. Se estiver errado, você já pode me corrigir aqui no ar, não tem problema nenhum. E como é que você avalia a situação do Rio por conta dessa captação?
8: Olha, eu vou te falar a verdade, que até eu vou passar a vergonha aqui. Eu não sei desde quando nós estamos captando no Pará exatamente, não. Eu acho que é 21, foi logo depois... ou 20, eu não lembro, eu sei que foi pouco depois, né, alguns anos depois do crime lá de Brumadinho, porque quando inviabilizou o Paraopeba, tivemos que arrumar a solução. Isso. E conseguimos essa água lá do Rio Pará, que hoje acho que é responsável por até 80%, salvo engano, em alguns momentos é responsável pelo abastecimento de Pará de Minas. Elvis, aqui você toca num ponto muito interessante, a água do Rio Pará não está 100%, tá? O Rio Pará, para quem não sabe, é o sexto maior afluente do Rio São Francisco, que tem 168 afluentes, nós somos o sexto. O Paraopeba é outro afluente do Rio São Francisco, então outra bacia hidrográfica, vamos dizer assim. E é isso que você falou aí agora.

0: onde as pessoas vivem, né? Porque a gente não cuida. É como se fosse um espelho ruim, né? A gente olhar pro nosso rio e falar, poxa, a gente é isso aqui. Então, a água que a gente capta hoje, ela não é uma água maravilhosa, gasta-se com tratamento, e aí você começa a entender o outro aspecto da coisa. Se a água está pior, eu gasto mais para tratar, eu cobro mais caro do consumidor e entrego para ele uma água pior. Não estou falando que a água é ruim, tá, pessoal? Me entendam bem. Mas vocês entenderam, se eu gasto mais produtos para tratar uma água, essa água não está tão bacana quanto deveria. Está dentro de parâmetros. Ela é saudável, ela não vai fazer mal para as pessoas, mas não é mais. Sim. Percebe isso? Então, a gente trabalha, é como se a gente trabalhasse contra a gente mesmo. Se a gente não cuida do que joga dentro do rio, se a gente não cuida do rio, depois a gente pega a água do rio e devolve ela para a gente mais cara e de uma forma mais não tão boa. É um contrassenso.
1: É um ciclo, né?
0: E um ciclo ruim, né? Não é um ciclo virtuoso.
1: Ô Zé Hermano, a gente está chegando na reta final do programa. Nossa, teria muito ainda a lhe perguntar. Um assunto, assim, surpreendente. E eu vejo que é um trabalho muito, vai muito além de uma expedição.
0: Muito.
1: É um trabalho científico, de constatação, sim, né? Enfim, vocês fizeram realmente aí, percorreram parte, como você explicou, navegando, outra parte, entendendo. Tem que pôr a bota no chão, andar ali, sim, perto das comunidades e ver o que essas pessoas estão passando. Então, quais são agora os principais desafios com as informações que vocês têm? E nem se isso vai se tornar informação para todos, um documentário, vai estar com acesso para as pessoas e medidas efetivas que vêm, né, já por parte do governo, dos municípios, enfim, a gente tem que pensar grande agora com tudo isso. É o tempo final para a gente também lhe agradecer pela participação de hoje.
0: Tá, olha só, vamos por partes aqui. Vai gerar um documentário, como a outra gerou, a gente sempre gera um documentáriozinho que fica disponível geralmente no nosso YouTube do CBH Rio Pará, tá? O outro tá lá, tem em torno de 28 minutos, esse também vai gerar um. O comitê também viu lugares, nós vamos começar a licitar agora, monitoramento de vazão, ou seja, da quantidade de água do rio. Nós estamos criando, a gente criou há um tempo atrás, está disponível no nosso site também, nós temos um aplicativo, da primeira vez que a gente fez, tem um aplicativo para você ver mais ou menos que eu digo é porque a gente ainda não tinha navegado para a Vale dele todo. A parte navegável, dá para conhecer bem do Rio Pará. E nós vamos transformar isso num sistema de informações para acesso para todo mundo, inclusive para o IGAN. Então vai ser um sistema de informações sobre qualidade e quantidade da água ao longo do Rio Pará inteiro. A gente está construindo isso aos poucos, tá, Elbert? Dentro da nossa capacidade. Mas isso vai ficar pronto. Até o ano que vem a gente já vai ter monitoramento de vazão, monitoramento de qualidade em muitos pontos do Rio. E aí a gente começa um novo tempo, vou te falar assim, de monitoramento e gestão de recursos hídricos. Nós vamos entender mais do Rio, é conhecer cada vez mais a quantidade, a qualidade, para permitir cobrar isso de quem tem condições de fato de fazer, que o comitê, de novo, não tem. Ele recebe, deveria receber até 3 milhões e 900 por ano, está recebendo menos por causa da inadimplência, em torno de 2. Então a gente não tem dinheiro para salvar Rio, a gente tem dinheiro para mostrar para as pessoas, criar isso, a condição de que todo mundo participe. E aqui fica aquela história, nós vamos chamar as pessoas a ajudar mesmo, porque é o nosso rio. Se todo mundo não começar a cobrar dentro das cidades, a cobrar dessas coisas, não vai sair do lugar. Vai aos poucos, né? A gente faz o que dá e aqui a gente vai. Então, esse é um trabalho contínuo, a gente segue nele. Eu vou ser presidente só até o fim do ano que vem, mas o comitê sempre continua, é um órgão para isso. E a gente vai ter, como eu te disse, a gente vai ter esse documentário e pretendemos ter mais expedições e mostrar cada vez mais do Rio, porque nós temos muita coisa. Você sabe que nós temos uma aldeia indígena no Rio Pará? Pois é, muita gente...
1: Essa eu sabia.
0: Você sabia? Ah, que bom. Porque muita gente nem sabia disso. E lá tem conflitos seríssimos. É, lá tem conflitos seríssimos. Então a gente tenta trazer isso, mostrar. E tem muita cultura, tem muita arte, tem muita coisa do Rio Pará. E a gente até vai sair também uma revista no fim do ano, a gente tem uma revista por ano só sobre a expedição, Elbert. Então a gente quer, enfim, sim, o comitê vai cumprir essa função dele, sempre tentando melhorar a qualidade do nosso próprio rio. Né? É pra gente mesmo, não é, né? Nem só falando em Rio São Francisco, é o sexto maior afluente, mas é pra gente.
1: Infelizmente, essa da aldeia, a gente até mostrou recentemente, houve um pequeno conflito lá, a gente precisou de falar sobre isso, mas enfim, é numa circunstância diferente do trabalho que vocês estavam falando. Ô Zé Hermano, muito obrigado. José Hermano Oliveira Franco, isso, né? Ele é biólogo e presidente do Comitê da Bacia Hidrográfica do Rio Pará, fazendo um belíssimo trabalho com a equipe dele. Como eu disse, para além de uma expedição, a expedição é passeio. Não, foi. Por um lado foi sim, mas mais que isso, né? Um trabalho belíssimo e com constatações e que, principalmente para levar a ações que são necessárias. Obrigado, irmão.
0: Obrigado. Eu que agradeço a oportunidade, sempre que possível. A gente está aí porque é importante levar esse conhecimento para as pessoas.

0: Obrigado mais uma vez. 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Gente, amigo, fique por aqui, um ótimo final de semana a todos. Todos até segunda e tchau, tchau.
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2: Aí, muito obrigada, Elvert Moreira, e ao José Hermano por trazer esse tema tão importante, esse estudo aqui sobre a nossa realidade e a nossa preservação, que é tão relevante. Agora são 8 horas e 51 minutos, damos sequência no Jornal da Cidade. Pode subir a sirene porque está no momento do noticiário.

0: É isso aí, muito obrigado, Júlio Mendonça, Hugo Lacerda. Um bom dia para você, ouvintes internautas. Agora são 8 horas e 51 minutos e a gente começa o noticiário policial de hoje falando que dois foram presos em Pará de Minas durante uma operação contra um grupo investigado por fraudes bancárias. Todos os detalhes a partir de agora. PRF prende 4 pessoas por saque de carga de eletrodomésticos na BR-262 e criança de 2 anos morreu após ser atropelada por um caminhão de lixo na nossa região. 8h52, você está acompanhando o noticiário policial do Jornal da Cidade, edição de sexta-feira, 12 de junho de 2026, no oferecimento de SAMI, materiais hidráulicos e de acabamento, e Farmácia Cruzeiro, a sua rede de vantagens. 8 horas e 52 minutos e, como eu citei na manchete aqui, infelizmente uma criança de 2 anos morreu após ser atropelada nessa quarta-feira no conjunto habitacional Simeão Ferreira de Souza, na cidade de Bom Despacho. Segundo a PM, a vítima atravessou repentinamente a rua e passou por trás de um caminhão coletor de lixo que realizava uma manobra em marcha ré. Após o acidente, a criança foi imediatamente socorrida para a UPA, porém não resistiu aos ferimentos e faleceu. A PM foi acionada e deu voz de prisão em flagrante ao condutor do veículo, um homem de 52 anos, que foi conduzido à delegacia da Polícia Civil. A perícia esteve no local e realizou os trabalhos técnicos. A Polícia Militar está acompanhando o fato e prestando assistência necessária às famílias envolvidas. Os detalhes sobre como essa criança foi atropelada, né? Se ela estava sozinha, se ela estava com alguém, se ela correu para o meio da rua, ainda não foi repassado pela Polícia Militar. 8 horas e 53 minutos e 2 pessoas morreram nessa quinta-feira após uma colisão frontal entre automóvel e carreta na BR-354, na cidade de Formiga. Equipes do Corpo de Bombeiros foram acionadas para o atendimento da ocorrência e constataram os óbitos do motorista de 32 anos e do passageiro de 29 anos que ocupavam um automóvel Corolla. Segundo relato do condutor da carreta, homem de 35 anos, chovia no momento do acidente. Ele seguia no sentido Candeias-Formiga quando percebeu o Corolla trafegando em sentido contrário, aparentemente em alta velocidade e desgovernado. Ainda conforme o motorista, ele tentou evitar a colisão ao direcionar o veículo de carga para a margem direita da rodovia, chegando ao acostamento e à área lateral da pista, mas não conseguiu impedir a batida frontal. Após a batida, o carro retornou para a pista de rolamento, onde ficou imobilizado. O local foi isolado para os trabalhos de perícia. Os bombeiros também realizaram o desencarceramento das vítimas e limpeza da pista. Em razão da ocorrência, houve congestionamento na BR-354. 8h54, Cedebritas, areias, britas, cimentos, argamassas, peças hidráulicas e agora com postes de eucalipto. 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O caso aconteceu em um estabelecimento comercial de Itaúna. A ocorrência foi registrada no bairro Vila Nazaré. Os militares foram acionados ao local e receberam informação de que o autor furtou 2 peças de picanha e 4 barras de chocolate. Após rastreamento, os militares conseguiram encontrar o autor e também os produtos furtados. Então, picanha e chocolate, furtou picanha e chocolate para trocar por drogas. 8 horas e 55 minutos, tão bom quanto ganhar o Hexa é aproveitar a goleada de preços baixos da Farmácia Cruzeiro. 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Daqui a pouco, informações de dois homens que foram presos em Pará de Minas. Nessa quinta-feira, durante uma operação contra um grupo investigado por fraudes bancárias. Todos os detalhes você confere daqui a pouco aqui na número 1 de Pará de Minas. Porque antes, eu vou trazer informações de 4 pessoas que foram presas por saque de carga de eletrodomésticos na BR-262. O fato aconteceu na última quarta-feira, no quilômetro 369 da BR-262, em Juatuba. 2 veículos utilizados na ação criminosa foram apreendidos. A equipe da PRF foi acionada para conter um saque de carga às margens da rodovia de um veículo que havia se acidentado e flagrou 2 homens de 20 e 30 anos transportando produtos furtados em um veículo. Durante diligências, os policiais localizaram um segundo automóvel contendo mais eletrodomésticos furtados do caminhão. No veículo, foi preso um homem de 57 anos. As buscas continuaram e um quarto suspeito foi de 40 anos, que tentou fugir com mercadoria, acabou preso. Com a rápida intervenção da PRF, a ação criminosa foi interrompida e parte da carga foi recuperada. E lembrando que saque de cargas provenientes de acidentes ou ocorrências nas rodovias constitui crime, hein, gente? 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Sami, materiais de construção. 8h58, a Polícia Militar realizou a prisão de mais 2 foragidos da Justiça em Pará de Minas, em 2 endereços distintos. As ações foram feitas durante operações. A primeira ocorreu no bairro Dona Maria Cândida. Um homem de 42 anos, que estava com mandado de prisão em aberto, foi preso e levado para a delegacia. Já outro homem de 48 anos foi preso na Vila Romualdo Pereira da Silva. Ele também possuía mandado de prisão em aberto. Segundo a PM, o homem possui registros policiais por crimes de furto, roubo, injúria, ameaça e perseguição. Ele também foi levado para a delegacia de Pará de Minas. 8h59, agora sim a informação que muita gente estava esperando aqui da nossa setor de jornalismo. Aqui tudo bem apurado e tudo com responsabilidade. Sobre o fato do grupo investigado por fraudes bancárias que teve 2 suspeitos de integrar essa quadrilha preso aqui em Pará de Minas nessa quinta-feira. A operação feita pelo Grupo de Atuação Especial de Combate ao Crime Organizado, GAECO, Ministério Público e Polícia Militar, foi importante para realizar as prisões, no total 11 em toda a nossa região, inclusive 2 em Pará de Minas, durante a Operação Nono Círculo, voltada para desarticular essa organização criminosa especializada em fraudes bancárias na região metropolitana de Belo Horizonte, em Pará de Minas, em 7 Lagoas e outros estados, inclusive. A operação ocorreu em endereços ligados ao grupo simultaneamente nas cidades de Belo Horizonte, Contagem, Passos, 7 Lagoas, Divinópolis e aqui em Pará de Minas. Existe ainda, conforme investigação, pelo menos 1 pessoa ligada ao grupo lá no Rio de Janeiro. Durante a ação, foram cumpridos 14 mandados de prisão preventiva e 11 pessoas foram presas, como eu disse agora há pouco, até o momento, sendo 2 aqui em Pará de Minas. Também foi realizado o cumprimento de 23 mandados de busca e apreensão. A justiça determinou ainda o bloqueio de bens e valores de até 10 milhões de reais e o sequestro de veículos vinculados aos investigados para assegurar a futura reparação dos prejuízos causados às vítimas, hein? Olha que situação. A investigação identificou que a organização atuava em núcleos, com divisão hierárquica de tarefas, ao menos desde 2023, ou seja, há 3 anos. A principal técnica conhecida como cesária consistia no recrutamento de entregadores responsáveis pela distribuição de cartões bancários. Presta atenção, começava com entregadores que iriam distribuir os cartões bancários nas residências, nos imóveis, nos comércios. Antes de entregar aos clientes, esses entregadores repassavam as encomendas ao grupo que retirava os chips legítimos do cartão, hein? Instalava chips adulterados e relacravam os envelopes para entrega formal. Com os chips e os dados das vítimas em mãos, obtidos por meio de engenharia social e pelo fornecimento de senhas por integrantes especializados, o grupo realizava transações fraudulentas e em máquinas de cartões registradas em nome de terceiros. Tudo organizado, né? Paralelamente, gente, a organização mantinha uma segunda frente de atuação: a abertura fraudulenta de contas bancárias com documentos falsificados em nome de terceiros, sobretudo pessoas idosas e aposentados, os que mais precisam, né? Para a contratação irregular de empréstimos e obtenção de cartões de crédito. Essa vertente contava com a participação de um funcionário bancário que usava o cargo que ele tinha para viabilizar a abertura de contas e a remoção de bloqueios de segurança. Esse funcionário não teve aí, não tivemos a informação junto ao Ministério Público e à polícia sobre de onde seria. As requisições às instituições financeiras identificaram que 1.289 cartões, quase 1.300 cartões adulterados associados a entregas de empresas de logística contratadas pelos bancos. A quebra de sigilo bancário revelou movimentação financeira global de mais de 21 milhões de reais, quase 22 milhões de reais entre os investigados, distribuída em mais de 87 mil transações. As investigações prosseguem para identificação completa dos integrantes da organização e recuperação dos ativos desviados. O Ministério Público reforça que as medidas têm caráter cautelar e que todos os investigados respondem ao processo sob a garantia de presunção de inocência. Portanto, gente, para muita gente que está querendo aí, não foi falado o nome, não foi falado a instituição, não foram fornecidos mais detalhes sobre as prisões de 2 pessoas em Pará de Minas e nem os nomes das agências bancárias envolvidas. Aqui a gente dá a notícia, mas a gente tem a responsabilidade, inclusive jurídica, de não passar quem são essas pessoas a princípio. Então, segundo o Ministério Público, tem a presunção da inocência. Então, fechando e resumindo, 2 pessoas presas aí, envolvidas nessa organização criminosa, que deu prejuízo em muitos aposentados, em pensionistas e muitas pessoas. Eles trocavam o chip do cartão e faziam todo aquele processo ali para poder levar vantagem. 9h04, a gente vai continuar acompanhando esse caso, o desdobramento desse caso, trazendo mais informações ao longo dos próximos dias. Ou até nos nossos programas, durante a nossa programação de hoje no Jornal da Cidade, segunda edição. 9h05, eu fico por aqui, termino o noticiário policial desta sexta-feira, 12 de junho de 2026, no oferecimento de SAMI, materiais hidráulicos e de acabamento, e Farmácia Cruzeiro, a sua rede de vantagens. Uma ótima sexta-feira a todos vocês.
1: Termina aqui a edição de hoje do Jornal da Cidade. Voltaremos amanhã ou a qualquer momento direto da redação. Tenham todos um bom dia.
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0: diga, rapaz, é tudo assunto desse programa hoje, hein? Hoje é dia dos namorados, hoje é dia dos pombinhos apaixonados, sextou com S de... se espalha, hein? Ó, sexta-feira, dia dos namorados, sextou com S de... com S de... se espalhar! Tomara, né? Tô na expectativa! Olha, eu vou te falar um negócio. 10 anos de casado igual eu, não tem mais 10 anos de casado. Ó, vou te falar um negócio, meu irmão. A gente se pega nessas datas, né? Dia dos namorados, tigra-catiga, etc e tal. A Preta perguntou pra mim essa semana, o que você quer ganhar de presente? Eu falei com ela, né? E é... Preciso falar! Vai gritar! Ei, precisa espalhar!
1: Diga,
0: e além disso tudo, a Copa do Mundo começou ontem, tem sorteio hoje no programa, hoje tem um kit super especial, né? Que a gente vai sortear do Evandro JR, um kit lindo, maravilhoso, daqui a pouquinho vou mostrar na live pra vocês o kit. E claro, né? Tá rolando, meu irmão, tá rolando a promoção. Quem é o jogador misterioso? Um jogador que está na Copa do Mundo 2026. Só não posso falar se ele já estreou na Copa. Eu posso falar que o apelido dele é Capitão América. Quem deu essa primeira dica foi o nosso querido amigo Hugo Lacerda. Olha, você que está acompanhando a gente bem desde cedo, né? Bem cedinho, já ligado na Espacial. Desde o Viola Brasil com o nosso querido amigo Rodrigo Reis, o Peleja Uxanin. Depois ficou muito bem informado no Jornal da Cidade. No Noticiário Esportivo, você ouviu o Hugo Lacerda, né? Dando a primeira dica. Quem é o jogador que tem o apelido de Capitão América? Eu vou dar a segunda dica agora. E você vai mandar um WhatsApp pra mim. 37 é o código diário, tá? Manda mensagem de texto. Você mandar o áudio. E caso você acertar, eu não vou poder colocar o áudio no ar. Porque nós vamos sortear o kit entre os acertadores, tá bom? Entre os acertadores. Se você errar, eu falo que você errou. Se você acertar, eu falo que você acertou. Mas a resposta mesmo é só no final do programa. E a gente vai fazer o sorteio. Então fala pra mim, meu irmão. Quem é o jogador que tem apelido de Capitão América? Ele estreou na seleção dos Estados Unidos aos 17 anos. É a segunda dica do dia. Estreou na seleção dos Estados Unidos aos 17 anos. Quem é esse jogador? Fala pra mim. Manda mensagem de texto principalmente, tá bom? No nosso WhatsApp. E boa sorte pra você desde já.

0: pelo amor de Deus, Jorge Mateus, para a alegria da minha querida amiga Geise, a famosa Bel. Ô Bel, é seu aniversário hoje, querida? Você sabe que a Kátia não dá conta de guardar dinheiro. Imagina o segredo. Acabou de me falar aqui. Ah, tô acreditando não, Bel. Não tô acreditando que hoje é seu aniversário, minha querida. Eu não tô acreditando. Parabéns pra você, viu, Bel? Muita paz, saúde, prosperidade. Papai do céu protegendo, abençoando você cada vez mais, viu? Super sucesso na sua vida e, claro, os meus abraços do tamanho dos meus braços. Kátia Silva Freire, nossa Catinha com K. Ó, desejando pra você, Geis, minha querida amiga Bel, pra você e pra toda a sua família, tudo de bom, daqui até no céu. Ô, Bel, depois só manda a localização, viu? Manda a localização que a gente acha. Hoje é dia, hein, Bel? Hoje é dia. Ó, se você for dar aquela namorada, o dia dos namorados, não vou atrapalhar o dia, não, tá? Mas amanhã é sabadão, dia do Jogo do Brasil. Manda a localização, a gente comemora seu aniversário e assiste o Jogo do Brasil, pode ser? Vai eu, a Preta, Isadoro, Iago, vai minha querida amiga Kátia Silva Freire, o amor da vida dela e por aí vai. Hoje não quero atrapalhar namoro de ninguém, porque hoje é dia do... se espalhar! Mas amanhã é dia de lavar o pescoço por dentro, né, Bel? Amanhã é dia de comemorar mais um ano de vida, querida. Que coisa boa, parabéns pra você, tá? Papai do céu protegendo, abençoando você cada vez mais. Um abraço pra você e pra todos aí no Bairro Providência. Olha, agora são 9 horas e 28 minutos. Já demos duas dicas hoje do jogador misterioso. É o famoso Capitão América, aquele que estreou na seleção dos Estados Unidos aos 17 anos. O kit que você vai concorrer, o kit que você vai ganhar, se você acertar o nome do jogador e tiver sorte no sorteio, já está aqui, ó, dentro do Estúdio Espacial. Olha que legal, agenda, copo Stanley, boné. Olha, um kit super lindo e muito completo do Evandro Júnior. Entra agora no aplicativo da Espacial, bora fazer parte com a gente da live. Já tem uma galera aqui, ó, uma galera maravilhosa. Nesse exato momento, 2.225 pessoas, 2.225 ouvintes nos assistindo, nos prestigiando, ou seja, acompanhando simultaneamente a nossa querida Espacial FM, acompanhando a nossa live. E além dessas duas cestas que vocês estão vendo aqui, duas cestas maravilhosas, que o meu querido amigo Wilson Barreto WB vai sortear hoje, no finalzinho do programa Revista. Olha, cesta maravilhosa, gostosa, com chocolate, vinhos, taças, para você poder comemorar com o seu amor o Dia dos Namorados. Além dessas duas cestas, tá? Que você vai participar do sorteio. Tem também, preste atenção, esse kit maravilhoso do Evandro Júnior. Como é que faz para participar? Entra na live para você ver o kit completinho, tá maravilhoso, tá? Ó, para você participar, você vai mandar um WhatsApp para mim. De preferência, mensagem de texto, tá? Que eu vou falar se você acertou ou não o nome do jogador misterioso. Ó, curiosidade sobre esse jogador. O apelido dele é Capitão América. Segunda dica, estreou na seleção dos Estados Unidos aos 17 anos. Terceira dica, vou falar daqui a pouco. Na volta do bloco eu te conto a terceira dica. A dica eu vou falar, vou fazer igual telecena, de hora em hora, pode ser? É, a gente faz assim com a dica. Ai, meu pai, então não pega tempo não, cheio de dicas. E será que já tem alguém acertando? Ah, nós vamos sortear o kit do Evandro entre os acertadores. Então você tem que acertar, presta atenção, você tem que acertar quem é o jogador e tem que ter sorte no sorteio, hein? Não é fácil assim não, não é fácil assim não. Então não perca tempo não, vai lá, participa e boa sorte pra você. Ó, lembrando que o nosso WhatsApp, 37 é o código de área, 999-740-105. 999-740-105. Que coisa boa, galera! Como é bom ter você por aqui, a gente fazendo acontecer mais uma vez. 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É, tem a promoção da Copa rolando aqui. 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Não é verdade? 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Então, vamos fazer o sorteio mais cedo para dar tempo de você vir buscar. Pode ser, meu xará. Então é muita coisa, é muita promoção, é muita informação. Entra no aplicativo agora e bora fazer parte, se cadastrar em todas, tá? E boa sorte pra você desde já. 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
0: 9:32.

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2: Muito bem, galera, tempo e temperatura, eu vou te informar tempo e temperatura no Pará. Nesse exato momento, em Pará de Minas, eu vou te informar. Nesse exato momento, 19 graus no Pará. Lembrando que a máxima para ontem foi 19 graus. Então a temperatura de agora foi a máxima de ontem. Hoje vai ficar mais quente um pouquinho, tá? Dia dos namorados, o tempo aí, né? A temperatura vai ser diferente. Posso te falar? De hoje é dia dos namorados e a temperatura vai aumentar. 23 graus será a máxima de hoje, tá bom?
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2: Parou por quê? Por que parou? Ó, já tem várias pessoas acertando aqui o nome do jogador, hein? Mas a turma não tá mandando nem o nome completo, nem o bairro, nem a cidade. Você que tá acertando, manda aí pra mim. Quer dizer, acertando não, chutando, né? Que eu não falei se você acertou ainda ou não. Mas vários acertaram. Tô vendo aqui as mensagens, estão chegando. Muitos ouvintes novos também. Sejam bem-vindos. Ó, manda nome completo, bairro, cidade e o palpite, tá bom? Pra você participar do sorteio. Por exemplo, a minha querida amiga, a Nilvânia, lá de Pitangui, do bairro Brumado. É isso? A Brumado pertence a Pitangui, tá certo. Ó, a Nilvânia, Brumado Pitangui, ela acertou. Acertou, miserável! É justamente esse jogador, tá? Boa sorte pra você. Ela mandou direitinho, ó, nome completo, bairro, cidade, faça igual a Nilvana. Vai mandando aí também. E a turma tá acertando, galera. Tô gostando. Diga, araga, diga. Muito bem. Ó, manda nome completo, bairro, cidade e o palpite aí, né, na sua opinião. Quem é o jogador misterioso? Posso te falar, meu irmão? Valendo um kit do Evandro JR. Ó, kit completo. Tô mostrando a live aqui pra vocês. Primeira dica, seu apelido é Capitão América. Segunda dica, estreou na seleção dos Estados Unidos aos 17 anos. Daqui a pouquinho vou dar a terceira dica, tá? Antes, eu tenho um recado importante pra você. Vamos sortear, preste atenção, hein? Vamos sortear no Sertanejo Bom Demais, no máximo 4h20 ali da tarde, tá? Vai ser mais cedo o sorteio para dar tempo de você buscar. Aquela cerveja, aquela picanha, na verdade, e aquela caixa de cerveja, tá? 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Para você concorrer ao kit do Evandro JR, você tem que mandar no WhatsApp da rádio quem você acha que é esse jogador. Quem é o jogador misterioso? Aquele tem apelido de Capitão América e que estreou na seleção dos Estados Unidos aos 17 anos. Tá difícil? Daqui a pouco eu te dou mais dicas. Então não perca tempo, não. Vai estar fácil. Tem muitas pessoas acertando aqui, viu, chegada?

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1: 19 para as 10.
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7: 15 para as 10.
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0: Gustavo Lima e o assunto é outro. O assunto do dia é quem é esse jogador misterioso valendo um kit aqui, super completo, muito legal. Tem até Copa Stanley, boné, agenda, do Evandro JR. Quem é esse jogador, Vanderlei?
1: Ó, Titão, bom dia.
0: Bom dia.
1: O capitão da seleção brasileira, o Marquinhos.
0: Errou!
1: É o Vanderlei do Recanto.
0: Errou, errou.

0: Não, não, não, não, não. Não tô falando desse capitão, não, meu irmão. Não tô falando desse capitão, não. Ó, se liga, Vanderlei. Se liga na dica. Não estou perguntando quem é o capitão da seleção brasileira. Não tô perguntando isso, não. Não tô perguntando isso, não. Eu tô perguntando quem é o jogador que tem apelido de Capitão América. O apelido dele é Capitão América. E ele estreou na seleção dos Estados Unidos aos 17 anos. E o Marquinhos não jogou pela seleção dos Estados Unidos. Muito menos 17 anos. E o apelido dele não é Capitão América. Então você errou! Viu, meu irmão? Bora tentar de novo, bora tentar de novo. Digaraca, diga, digaraca, diga, digaraca, diga, diga, diga, digaraca, diga, diga, tá. Ô, Titon, aqui é a Karina, tô no Jardim das Oliveiras. Manda uma música pro meu mozão, o Rodrigo, que tá fazendo aniversário hoje. Ô, Rodrigão, parabéns pra você, meu irmão. Muita paz, saúde e prosperidade, tudo de bom.com. Estou mandando um abraço para minhas filhas, Camila e Evelyn, todos os funcionários aqui, tá? Todo mundo ralando e ouvindo você. É a Fernanda Medina, Recanto da Lagoa. Valeu, querida. Ô, Titon, o julgador é o... Acertou, miserável. A Manuela Lima acertou. Muito bem, parabéns, parabéns, Manu, você acertou, tá lá no bairro Novo Horizonte. Quem também acertou? Renilde, do Santos Dumont. Renilde, parabéns. O Roberto Fúria também acertou. A Rita de Cássia, da Vila Ferreira, acertou também. O Renato Basílio também acertou. Um abraço para ele, para Elza, Miguel, todos em Pitangui. A Maria da Conceição também tá no Padre Libério. Ô, Titon, em que hora que é o sorteio da sexta? Vai ser no programa Revista, tá? O Wilson Barreto, ali um pouco antes das 4 horas da tarde, vai fazer o sorteio da sexta pra vocês, tá? Franciele e Cristina, boa sorte pra você. Quem mais? Quem mais? Quem mais?
1: Fala, Titon.
0: E aí? Oh,
1: mandando um beijo aqui pra Daiane lá na Max Química lá, meu mozão.
0: Valeu, manda valeu, aí. Valeu. Daqui a pouco eu tenho um recado importante da galera de lá, tá? Quem mais?
2: Bom dia, Titon.
0: Bom dia.
2: Essa aqui é sem CPF, viu?
0: Ah, tá.
2: Oh, hoje é aniversário do Zé Antônio Cortella.
0: E é?
2: O homem tá fazendo 60 anos e tá solteiro.
0: E
2: é? Pra casa moça aí que tiver solteiro pra mandar um recadinho pra ele.
0: Mas por que eu vou desejar isso pra ela?
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0: Sem CPF, por que que eu vou desejar isso pra essas mulheres solteiras? Por que que eu vou desejar isso pra elas? Elas estão tão bem, sozinhas. Sozinhas assim, entre aspas, né? Eu digo assim, você entendeu, né? Com liberdade. Agora, essa altura do campeonato, ou sem CPF, eu vou... Vou dar essa dica, vou dar essa... Eu vou querer isso pra vida delas. Essa altura do campeonato, independentes, ticaracadiga, etc e tal. José Antônio Cortella na vida delas. Não, eu gosto das minhas ouvintas, minhas amigas. Gosto das solteiras, das casadas, ticaracatica, gosto de todas. Eu amo esse povo, já falei hoje que te amo. Por que que eu vou desejar isso para solteiras? E nem para casadas, e nem para as divorciadas, ticaracatica, etc e tal. Como diz a minha mãe, as desquitadas. Não, deixa elas felizes, tranquilas. Mas os parabéns eu te dou, José Antônio Cortella. Parabéns para você. Papai do céu protegendo, abençoando você cada vez mais, super sucesso sempre. Mas não vem atrapalhar a vida de ninguém não, hein, José? Parabéns.
3: Ô, Titon, você acredita que até a Anaí tá querendo usar meia grossa agora? Marcelão do Recanto ou algo, Titon? Bom dia, tchau, obrigado.
0: Agora a pergunta que não quer se calar, você não tem essa meia grossa pra providenciar pra ela? Hein? Marcelão, Anaí Macedo Leite, você mesmo disse que ela agora quer usar meia grossa para espantar o frião. A pergunta que não quer se calar, você não tem para poder providenciar para ela?
4: Bom dia, tio.
0: Bom dia. E aí?
4: Ô, tio.
0: Fala.
4: Aqui é o Luiz do Polibeiro.
0: Fala, Luiz.
4: Manda um abraço lá para minha esposa lá, fala que eu amo muito. A Daiane lá, tá agarrada lá trabalhando, graças a Deus. Mais tarde dá um rolezinho, né, tio?
0: Verdade. Se espalhar.
4: Aquele rolezinho de sexta-feira.
0: Eu tenho uma dica daqui a pouco, hein?
4: Você não é burro.
0: Eu tenho uma dica, Luiz, pra você levar a Daiane hoje.
4: Eu gosto muito da música também do Guilherme Silva.
0: Tira o pé, tira o pé.
4: A famosa Tira o Pé.
0: Boa, garoto.
4: Dá mais na sexta-feira dessa.
0: Esse valeu, Luiz, valeu. Daqui a pouquinho eu tenho uma dica pra você levar a Daiane logo mais, hein? Fica sintonizado aí, meu xará.
5: Ô, Titon.
0: Fala, Jorge.
5: Tudo bem?
0: Grande Jorge! Ô Jorge, seu áudio não tá bom não, meu queridão. Vamos mandar um abraço pra você. Valeu, gente boa. Titon, manda um abraço pro Matheus. Ele é o meu amor. Filho dos namorados pra gente, Titon. É muito bom estar casada com ele, meu eterno namorado, essa Thaís, a esposa do Matheus. Aí sim, hein? Hoje tem, hein? Se espalhar! Digaragadigadigaragadá. Olha, quem também acertou o jogador misterioso foi o Anderson Alves. Parabéns pra você, Anderson. Você também acertou. A Selma Fonseca, do São José, também acertou. Parabéns. A Nilvânia também acertou. Que legal. Quem mais? A Thaís Silva também acertou, miserável. Thaís Silva também acertou. Thaís Conceição da Silva Ferreira, do Padre Libério. Parabéns pra você, viu, Thaís? Você também acertou. Olha quem acertou também, o André Confeiteiro, grande André Luz Simões de Oliveira, do Jardim América. Parabéns pra você, acabou de acertar, isso mesmo, irmão. Todo mundo acertando. Quem acertou também, o Rafael Augusto, do Binossauro de Fátima. Acertou também, quem é o jogador misterioso. O José Geraldo Antônio acertou também, miserável. Tá no Sítio Maroa, tá lá no Carioca, tá curtindo a gente, acertou. Quem também acertou, Eni Fernandes, de Lima de Garatinga. Nem vai gastar a terceira dica, viu? Todo mundo tá acertando. Elisângela Maria Duarte, da Vila Ferreira, acertou também, que é o jogador misterioso. O Fernando, do bairro residencial Capanema, também acertou, que é o jogador misterioso. O Alexandre Carlos Oliveira, o Xandim de Antunes, também acertou, miserável. Todo mundo acertando quem é o jogador misterioso por aqui, hein? Que legal. Rapaz, tem tantas mensagens pra eu abrir aqui ainda, que negócio todo, tigregatiga, etc e tal. A Dani, da Vila Ferreira, também acertou. Parabéns, querida. Tigaracatiga. A Fernanda Rodrigues, do bairro São Paulo, também acertou, miserável. Também acertou, quem é um jogador misterioso. Parabéns pra você, Fernanda. Ó, todo mundo, todos que acertaram, estarão concorrendo a um super kit com Cop Stanley, agenda, boné, muito legal. Kit completo do Evandro Júnior, tá? Evandro JR, beleza? Terceira dica, se bem que não vai ser nem necessário, né? Não vai ser necessário porque todo mundo já tá acertando, mas mesmo assim eu vou trazer a terceira dica pra você. A terceira dica, ficou conhecido mundialmente, ainda muito jovem. Tem o apelido de Capitão América, estreou na seleção dos Estados Unidos aos 17 anos e ficou conhecido mundialmente, ainda muito jovem. Quem é esse jogador misterioso? Valendo o kit do Evandro JR. Então não perca tempo, não. Vai lá no WhatsApp, manda sua mensagem de texto, manda aí seu palpite. Se você acertar, estará concorrendo. Vamos fazer o sorteio entre os acertadores. Tem acertador pra chorar. Olha, eu vou falar igual o Kiko, viu? Essa tá muito fácil. Faz uma mais difícil.
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2: 10:03.
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3: 10:08.
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3: 10:11.
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0: Diga, diga, diga, diga, diga, diga, diga, diga, diga, diga, diga, diga, diga, diga, diga, diga, tá. Ô Titon, o jogador misterioso é um, acertou a miserável Luana Cristine Pereira Oliveira, bairro João Paulo II, também acertou. E muitas pessoas estão acertando por aqui. A Elisângela Duarte, da Vila Ferreira, acertou. Eni Fernandes de Garatinga acertou também. E Yolanda Gonçalves de Ons Pitangui também acertou, miserável. Silvio Malopes de Garatinga também acertou. O Caizinho também está na área. Um abraço e obrigado.
1: Bom dia,
0: bom dia. Bom dia,
1: pra galera aqui da padaria.
0: Claro, um abraço para todos. Obrigado pela agradável companhia.
1: O Genésio.
0: Certo.
1: Pra Joyce.
0: Aham.
1: O Carlinho e o Binho, e pra mim, né?
0: Ah, coisa
1: pra
0: chique.
1: Pra vocês, todos os ouvintes da padaria.
0: Valeu, valeu, valeu. Rosalina, Mamãe Maria Raimunda, Eliésio, Natália, Nayara, Maicon e, claro, todos da padaria garantindo o Faça-me Rir, defendendo o sagrado pão de cada dia. Obrigado pela agradável companhia. A Kelly Silva Freire, Jardim das Oliveiras, também acertou, miserável. O Anderson Drummond não quer saber de Capitão América, não. Ele tá querendo saber do... Logo mais, se espalhar! Aí sim, eu falei, rapaz. Homem casado assim como eu se pega nessas datas. Tá só na ansiedade, né, xará? Cuidado, viu? Ansiedade derruba o caboclo, viu? Ou nem levanta ele. Ô, Titon! Hoje, Titon, tá fácil de acertar. É o acertou, miserável! Ô, Tim Bino, de Nova Serrana, você acertou, gente boa. Um abraço pra você, pro Edilson, Edilson Bino, e também pro Marcos Bino, e pro Tim Bino. Toda a família Bino. Valeu, valeu. É uma cilada, Bino. Isso é uma cilada, Bino. Olha, deixa eu te falar. O Rafael Augusto também acertou. Do Bainossauro de Fátima. Parabéns. O Elin Gesseiro também acertou, miserável. Parabéns, parabéns. E aí?
2: Manda um alô pra toda a minha família. E ainda mais pra mim, que tá faltando 10 dias pro meu aniversário.
0: E yeah.
2: Especial sucesso aqui.
0: Valeu, valeu. Desde já, Maria Cecília. Parabéns pra você. Paz e saúde, tá? Aline Altivo e toda a galera. Quem também acertou, miserável. Foi o Ni. O filho do Matozinho, lá do Lago Azul. Um abraço pra você e parabéns, Ni. Boa sorte. Olha, a Dora Pereira, de Limas do Pará. O jogador é o Adilson Batista. O Capitão América levantador de taças. Poderia ser, mas não é. Viu, Dora? Ô, Dora, não é. Não é o Adilson Batista. Mas quem acertou foi o Fernando, do Residencial Capanema. Quem acertou também foi a Nayara Carlos Oliveira, do Sítio Novo. A Maria Eduarda Ferro, do Grão-Pará, também acertou. Lívia Zulmira da Silva, do Walter Martins, acertou também. A Eliette também acertou. A Jéssica Natália, do Jardim América, também acertou. Ronald Marinho, do Providência, acertou também. A Luana Cristino, do bairro João Paulo II, também acertou, miserável. E tem muitos áudios para eu poder ouvir, tem muitas mensagens de texto, todo mundo acertando por aqui, pelo menos a maioria, né? Tá acertando, tá muito fácil. Então, ó, bora mandar o seu palpite, tá? Que eu tô querendo saber quem é o jogador misterioso que tem apelido de Capitão América e estreou na seleção dos Estados Unidos aos 17 anos, ficou muito conhecido, conhecido mundialmente, para falar a verdade, ainda muito jovem. Diga, diga, araga, diga, araga, diga, araga, diga, araga, diga, araga, tá? Valendo o kit do Evandro JR, tá?
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2: 10h21.
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11: 10h31.
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0: Olha, eu nunca vi uma galera pra entender de futebol, principalmente de Copa do Mundo, igual essa turma aqui do Super Sucesso. Igual os ouvindo da Espacial. Parabéns pra vocês, hein? Todo mundo acertando que é um jogador misterioso. A Cleonice Soares acertou de primeiro um gol de placa. Parabéns, Cleonice Soares. E olha que ela já tem esse kit, hein? Que ela já ganhou o kit, mas quer mais um. Ah, Cleonice Soares é a maior colecionadora desse país. Cleonice Soares, parabéns pra você. Acertou. Acertou, miserável. Esse jogador mesmo. Quem acertou também foi a Márcia Pereira, a mãe do Vaguinho, lá de Antunes. O Renan Moreira de Ascensão, pensa num povo bom, também acertou. A Denise Souza, da capital mineira do Tomate, acertou também. Douglas Henrique, acertou, miserável. O Eduardo Douglas também acertou. Quem mais? O Anderson Sepacol também acertou. A Cláudia Peixoto, do Recanto da Lagoa, acertou também, miserável. Olha, a Fabiana, tá curtindo a gente, tá de Fortuna de Minas, ela também acertou. Tem base? Tá fácil demais, né? O Paulo Isidoro também acertou. Asley, do Santos Dumont, acertou também. O Magrelão, lá do Santos Dumont, acertou. Ei, Magrelão, você não é fácil. Um grande Magré também acertou. José Antônio Cota, aniversário do dia, parabéns. O Elton Gaiola, o Tchutchuca, também acertou, miserável. Ah, quem mais? A Rosinete, titular internet de futebol, mas a minha filha, a Pérola, ela me deu uma dica. Falou que o nome do jogador é Fernandão. Errou! Não é o Fernandão. Ô, Pérola, infelizmente não é. Vou dar mais uma dica aqui pra facilitar, tá? Mas antes, deixa eu anunciar aqui, ó, que o Roberto Cândido, do Recanto da Lagoa, também acertou, miserável. O Vinícius de Itaúna também tá curtindo a gente. Um abraço.
1: Fala, Ti. Bom dia, abençoado, meu 10 e fácil.
0: E aí, bom dia. Na hora.
1: Hoje mais que especial, né?
0: Verdade.
1: Um abraço com a amor da minha vida, Larissa Moraes. Boa, garoto.
0: Aí sim.
1: Né, demais.
0: Boa.
1: Minha eterna namorada, né?
0: Verdade.
1: Porque caso você vira eterno namorado, né, Ti?
0: É verdade. É verdade.
1: E hoje é só alegria, Ti. Hoje nada me abala.
0: Nada.
1: Eu não tô mais tranquilo que marido e mulher feia. Se espalhar.
0: Olha, Lucas, aceitando o seu pedido, eu trouxe uma pauta bem tranquila no programa hoje pra não atrapalhar a teia de ninguém, parceiro. Você falou, no dia dos namorados, não vem com aqueles assuntos, aquelas pautas que eles têm atrapalhado pra atrapalhar minha teia, não, hein? Sexta-feira, dia dos namorados. Pelo amor de Deus, Jorge Matheus. Segui seu conselho, tranquilinha. Inclusive, você acertou, miserável. Você acertou também. Boa sorte pra você no sorteio. E vamos devagarzinho, pra não atrapalhar de ninguém. Olha, a Adriana também tá acompanhando a gente. Um abraço pra você, Adriana. Obrigado pela agradável companhia. Mamãe Odete, todo mundo aí no Santos Dumont. A Beatriz Rodrigues no São Francisco. A Maria Lúcia Padilha no Santos Dumont. Angelita da Silveira. Ana Júlia. Mariana. E toda a galera do Dom Bosco. Gilvando de Paraupeba. Geraldo Camilo, mas não só das graças. Charlie Catita. Gente, toda essa galera acertaram. Todo mundo acertou. Só que eles mandaram um áudio, né? Falando a resposta correta. Então não posso colocar o áudio no ar, tá? É, ô, Titoi, olha, vou te falar um negócio, hein? Pensa numa turma que entende futebol. Tô aqui de boca aberta, disse o Roberto Fura. Fala não, Robertão. A turma aqui, rapaz, tá acompanhando a Copa desde 1950. Desde 1930, na verdade, né? Você sabe que a próxima Copa vai ser a Copa Centenária, né? 100 anos de Copa. É, desde 1930. Próxima Copa completando 100 anos. Tigaraca, diga, digaraca, tá? A Dani também tá admirada como que o pessoal tá acertando. A mãe dos gêmeos, Arielle e Daniel, da Vila Ferreira. Ô, Titões, se a Cléo ganhar de novo, agora vai ter que dar pra mim. Calma, Guilherme, calma. Vai devagar, Guilherme. Vai mexendo na caixa de abeia pra você ver, viu? Vai. Minha mãe fala, deixa a abeia quietinha. Se tem um marimbondo ali, não vai mexer na casinha, não. Deixa esse que é. Vai. Quem procura, acha, viu, Guilherme? É o Franz. Se bem que se juntar vocês dois, vai dar certinho, viu? Eu não sei quem que sente mais frio. É. Eu não sei quem... Aí, o casal que eu chipo. Eu chipo, casal que eu chipo. A minha querida amiga falou assim: Titon, é o Neymar? Não, Patrícia, não é o Neymar. Neymar nunca jogou pela seleção dos Estados Unidos, não, minha querida. Apesar de ter se tornado famoso mundialmente, muito jovem, assim como o personagem de hoje, mas nunca jogou pela seleção dos Estados Unidos, não. O Roberto Fura falou assim: nossa, depois desse programa, vocês conseguiram travar o Google. Google travou, bugou o Google. Precisa espalhar, Robertão, precisa espalhar. Ô, Titon, tá chovendo aí? Porque aqui tá chovendo, frião, rapaz. Tô no sul de Minas. Adriana Silveira, um abraço pra você, minha querida amiga. Obrigado pela agradável companhia. Quem também acertou, miserável, foi o Rodrigão. Rodrigo Silveira. Grande Rodrigão, Dona Sônia, Giovana, Carla, Valéria. Acertou, miserável. Esse mesmo, Rodrigão. Parabéns. Guilherme Eufrásio também acertou. Guilherme Eufrásio. Diga, araga. Diga, araga. Ô, Guilherme, a Cleo falou que se por um acaso ela ganhar o kit, ela vai ficar com dois. Ela vai dar um pra você, tá? De presente. O kit. Que fique bem claro. Muito bem. Então, ó, você tem duas chances de ganhar. Ou no sorteio, sua chance tá dobrada, viu, Guilherme? Você pode ganhar através da Cleo ou então através do seu próprio palpite. Vocês dois acertaram? Se espalhar. Muito bem, vamos para mais uma dica para quem não tá conseguindo acertar, para quem tá falando que é o Neymar. Ó, já falamos que o jogador de hoje, o apelido dele é Capitão América, que ele estreou na seleção dos Estados Unidos aos 17 anos, que ele ficou conhecido mundialmente, ainda muito jovem. Próxima dica. Quarta dica. Brilhou no futebol alemão antes dos 20 anos de idade. Ele brilhou no futebol alemão antes dos 20 anos de idade. Quem é esse prodígio do futebol mundial? Valendo o kit do Evandro JR, meu irmão.

0: Faltando apenas 12 minutos para as 11 horas. Obrigado pela agradável companhia. Eu quero você bem pertinho de mim agora. Bora pra cá, vamos fazer acontecer. Muitas pessoas acertando aqui, ó, o nome do jogador misterioso. Pra gente poder fazer o sorteio no final do programa. Já daqui uma hora, né? Como é que passa rápido, hein, xará? Vou ali e já volto. Sai daí não, tá?
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0: 12 para as 11.

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2: Muito bem, tempo e temperatura, eu vou te informar. Tempo e temperatura no Pará, nesse exato momento, 21 graus, temperatura subiu um pouco. 21 graus. A máxima para hoje será 23.
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2: Com Zenete Cristiano, faltando apenas 3 minutos para as 11 horas.
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1: Agora são 11 horas em ponto. Vamos trazer informação direto da redação.
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3: O Instituto Nacional de Meteorologia prevê para esta sexta-feira chuva nas regiões Sul, Sudeste e Centro-Oeste, com a chegada de temporais acompanhados de rajada de vento. Isso se deve devido à presença do fenômeno El Niño, que voltou a se estabelecer no Oceano Pacífico e deve ganhar agora ainda mais intensidade. O assunto agora é esportes e o primeiro dia da Copa do Mundo foi marcado pela cerimônia de abertura na Cidade do México, com diversas atrações musicais e pelos primeiros jogos do Grupo A. O México venceu por 2-0 sobre a África do Sul e no fim do dia a Coreia do Sul venceu a República Tcheca por 2-1 de virada em um jogo muito emocionante. Direto da redação com a repórter Sara Fari.
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2: 11:05.
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1: 11:10.
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1: 11:11.
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1: E estamos de volta na número 1 de Pará de Minas.
9: Bom dia, Titonho.
1: Bom dia, Isaías.
9: Mexeu doce, meu amigo.
1: Vamos mexer, meu querido. Tá? Acordou agora?
9: Tem que tá agora, filho. Ah. Ele puxou da cama agora, deixou nem eu dormir até meu dia, tá doido. Já só meu dia, mas não deixou. Ô, Titonho, eu tô por cima da ele, Titonho.
1: Ah, qual? Qual?
9: Gustavo Lima, falou?
1: Qual? Qual?
9: Aqui você achar melhor.
1: Ah, então
9: é
1: tá.
9: É nóis, Titonho.
1: Gustavo Lima, vou trazer pra você, Isaías, meu paraibano favorito. Ô, Isaías, tá aqui meu cartão. Ô, Isaías, eu vou trazer a nossa música, Isaías.

para a alegria da Maria Helena, que também acertou o jogador misterioso. Quem também acertou foi a Cristiane, Novo Horizonte. A Luara Cristine, do bairro João Paulo II. O Claudinei, Claudinei da Cruz, também acertou. Tá lá em Angico, tá curtindo a gente. Parabéns, meu irmão, acertou. Quem também acertou, Alan Alex da Silva, do bairro São Paulo. Muito bem, a toda essa galera, todo mundo tá acertando aqui. Parabéns, tá? Parabéns. Vou fazer o sorteio entre os acertadores. Quem mais? Quem mais? Ah, Manuela Lima. Manu, Tito e o Edinho não apareceu hoje só porque hoje é dia dos namorados? Fala com ele que namoré de noite. Ô, Manu, nem ele nem o Fofo. Vocês observaram? Vocês notaram? Repararam? Tigre, gatiga, etc e tal? Nem o Edinho e nem o Fofo apareceram por aqui.

0: Para a alegria da Cleonice Soares, a turma, Manu e Léo e toda a família aí na Vila Maria. A Cleo adora essa canção. Ó, paradinha, já volto com muito mais. Não sai daí, não.
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0: 11:18.
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0: Vai trazer com muita alegria a sua participação, tica-raca-tica, etc e tal. Quem tá por aqui? Quem tá por aqui? Quem tá por aqui?
1: Bom dia, Tito.
0: Bom dia!
1: Acho que o jogador misterioso aí é o Mbappé.
0: Mbappé? O francês? Não, não é. O Mbappé não jogou pela seleção dos Estados Unidos. Ele estreou, foi pela seleção da França. Errou! Não é, Éder. Vai tentando aí, meu irmão. Daqui a pouco é o sorteio, tá bom?

0: Bom dia, Titão. Eu acho que foi o David Beckham.
1: David Beckham.
0: É esse mesmo, né, que fala.
1: Sei David não. Beckham.
0: Manda um alô pro meu velho aqui, seu Fernando, aqui no almoço.
1: Valeu, seu Fernando. Valeu, Tássio, José Anastácio. Não, Beatriz também. Ó, não é o David Beckham, até mesmo porque o David Beckham é inglês e não americano. Muito bem, vai tentando.

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2: 11:35.

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4: Tempo e temperatura, eu vou te informar. Notícia boa, hoje vai estar um pouquinho mais quente do que ontem, né? A máxima de ontem foi 19 graus, a máxima de hoje 23, agora 22 graus.
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4: 20 minutos para o meio-dia.
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4: 18 para o meio-dia.
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0: Eu acho. O cara não se garante, a culpa é nossa.
1: Mas tem gente se garantindo aqui e acertando uma boa. Por exemplo, a Nayara do Belvedere acertou. O Tasso, José Anastácio, Beatriz acertaram. A Dora Pereira de Limas do Pará também acertou. Parabéns. Mali Barros, Luana, pessoal do Providência, acertou também. O Rodrigo Soares na capital mineira do Tomate. Parabéns pra todos vocês. É a turma acertando aqui, ó. O atleta, o jogador misterioso. Deixa eu mandar abraço pro Davi Ferreira, Rosângela, lá no Santo Antônio, a Adriane e o Arthur no Santo Antônio também, no Edmar, o Geraldo Camilo, do Bairro Nossa Senhora das Graças, um abraço pra você, muito obrigado. O Patrick Apoliano, casal apaixonado, vai estar trabalhando hoje, né, Patricão? Você e a Apoliana raspando o dedo no volante e curtindo em espacial, mas depois vai dar aquela paradinha, aquele pit stop, pra curtir o dia dos namorados, claro, vocês merecem. Parabéns pelo dia de vocês. Patrick e Poliana, agora é Samir Rico com Mirosmar.

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2: 10 minutos para o meio-dia.
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1: 6 para o meio-dia.
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8: 3 minutos para o meio-dia.
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8: Parou por quê? Porque parou. Já tá na hora. Ah, não tô acreditando. Sério? Hora de ir embora? Mas antes, deixa eu falar aqui, ó. Da Mira Ferreira, da Franciele Cristino São Luís, da Marli Barros também acertou a resposta. Parabéns para todos que acertaram. Mas quem vai levar o prêmio, o kit do Evandro JR, é apenas uma pessoa. Além de acertar, se deu bem no sorteio. Ó, antes de eu falar quem se deu bem, você que respondeu, Christian Pulisic. Parabéns, tá? Realmente é ele. É o próprio, é o Christian Pulisic, o Capitão América, que estreou na seleção dos Estados Unidos aos 17 anos e ficou conhecido mundialmente ainda muito jovem. Brilhou no futebol alemão antes dos 20 anos. Ele foi campeão da Liga dos Campeões da UEFA em 2021. Tornou um dos principais jogadores do futebol. Então é o seguinte, meu irmão, parabéns para você, meu querido. Você que acertou e parabéns para você também. Mas quem vai levar o prêmio para casa? Ela, Fernanda Rodrigues de Souza, moradora do bairro São Paulo, em Pará de Minas. Parabéns para você, Fernanda! Fernanda Rodrigues de Souza, moradora do bairro São Paulo, é que faturou o kit do Evandro JR. Gente, paradinha não, final de programa, mas eu volto logo mais, a partir das 4 horas da tarde, com mais um sertanejo bom demais. É medinho de pressão, é um de manhã e um de tarde, meu irmão. Lembrando que, durante o Sertanejo Bom Demais, vai ter o Boletim da Copa, hoje com Sérgio Viana, ao vivaço, aqui nos estúdios espacial, para você ficar por dentro de tudo que tá rolando na Copa do Mundo, do México, Estados Unidos e Canadá. Combinado, xará? Então não sai daí não, porque ele que é o rei do futebol, ele que é o rei bate mó bolão, ele que é o rei da espacial, o Wilson Barreto, WB, aí entende futebol, viu? Aí tem. É o nosso Pelé. Vai trazer agora o programa Revista pra vocês e a gente se encontra mais tarde, às 4 da tarde, no Sertanejo Bom Demais. Valeu, valeu!
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0: Valeu demais, obrigado. 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
3: Agora meio-dia, 4 minutos.
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3: Informando, 12:08.
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3: E não é que já chegamos, senhoras e senhores. Olha que coisa boa, vai começar o Revista Show agora, hein? Sextou, sextou, aqui na sua.
4: Opa! O Barretinho chegou.
3: Já comeu.
4: Pode aumentar.
3: Aumenta, aumenta.
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0: Nelson Barreto, ô potência.
1: Fala comigo, que eu falo contigo, turminha. Alô, alô, Pará de Minas, meninos e meninas. O que você tá aprontando aí, hein? Conte-me tudo, não me esconda nada.
2: Eu e você.
1: Juntinho. Todo mundo aqui, ó, entrando no bolinho do Barretinho.

0: tarde.
1: Boa tarde.
2: Fala, Barretola. Manda um abraço aqui pra nós. Aqui.
3: Fala, Barretola.
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5: E onde você
6: Papai
5: estiver?
6: Barreto, Barreto Nardiola, tá ok?
5: Tá ok.
6: Beijo pra você. Espacial FM.
5: Beijo. Sucesso é aqui, onde você estiver. Ê, moçada! Como é que tá o coração aí, hein? Hoje, dia dos pombinhos apaixonados.
7: Deixa eu contar uma potoca pra você.
5: Ah, que coisa maravilhosa. Por falar nisso, eu já quero te convidar aqui, ó, pra você entrar lá no nosso aplicativo. Você já tá sabendo, né? A gente já tá fazendo aí a chamada, já tem dias. É a promoção das sextas do Dia dos Namorados. Hoje sai resultado. Aqui na programação do nosso Revista Show, tenho duas cestas recheadíssimas com vinho. Ah, chocolates, taças pro casalzinho brindar e comemorar o amor, a paixão, a união, não é mesmo? Acima de tudo, você já sabe, né? Você tem que estar com aquele pensamento positivo aí, que eu vou falar o seu nome aqui no finalzinho do nosso encontro, hein? Entra lá para você estar fazendo o seu cadastro e boa sorte, viu? Aqui, deixa eu falar com você, com as graças de Deus, o nosso regente maior!
8: Graças a Deus!
5: Como sempre, eu já tô aqui, ó, sentadinho na minha cadeirinha, porque...
8: O papai chegou.
2: Papai.
8: O papai chegou.
5: Dá licença. Eu tô chegando. Estamos entrando aí na sua casa, hein? No seu lar, doce lá. Estamos chegando no seu ambiente de trabalho. Para você que está no trânsito, indo, ouvindo, muito obrigado pela carona sempre. É muita gente sintonizada na gente, hein? Só dá 105,5 aí no seu carango. Tá a trabalho, tá a passeio. O que é que você está aprontando aí nesse nosso sextou do Dia dos Namorados? Manda aquele zap para cá. Aquele beijinho doce seu vai para quem hoje? Hã? Fala o nome do mozão. Isso.
4: Alô, meu amor.
5: Aquele beijinho doce. Capricha aí, vai.
8: É só gente ligada na gente, ligada aqui.
5: É um montão de gente na nossa gente aqui. Vamos pra cima com tudo, Brasil.
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10: É inevitável.

0: Thiago Brava e Elvis Leno, cabelinho pra trás. Tá só começando o nosso Revista Show. Pezinho lá, outro cai, eu volto aqui contigo.
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0: Espacial meio-dia 23.

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2: Olho lá fora, olho no clima, minha gente. Olha aí, Pará de Minas segue com umidade relativa do ar ocupando a casa dos 69%. Nossos termômetros apontando 22 graus agora.

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1: Que isso, meu filho, calma.
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0: Quieto. Vamos aqui para nossa coquinha maluquinha, para você se divertir, se descontrair. Acima de tudo, você já sabe, né? Mandar aquele beijinho doce no dia dos namorados. Hoje é dia dos pombinhos. Ah, e aí? Como é que tá o coração? Hã? Como é que estão os preparativos aí para hoje? Você vai passar o dia dos namorados grudadinho ou sozinho? Grudadinha ou sozinha? Ei, meu Deus do céu. Eu já fico naquela curiosidade, hein? Já fico naquela curiosidade. E você pode deixar que o pano de fundo para o clima do amor está assim, ó, nas alturas. Deixa por nossa conta aqui, no Revista Show, na sua Espacial FM. Hoje tem duas cestas apaixonantes te esperando lá no nosso aplicativo. Ai, meu Deus do céu. Para quem entra na nossa live, já tá vendo aí aquele cestão. Não, cestão de brincadeira, né? Hã? Vale o trocadilho aí, produção. Cestão. Cestou com aquele cestão. Cestão de brincadeira, hein? Hã? Aquele vinho fino. Meu Deus do céu. Taças. Chocolates. Nossa, a produção gastou aqui uma notinha boa nessas cestas, né? Hã? Eu não posso falar a marca do chocolate, não, produção? Hã? Aquele cobiçado. Ai, aquele chocolate cobiçado. Nossa senhora. Começa com a letra F. F. De felicidade. É. Ai, ai, ai. Hoje é hoje, hein? Hoje tem! Hoje tem! Ai, ai, ai. Vamos aqui com a nossa enquete, eu já posso perguntar? Eu já posso? Hã? Aí eu vou perguntar. Não. Posso ou não posso, hein, produção? Já posso, já?
1: Posso perguntar?
0: Vou perguntar agora.
1: Posso perguntar?
0: Eu nem sei o que eu vou perguntar aqui hoje.
1: Posso perguntar?
0: Já vou perguntar aqui.
1: Posso perguntar?
0: Já tá chegando aqui a nossa pesquisa do dia.
2: Perguntar seu nome.
0: Eu quero saber seu nome.
2: Saber onde você mora.
0: Isso, a sua localização. Fala aqui com o Barretão. Vai.
3: Por favor.
0: Onde você tá ouvindo a Espacial FM? Bacana. Vamos lá então, vamos lá. Com a nossa perguntinha. Posso perguntar? Quero saber hoje. Qual é o seu hábito estranho que muita gente reclama? Tem alguma coisinha estranha? Você tem mania de abrir a geladeira, deixa a porta aberta, aí todo mundo, oh, fecha a porta da geladeira! Que hábito estranho! Nossa senhora! Qual é o seu hábito estranho? Meu Deus do céu! Você não solta aquele ruído pela garganta quando as pessoas estão comendo ao seu lado, não, né? Aquele ruído, aquele efeito sonoro. Não, efeito não, defeito, né? Aquele defeito, nossa senhora, se você tomar uma Coca-Cola então, eu tenho até medo de beber Coca-Cola perto dos outros. Hã? Tem medo. Não, para com isso. Para com isso. Nossa senhora, ainda mais hoje dia dos namorados, você vai perder a namorada, viu?
4: Entendeu ou não entendeu?
0: Você vai perder o namorado aí, viu?
4: Que isso, rapaz? Tenha calma, meu filho.
0: Calma.
4: Isso é impossível.
0: Qual é o seu hábito estranho que muita gente, até de forma irreverente, brincando com você, puxando sua orelha, acabam chamando a sua atenção? Ê, Barreto, eu vou te falar com você. Lá em casa, minha patroa lá, numa falta em tempo, pegou pro fundo da caixa, jogou lá fora. Cabe tomar banho e deixa a toalha molhada em cima da cama no quarto? Nossa senhora, aí você já passou dos limites. Qual é o seu hábito estranho que muita gente chama a sua atenção? Ixi! Ei!
3: Uai, já tem?
0: Tem, uai. Tem muita gente aí que é cheia de hábito estranho, hein? Hã? Você gosta de comer com a boca aberta? Fecha a boca que mosquito não tem freio, não. A rádio que torce com você! Vai, Brasil!

essa aí eu vou te falar, hein? Inesquecível, né? Das antigas, nacional, aqui no Espacial. Paralamas do Sucesso, Alagados, Fred e Fabrício, Te Amar é Meu Talento. Hoje é dia de você colocar o seu talento em prática, viu? É, em nome do amor, hein? O amor está no ar. É o amor. Ai, ai, ai. O seu beijinho doce vai pra quem hoje? Aqui no nosso programa. Aproveita aí esse ensejo do Dia dos Pombinhos, hein? Ah, hoje tem cestas com chocolates, vinho e taças aqui no nosso programa. Duas cestas, hein? Fica acompanhando aí, não perde o Revista por nada nessa vida, viu? Pra você não perder aí o resultado, né? Tem aquela emoção. Você ouve a gente falando o seu nome no momento do sorteio, não é mesmo? Vai lá pro nosso app, participe, boa sorte. 20 minutos pra 1 agora.

0: isso, Eduardo? Solteira no mundo. Hoje o nosso Posso Perguntar tá querendo saber de você o seguinte: qual é o seu hábito estranho? Alguma coisa que você faz quando tá sozinho ou perto das pessoas? Hã? O que que você faz aí? Ai, ai, ai. Tem hábito que eu vou te falar, que faz até raiva. É, faz raiva nas pessoas que estão do lado, né? As pessoas não suportam. Agora, tem hábito que as pessoas até brincam, começam a rir de você, não é mesmo? Manda pra mim um zap aí, vai.
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0: 17 para 1.
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0: Sextou, bebê. 16 para 1.
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8: Meio-dia e 47.
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8: Estamos de volta na programação da número 1 do seu coração. Todo mundo tá ligadinho no Barretinho aqui. Falamos diretamente aqui da Major Manuel Antônio 208, segundo piso do Predinho da Espacial. Hoje, dia dos namorados. Tem cestas te esperando aqui.

0: delícia! PPA, aqui na programação do nosso Revista Show, credo, que delícia! 7 minutinhos para uma, daqui a pouquinho tem participações, hein? No nosso Zap Fone 99740105, para você estar interagindo aí com a gente, mandando a sua opinião, não é verdade?
1: Tá aí, gostei!
0: Ah, que coisa boa! Daqui a pouquinho tem mais um desafio, mais uma brincadeira para você tá interagindo, participando aqui no nosso Revista Show, viu? É, daqui a pouquinho mais uma brincadeira. 6 minutos para um agora.
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0: Opa! Chegou a sexta-feira!
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0: os trem da tomada. Fecha a janela. Vai cair água. Vai cair água aí, hein? Meu Deus do céu. Oh, hoje é aquele dia. Hoje é aquele dia especial. Duas cestas apaixonantes. Vão sair aqui no Revista. Vinhos, chocolates, taças.
1: Olha o nosso amor valer.
0: Pra você brindar com o seu mozão.
1: É.
0: Com a sua parceira, com o seu parceiro. Qual que é o grau do relacionamento aí, hein? Como é que tá a coisa aí? Tá pra valer mesmo? É? Ou é só no enrolation? Todo mundo pode participar, hein? Até você que tá mirando um crush aí, ó. Aí, vê se acerta, hein, o cupido. Vê se acerta essa flechinha aí, viu? Tá mirando um crush aí, tá? Você já entrou lá no aplicativo pra você tá fazendo seu cadastro aí? Vai lá. Fica acompanhando o Revista Show pra você não perder, hein? É bom ouvir, né? Na hora ali do resultado, falando seu nome. Não é mesmo?
2: Ei, gente.
0: Fica ativo aí, viu?
1: Meu amor,
0: sextas, Dia dos Namorados, Espacial FM. Vamos lá, pra você tá fazendo o seu cadastro aí. Boa sorte. Vamos fazer o seguinte: você já vai mandando aí respostas aqui pra nossa Cuca Maluca. Preste bem atenção, hoje no nosso Posso Perguntar, queremos saber o seguinte: qual é o seu hábito estranho? Alguma coisa que você faz aí quando está sozinho, sozinha ou perto das pessoas? Você tem hábito de falar muito alto? Você tem hábito de conversar sozinho? É? Você fica contando os furinhos ali do ralinho enquanto você tá no banheiro? Você tem esse hábito também? Sério? Você fica criando imagens, olhando pro céu, vendo as nuvens? Tem gente que fica criando os desenhos, né? E coisa boa, hein? Nossa senhora, eu crio até hoje, viu? Até hoje eu crio, hein?
2: Cruz, credo, que coisa feia, Barreto.
0: Até hoje eu crio. Tá chegando direto da redação, hein?
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0: Acerte aí, 1 e 2.
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7: O prazo prorrogado de inscrições do Enem de 2026 termina na noite de hoje. Os interessados em participar do exame devem fazer, olha só, o quanto antes a inscrição, exclusivamente na internet pela página do participante no portal do INEP. O assunto agora é esportes e a espera acabou. O Brasil finalmente estreia na Copa do Mundo de 2026 nesse sábado às 19 horas em Nova Jersey, nos Estados Unidos, em um jogo válido pela primeira rodada do Grupo C do Mundial. No último treino, o técnico Carlo Ancelotti deu mais algumas pistas da equipe que irá começar jogando a partida. Entre os titulares é o meia Lucas Paquetá, que deve atuar na frente dos consolidados Casemiro e Bruno Guimarães. E o ataque deve ser formado por Vini Júnior, Rafinha e Matheus Cunha. Direto da redação com a repórter Sara Faria.
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12: Gente, agora 1h09.
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2: Por você, pra você, do jeitinho que você gosta de ouvir sempre. Meu queridão, minha queridinha, vamos nós pra mais um Pensamento Positivo aqui do nosso Revista Show. E por falar em pensamento positivo, olha o título hoje, a coincidência. Cultive o pensamento positivo. Nossa, que os anjos digam amém.
1: Graças a Deus.
2: Ei, eu vou te contar, viu, rapaz? Não tem nada melhor do que a gente pensar positivo nessa vida, né? Mesmo aos trancos e barrancos. Às vezes eu sou muito pragmático também, né? Você é pragmático também? Pragmática? Pois é, a gente vê ali como as coisas estão de fato. A gente tem que viver a realidade mesmo das coisas, nua e crua, né? Mas a gente tem que ter sempre o pensamento positivo para as coisas melhorarem. E esse pensamento de hoje fala justamente desse contexto aí, minha gente. A mente possui um poder extraordinário. Não somos capazes de mover montanhas, mas pensar e acreditar que somos capazes de chegar ao topo da montanha certamente é uma grande motivação para alcançar os nossos objetivos. Em contrapartida, o pensamento negativo nunca atrairá nada de positivo para a nossa vida. Habituar-se a esperar sempre o pior, a pensar que tudo vai dar errado e que não somos capazes, faz-nos entrar em um ciclo de pensamento descendente, cheio de negatividade, com uma força magnética, aquilo que puxa, que atrai, acaba jogando a gente, sabe para onde? Para o buraco, para o abismo. Falar palavras de otimismo é cultivar na alma sentimentos positivos. É manter a mente limpa e com disposição para ser feliz. É alimentar a força, a coragem e, talvez o mais importante, o entusiasmo, né? Sabe aquelas pessoas que são entusiasmadas para viver, entusiasmada para estudar, entusiasmada para poder fazer o dia melhor para alguém? Pois é. É preparar-se sempre para o sucesso e para continuar sempre tentando, mesmo em situações de fracasso. Moral da história. A vida não é fácil, mas não precisa ser um martírio. Encare tudo com foco, pensamento positivo e coragem. Nada é grande o suficiente que você não consiga conquistar. Seja positivo, meu amigo, minha amiga. Nada de bom acontece na vida de uma pessoa que só cultiva negatividade. Você já parou para pensar nisso?
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0: O Barretinho chegou.
1: Aham.
2: Ô, Barretola, aqui. Vamos parar com essa conversa fiada aí?
3: Aham, falou.
2: O cowboy vai te pegar, hein? O cowboy vai te pegar.
4: Ai, pai, para.
5: Turminha, prosa ruim.
6: A

0: imaginar que dezenas e dezenas de pessoas agora, assim como eu, ouvindo Christian Ralph em Nova York, lembrar que estávamos pequenininhos, né? Crianças, pré-adolescentes, quando essa aí estava fazendo sucesso. Meu Deus do céu!
1: Especial, o sucesso é aqui.
0: Nova York!
1: 5.5.
0: Eu quero saber o seguinte, qual é o seu hábito estranho? Alguma coisa que você faz quando está sozinho, sozinha ou perto das pessoas? Tem gente até que de forma brincalhona, zoando, né? É, fala do seu hábito, chama a sua atenção. Ei, meu Deus, tem hábito que às vezes é engraçado, a pessoa gosta. Tem hábito que às vezes a pessoa não gosta, né? E aí já fala com você, ô, pera aí, vamos parar com isso aí. O que é isso? Meu Deus do céu. Você tem hábito de, às vezes, ficar coçando a cabeça demais quando você tá conversando com as pessoas? É? Ficar coçando a pioienta? Sério? Tem gente que tem hábito de ficar cutucando o nariz. Ai, ai, ai. Ai, ai, ai. Cutucando o nariz aí, ó. Tem gente que tem hábito de falar sozinho. É. Tem gente que tem hábito de ficar falando muito alto. Nossa senhora. Ô, meu ouvido não é pinico, não. Tem gente que tem hábito de ficar conversando, cuspindo nas pessoas também. Ah, nem... Conversa cuspindo, pera aí, vou abrir o guarda-chuva.

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2: Na Espacial 1h25.

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10: Olha aí, o tempo segue na oscilação, hein? Tá fechando o tempo. Pra você que vai pegar o estradão, alerta laranja de tempestade. Minas Gerais, Espírito Santo, São Paulo, Goiás e Rio de Janeiro.

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1: Por aqui, 1h29.
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10: Ô Barretola, fala a hora.
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1: Espacial 1h31.
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0: Matheus e Cauã. Eu não me arrependo, mas também...
1: Mas não recomendo.
0: Eita, ferro, sou. Olha aí, você já participou aí do nosso Posso Perguntar? Pois é, estamos querendo saber aí, ó. De repente pode ser você ou alguém que você conheça. Qual é o seu hábito estranho? Alguma coisa que você faz quando está sozinho, ou quando está sozinha, ou perto de outras pessoas, né? Não importa, mas você faz e alguém fala assim, ô, pera isso. Nossa, mas que hábito estranho, esquisito. É, vamos aqui com mais um desafio da Cuca?
2: Deixa eu contar uma potoca pra você.
0: Adoro!
2: Aê, tarô!
0: Tá chegando agora a nossa trinca musical sertaneja. Três artistas, três músicas. Você tem que votar, você tem que dar sua opinião sincera. Isso, aproveita que hoje é dia dos namorados. O seu beijinho doce vai pra quem? Você tá esquecendo de mandar um beijo aqui na rádio, hein? Você tá esquecendo, você fica ativa aí, rapaz. Fica ativa, menina. Hoje é dia de mandar aquela beijoca. Isso, caprichado. Tá merecendo, não? Tá merecendo, não? Então você fala que também não tá merecendo. Pronto. Você tem que participar de todo jeito. Fala que não tá merecendo ou que tá merecendo muito, não é mesmo? Vamos aqui, ó. Três artistas. Quem que nós temos disputando aqui? Ô, Zezé. Zezé de Camargo e Luciano. Tá aqui na disputa da nossa trinca musical sertaneja. Você vai dizer quem é o cantor que você escolhe aí.
3: Quem é o cantor?
0: Quem é? Canta, Zezé.
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0: Aô.
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0: Zezé de Camargo. Pintou mais um aqui, ó.
3: Quem é o cantor?
0: Eduardo Costa. Na nossa trinca sertaneja.

0: Eita! Vamos lá! Tem mais um aqui! Mais um ao terceiro chegando!
1: Quem é o cantor?
0: Aí eu gosto de todos, viu? Nossa Senhora! César Menotti e Fabiano! Dia dos Namorados! Você vai fazer uma declaração de amor pro seu bem aí, hein?
2: Ô bem! Ô bem! Sabe o que, é que eu quero falar pra você? Escuta aí!
3: Tem uma paixão morando aqui do lado esquerdo. Que dá medo, que dá medo. É segredo,
0: aí, ó.
3: É segredo. Essa paixão que tá morando aqui do lado esquerdo.
4: Tem uma paixão morando aqui do lado esquerdo. Que dá medo, que dá medo.
1: Quem é o cantor?
0: Ah, meu Deus do céu! Agora é com você aí! 99740105. Todo mundo caprichando. Essa trinca musical sertaneja pega fogo, cabaré, hein? Pega fogo, cabaré!
5: Ah, eu tô maluco!
0: Que é isso aqui, cara?
6: Caramba, cara! Que é isso aqui, cara? Eu tô maluco!
0: Você tem que escolher, né? Tem que escolher só um aí, ó. Você tem que escolher só um cantor. Isso! Dos três aí da nossa trinca sertaneja.
1: Quem é o cantor?
0: Quem é o cantor que você vai escolher? Zezé de Camargo e Luciano? Eduardo Costa ou César Menotti e Fabiano? Nossa!

0: Gustavo Lima. Ai, ai, ai. O Carcinha, hã? De renda. Esse frio. Ui. Participação é do Panda, hein? Hoje é dia dos namorados. Ó. Oh. Sugestivamente. Fecha a boca, Barreira. Você tá no ar, fecha a boca. Fechei, fechei já. Aqui, ó, vamos lá pro aplicativo da Espanha. Vamos lá, eu tenho que parar com isso, eu tenho que parar. Já tô velho no rádio e. Não, eu tenho que parar com isso. Uma hora mais.
1: Ai, pai, para!
0: 1:48 agora. Gente, tem aquelas cestas deliciosas, deliciosas te esperando. Promoção Dia dos Namorados, Espacial FM.
2: Cadê você?
0: Tô te esperando. Ó, chocolates, vinhos e taças. No capricho, no grau, na Espacial. Pra você brindar aí com seu mozão, com seu parceiro, com a sua parceira. Você vai estar concorrendo, hein? Isso, todo aqui torcendo por você. Ai, ai, ai, meu Deus do céu. Quando chega o dia dos namorados, você já pensa em tomar uma.
1: É isso?
0: É, tem gente que já começou, esquenta já, já começou já. Tem gente que já começou. Ai, ai, ai.
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0: Por aqui, 11 para as duas.
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0: Para confirmar, 11:11 para as duas.
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8: Ótima sexta, 7 para as 2.
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0: Zé Neto e Cristiano. Cadeira cativa, meu povo.
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0: 4 minutos para as duas. 4 para as duas, meu povão bom. No clima da Copa. 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No rádio e no seu coração. Aguenta, coração.
4: Diga, diga.
0: Depois de 2 jogos no México, a bola vai rolar pela primeira vez nas outras sedes da Copa do Mundo 2026, hein? Hoje, portanto, sexta-feira 12, 2 partidas movimentam a competição. Canadá e Bósnia em Toronto e Estados Unidos e Paraguai em Los Angeles. Anitta, Lisa, Katy Perry e o rapper Future também têm shows marcados no segundo dia da Copa. E aí, como é que tá o coração, meu queridão? Hã?
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4: Olha o gol! 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
2: Brasil!
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5: Baixa coração!
4: Brasil!
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0: Marcelinho de Lima, sexy Iemanjá. Daqui a pouquinho tem resultado de premiações, hein? É, sextas do Dia dos Namorados. Você pode estar se dando muito bem nessa rodada aí, hein? Daqui a pouquinho a gente vai liberar a primeira sexta. Isso! Vinho, chocolates e taças pra você brindar aí com o seu mozão. Que coisa fina! Daqui a pouquinho a gente libera a primeira sexta, né? Você já foi lá? Ferve lá no nosso aplicativo. É, eu já tô mais ou menos aqui, presumindo que eu vou falar seu nome, hein? Vou falar seu nome, viu?
1: Me dê, babá!
0: Vou falar seu

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2: 2:05.
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2: Informando! 2:09 na Espacial.
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0: 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Ah, coisa boa, hoje é dia dos pombinhos, hoje é dia dos pombinhos. O que está acontecendo, hein? O que está acontecendo aí no seu coração? Ai, ai, ai, você mandou um beijinho doce pro seu mozão? Já mandou? Já participou? Daqui a pouquinho eu tô chegando no seu zap aí, viu? E eu quero ouvir da sua boquinha também. É, grava um áudio para nós. 99740105. Vamos aqui com resultados. Olha aí. Tá saindo a primeira sexta. Ai, ai, ai, essa sexta é pra lá de apaixonante. Pra lá de deliciosa, hein?
1: Eu não vou negar que sou louco por você.
0: Você é louco por quem, hein?
1: Tô maluco pra te ver.
0: Ai, eu quero saber, viu? Você é louco por quem? É, coisa boa, hein? Você entrou lá no nosso aplicativo, fez o seu cadastro, é. Vários ouvintes estão participando nesse minuto, né? Daqui a pouquinho tem a segunda sexta, que a gente vai estar liberando. Agora é a primeira. Quem leva a primeira sexta aqui na programação? Ô, coisa boa, rapaz! Olha aí!
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0: Saindo para nossa ouvinte, Bruna Letícia Prates Fonseca, final do telefone 2001. Ela reside no Providência, aqui em Pará de Minas. Bruna Letícia Prates Fonseca tá ganhando essa cesta deliciosa com chocolates. E coisa fina, vinho. E taças pra você brindar aí, viu? E curta bastante o Dia dos Namorados. Ê, Bruna! Já tá imaginando aí, hein, Bruna? É sexta top, hein, menina? Curta com seu mozão, viu? 2:11 agora.

0: Tiago, irmão da Lua, amigo das estrelas. E aí, você já participou aqui do nosso Posso Perguntar? Hã? Qual é o seu hábito estranho? Ou alguma coisa que você faz quando está sozinho, sozinha, ou perto das pessoas? Ou hábito estranho de alguém que você conhece aí? É, tem um colega de trabalho que tem um hábito estranho? Tem? Alguém na família? Ou você mesmo? É? Então você vai contar pra nós aqui. Conta pra nós aí. 997-40-105. Fala comigo que eu falo contigo.
1: Boa tarde, Barreto. Marlene Santos do Mundo.
0: Ô, Marlene.
1: Nossa, Barreto, abre que eu até falo sozinho. Você conversa até com as paredes.
0: Sério?
1: Você acha que é normal de quem mora sozinho. Então, quando tem alguém perto, eu fico falando sozinho. Eles acham que eu sou doido. Você é FM, sucesso é aqui.
0: Onde você estiver, Marlene, aí ela tem o hábito de falar sozinha. Fica falando sozinha, sozinha, sozinha.
2: Ô, Barreto, olha lá. Tem o ferrante aqui que eu tenho o hábito de ficar coçando o bunda.
0: O que é isso, que é, mas... Fica coçando. Eita! Meu Deus do céu! Nada, vim cumprimentar aí, eu saio pra lá, rapaz. Sabe, pega, não é pegar na sua mão, não. Pega. Cada um que eu vou te contar. Cada um que eu vou te contar, hein? Meu Deus do céu. Tem uma pulguinha, hein? Tem uma pulguinha, hein? Doze de... Ouvi isso, não ouvi? Falei isso, não falei?
3: Boa tarde, Wilson.
0: Boa tarde.
3: Tá chovendo aí?
0: Tá chovendo aí. Ó, oh, já
3: deixa
0: tá
3: eu
0: começando.
3: Te falar, Eliana, Quirino, da cidade de Pitangui.
0: Aqui o chão já tá molhado.
3: Tem como você mandar tocar a música Bezerra da Silva e não pra mim, não? E há uma outra? A outra é aquela que fala assim.
0: Como é que fala?
3: Ai, eu boto ou não boto? Ai, eu tô com medo. Será que o meu bujão, você ouviu seu músico?
0: Não, essa eu não conheço ainda.
3: Vai, São Francisco, obrigado, boa tarde, viu, meu querido?
0: Essa de troca o bujão. Ô, gente, onde é que vocês estão arrumando essas músicas, hein, gente? Essas músicas é desse planeta? Ô, gente! Ô, gente! Agora 2:17, 12:17. Daqui a pouquinho começa a rolar pepita, né? Isso, daqui a pouquinho, às 4 horas. Você tá acompanhando aí? Já tá de olho na Copa. Aqui com a Espacial FM, a rádio que torce com você.
4: Oi, Barretinho.
0: Oi, Maria
4: Boa
0: Conceição.
4: Boa tarde, Barretinho.
0: Boa tarde, minha amiga.
4: É a Conceição aqui da Vila Ferreira.
0: Que você tá mandando?
4: Ô, Barretinho, eu não tenho ninguém pra me mandar uma botox. Uma beijoca. Eu não tenho ninguém.
0: Ah, faz isso.
4: Eu não tenho namorado, não tenho marido, não tenho ninguém.
0: Conceição.
4: Espacial FM, sucesso aqui onde você estiver.
0: Tô falando com os ouvintes aqui, você vai mandar um beijinho doce pra quem hoje, hein? Olha que situação da Conceição aí, gente. Oh, meu Deus.
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1: Sextou, bebê!
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2: Por aqui, 2h26.

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7: Olha o molho tá caindo aqui em Pará de Minas e boa parte da região. Os ouvintes estão relatando aqui, ó, tá chovendo, Barreto, tá chovendo. Agora 22 graus aqui na cidade, 22.
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7: 11h34.
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7: É aqui comigo que eu quero ver. Dia dos Namorados. Todo mundo sintonizado.
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7: Aguenta, coração, hein? Daqui a pouquinho nós vamos liberar mais uma cesta daquela. Ah, recheada de chocolates e vinho. Mais taças para você brindar com seu mozão. Entra lá no nosso aplicativo. Isso. Comemora aí. A nossa trinca musical sertaneja. Hoje nós temos aqui três cantores para você escolher. Você já vai dizendo para mim quem que você vai votar. Nós temos Zezé de Camargo e Luciano, tem Eduardo Costa e tem César Menotti e Fabiano. Ah, esse páreo aí eu vou te contar, hein, rapaz?
20: É, maluco.
7: Vamos cantar agora com Leandro e Romário, Ícaro e Gilmar.

0: Deu sexta-feira de novo? Hã? Sextou, minha gente?
1: Deu sexta-feira de novo.
0: Maiara e Maraísa, e o meu?
1: Nossa,
0: pega leve.
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0: 12 para as 3.
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0: 10 para as 3.
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0: Vamos que vamos, 6 para as 3.
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0: Oi, Barreto, boa tarde, tudo bem? Elisângela, filha da Maria Baiana, tem como passar uma música para minha mãe? Por favor, eu ouço de Pitangui, a Maria Baiana e a Rayane, por favor. Um abraço para vocês, todos aí da rádio, tá? Fique com Deus.
1: Oi, Barreto, boa tarde, tudo bem? Olha, meu voto vai ir para a dupla Rivete com a Maria Luciana, tá bom? Eu tenho uma mania estranha de ficar rindo. Tipo assim, eu lembro alguma coisa do passado, eu lembro alguma coisa que acabou de acontecer ali. Eu fico rindo. Não dá uma gargalhada, né? Porque sorriso de estresse. Mas eu não pego sorrindo sozinho. É, bastante frequência. Se passei a FM, sucesso aqui onde você estiver.
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0: Hã? Você pode ir, oh. Você pode também,
1: oh.
0: Essa dali não pode, nem idade ela tem.
1: Que isso?
0: Solteiras podem ir,
1: oh.
0: Casadas vem também,
1: oh.
0: O marido não pode, porque homem aqui já tem.
1: Que é isso?
0: Que mistura louca.
1: Ai.
0: Já deu agora na boca.
2: Tudo igual no Espacial 3 e 3, 3 e 3, 3 horas mais 3 minutos. Tá saindo mais uma sexta romântica, Dia dos Namorados. Chocolates, vinho e taças pra você brindar com seu bem.
3: Ô, bem, você participou também, bem? Ô, bem,
2: você tem que participar, bem.
4: Eu não sei como é que as pessoas escutam esse programa,
2: viu? Entrou lá no aplicativo, participou. Potência, agora. Nossa Senhora. Ai. Se eu falar com vocês, eu vou confessar, eu começo a ficar meio fadigado, viu? Na hora que eu vou falar aqui, começo a ficar meio fadigado.
4: Wilson Barreto.
2: Nossa Senhora.
4: Ô, potência.
2: Dia dos pombinhos apaixonados. Você já deu uma bitoquinha doce no seu mozão? Você já deu uma bitoquinha? Tem que ser bitoca doce, não pode ser salgada não, viu? Não. Tem que ser com paixão, tem que ser com amor, viu? Aí. Hã? Nossa, isso tudo? Nossa Senhora. Ó, eu já tô olhando aqui, ó. Quem entrou lá no aplicativo da Espacial FM, saindo o resultado. Ó, quem leva segunda, sexta, Dia dos Namorados. Essa promoção que é pra lá de apaixonante da sua Espacial FM, né? Saindo pra nossa ouvinte. As mulheres hoje estão que estão também, né, produção? Bruna Letícia Prates Fonseca. Final do telefone 2001. Ela reside no Providência. Bruna Letícia Prates Fonseca. Providência, final do telefone 2001. A primeira sortuda foi Andréia Moraes Rezende, 4780. Residente no São Cristóvão também, aqui em Pará de Minas. Maravilha, meninas. Esperamos vocês aqui na recepção da Espacial FM. Major Manuel Antônio, 208, munidas de documento.
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2: Vamos conferir aí, ó. Agora 3 e 6.
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2: Aqui comigo. 3:10.
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2: Curiosidades da Copa do Mundo 2026. Essa Copa é histórica, viu, gente? Por quebrar diversos paradigmas. Pela primeira vez, o torneio é sediado por 3 países simultaneamente: Canadá, Estados Unidos e México. E conta com 48 seleções participantes, resultando em um total de 104 partidas. Ok! A sede tripla e a logística, você está sabendo? Os 3 países já tinham grande parte da infraestrutura prontinha, né? Devido aí às dimensões continentais, as seleções e torcedores enfrentarão grandes distâncias e diferentes fusos horários. O México está no topo. O país se torna o primeiro a sediar 3 Copas do Mundo na história, após 1970 e 1986. Mais jogos e novo formato, hein? O torneio terá 12 grupos com 4 times cada. O mata-mata ganhou uma fase inédita de 16 avos de final. 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

Ô, Barretão, fala agora. Manda um salve pra nós aí. Manda um alô pra todos os namorados aí, namoradas, né? Hoje é dia, né? Diz que você tá dançando esse dia dos namorados, todo mundo aí? Ué, você podia mandar uma pra mim também. Como diz, eu mereço também, né? Tamo junto, parceiro. Vamos pra cima.

0: Aô, batidão dos bons, Jorge Mateus, eu adoro, eu gosto demais, viu? Paredes, Juan e Leandro, fofoca do ano. Bruno Rosa, com a participação do Murilo Rufi, atriz demais. Seu apetite aí tá pedindo uma picanha, tá pedindo aquela cervejinha.
1: É, maluco.
0: Oh, meu Deus do céu, como lança danada nessa rádio. É hoje que sai a picanha.
2: Ai, ai, ai.
0: Agora sai, hein? Agora sai. A picanha aí, a picanha. Picanha e golo. Tô te falando. Aquele estoletão de carne, você mascando aquele estoletão de carne pra você não entalar, e aí tem a cerveja, né? Tem a cerveja. Você tem que entrar lá no aplicativo da Espacial FM, hein? Promoção Copa do Mundo, Espacial FM. Eu vou te contar uma coisa, rapaz. Essa Espacial FM não brinca em serviço, não, hein? Essa Espacial FM chega, mas chega chegando com tudo mesmo. Não é verdade? Você vai entrar lá porque o resultado sai daqui a pouquinho no Sertanejo Bom Demais, na apresentação do Titonho, hein? Eu já tô sentindo um cheirinho de churrasco aqui dentro do estúdio, você acredita? A imaginação da gente vai longe, não vai? Nossa senhora, eu tô igual aqueles personagens de desenho animado. Só sobe um balãozinho em cima da cabeça, assim, ó. Aparece a picanha e aparece a cerveja, a churrasqueira, né? E eu já fico já amolando a faca e já imaginando assim, nossa senhora, quem pegar essa picanha hoje, hein? Quem pegar essa picanha hoje, eu vou te contar, viu, rapaz? É, promoção Copa do Mundo Espacial FM, a rádio que torce com você.
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6: A concessionária Águas de Pará de Minas acaba de lançar uma campanha comercial voltada para a quitação de débitos durante a Copa do Mundo. A empresa está oferecendo condições especiais para os inadimplentes. Os consumidores interessados terão até o dia 19 de julho para realizar o pagamento de dívidas com até 65% de desconto, conforme o perfil do cliente, além de parcelar o débito em até 21 vezes no cartão com juros da operadora. Além das condições de desconto no pagamento, a ação oferece vantagens adicionais para moradores de Pará de Minas, como isenção de juros e multas por atraso, isenção de juros sobre o parcelamento e também isenção de taxa de religação. Outras informações podem ser obtidas pelos canais de atendimento da empresa ou presencialmente na rua Maestro Espíndola, 270, no bairro Nossa Senhora das Graças. E os motoristas que passam pela rodovia MG-050 no centro-oeste de Minas vão pagar mais caro no pedágio a partir de amanhã. O reajuste anunciado pela concessionária Via Nascentes também vale para as rodovias BR-265 e BR-491 no sul de Minas e está previsto no contrato de concessão de parceria público-privada com base na inflação do período. Com o novo aumento, veículos como carros de passeio, caminhonetes e furgões vão passar a pagar R$ 9,10 em cada praça de pedágio. Motocicletas, motonetas e bicicletas a motor vão pagar R$ 4,60. Direto da redação, repórter Sérgio Viana.
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0: No sextou da Espacial 3:24.

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11: Tivemos aquela chuvinha passageira, ajudou a dar uma arejadinha, aumentou ainda mais a umidade relativa do ar, né? Agora tempo estiado.
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11: 3h26.
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11: Gente, 3h29.
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11: Chama a polícia. Você viu? Viralizou aí nas redes sociais. Viaturas da Polícia Militar de Minas Gerais, uma Porsche e um Camaro. É, foi explicado aí que esses veículos são veículos que foram apreendidos dos bandidos, né? E aí deu origem às viaturas da Polícia Militar. Os carros são utilizados como viaturas, principalmente nos estados que são mais planos, né? Na linha turística, o Major Diego Romualdo, chefe da Seção de Patrimônio Histórico e Cultural da Polícia Militar de Minas Gerais, explicou que os veículos são de origem da bandidagem. Você viu um Camaro da Polícia Militar e uma Porsche, rapaz? Que estão rodando bem, hein? Estão rodando merecidamente, né? Merecidamente. Agora os veículos estão nas mãos certas, né? A serviço da sociedade.

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0: Você lembra do Acererê? É. Até hoje eu não consigo, fazer essa letra. Não consigo cantar de jeito nenhum. Acererê. Acererê. Agora 16 minutos para as 4 aqui na discoteca do Revista As Meninas do Rouge. Vamos trazer resultado aqui da nossa trinca musical sertaneja. Hoje disputando Zezé de Camargo e Luciano, Eduardo Costa e César Menotti e Fabiano. Como é que ficou o placar? Como é que ficou? 60% das intenções dos votos foi para quem? Zezé de Camargo e Luciano! 30% pro Eduardo Costa e 10% para César Menotti e Fabiano.
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0: Isso tudo? 15 para as 4.
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4: Informando, 11 para as 4.
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1: Olha o Luan Santana aí, Meteoro da Paixão. Essa aí é a composição do Sorocaba, né? Da dupla com o Fernando. Pois é. Ó, você quer uma notícia para te deixar mais triste ainda? O empresário Elon Musk se torna o primeiro trilionário da história. Trilionário, você ouviu bem? Hã? Eu tô sonhando em ser rico ainda, por enquanto. Tô sonhando em ser rico. Oh, meu Deus do céu. Com parte da fortuna associada às ações das suas empresas, o sul-africano, ele é sul-africano, né? Ele alcançou um patrimônio superior a $1 trilhão. Nossa senhora.
2: Ah, diacho.
1: Meu Deus do céu. Deixa eu ir embora com essa, né? Eu vou embora com essa.
0: Ai, ai, ai.
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1: Tá chegando na sequência mais um campeão de audiência. Você vai ficar agora com o Titon, excepcionalmente na apresentação do Sertanejo Bom Demais. Hoje tem picanha e tem cerveja na promoção Copa do Mundo, hein? A gente se encontra amanhã, com as graças de Deus. O nosso regente maior.
4: Graças a Deus.
1: Some não, hein? Falou.

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2: 3h58.
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17: 4h04.
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aí! São 4 horas e 5 minutos. Ô, coisa boa! A partir de agora é pra você e pra dona patroa. Agora é pra toda a galera, pra toda a família brasileira. A partir de agora tá entrando no ar o mais tradicional da casa. Eu arrisco a falar. Eu vou te falar um negócio, esse programa tem tradição, hein? É, rapaz, esse programa tem história. Começando pelas canções. Aqui não tem modinha, só modão. A partir de agora é o sertanejo bom demais na sua vida e com muita emoção. A partir de agora, vamos contar histórias, ou seja, a sua, através de notas musicais. Sertanejo bom demais. É, rapaz, eu vou te falar um negócio. A partir de agora, você junto comigo fazendo acontecer mais uma vez. E eu só tenho que agradecer. São 4 horas e 6 minutos. E nós vamos fazer com muita alegria o sertanejo bom demais com a sua agradável companhia. Você vai contar pra mim nesse exato momento onde você está, o que, que você tá fazendo. Sextou por aí, bebê? E hoje uma sexta-feira muito especial. Porque hoje é sexta-feira, dia dos namorados. Então, sem sombra de dúvida, a gente vai trazer as canções mais apaixonadas da nossa boa música sertaneja, sem sombra de dúvida. É claro que o Mirosmar vai cantar. Na sexta-feira, no dia dos namorados, não poderia ser diferente. Leandro e Leonardo também, minha gente. Trio Parada Dura, Zé Henrique Gabriel, Chitãozinho e Chororó, Teodoro e Sampaio, Rick Renner, César e Paulinho, Bruno e Marrone, um dos mais apaixonados, Adalberto e Adriano, André e Adriano, o mais apaixonado de todos, o cantor Eduardo Costa, a dupla Jean Giovanni. A gente vai trazer Milionário e Marciano, claro, César Menotti e Fabiano, o Panda representando a nova galera do sertanejo com muito romantismo no ar, o Amado Batista fazendo serenata, meu xará. Teodoro e Sampaio não vai ficar de fora, nem Gilberto e Gilmar. Sem sombra de dúvida, Rio Negro e Soimões, João Neto e Federico, César e Paulinho. Ou seja, é no mínimo que a gente vai trazer para vocês. O seu artista, a sua canção, aquela que mexeu com você, ou seja, aquela que vai contar a sua história de amor. A partir de agora, você vai lembrar, hein? Vai lembrar da pessoa que você tanto ama, tanto gosta, tanto está afim no sertanejo bom demais.

Então deixa eu dar uma passadinha lá. Ó, agora são 4 horas e 15 minutos. Quem tá passando por lá é meu amigo Enio Rezende, grande Enio. Tô aí, rapaz, ouvindo o trio Parada Dura, acompanhando a melhor do Brasil. E bora, bora, bora. Ô, meu querido amigo Enio, um abraço pra você, gente boa. Obrigado pela agradável companhia, sempre tudo de bom.com. Pra quem não sabe, o trio Parada Dura são os Rolling Stones do sertanejo. Um abraço pra você, Eni Elias, e toda a galera aí da capital mineira do tomate. Um abraço pra vocês e obrigado pela agradável companhia, sempre tudo de bom.com. A Adriane e o Arthur também acompanhando a gente no Santo Antônio. Que legal, como é bom ter sua agradável companhia. A Maria Conceição Duarte, lá da Vila Ferreira. Daqui a pouquinho vamos colocar o áudio dela no ar. É ou não é docinho, Conceição? José Antônio da Silva, de Ribeirão das Neves. A Nayara Carlos Oliveira, de Sítio Novo. Titô, manda pra mim enquanto o sol brilhar com Mato Grosso e Matias. Tô aqui no suquinho de maracujá. Hoje tem, hein, Amanda? Por isso que tá no suco de maracujá, né, Nayara? Pra ficar calminha. Porque se fica nervosa, não tenha nada. Olha, o Amado também tá curtindo a gente. Não, mas a Cleonice pediu ele. Ah, não tô acreditando que vai tocar o Amado. Vai, Seresteiro das Noites. Ou seja, Cleonice Soares, vai ter serenata e tudo mais. É o programa mais romântico do Brasil nesse Dia dos Namorados. O Marcelão, a Anaí, a Valentina, a Ana Paula. Daqui a pouquinho vou colocar o áudio dessa galera. O Anderson Drummond, que não vê a hora também da namorada, né, Anderson Drummond? Hoje é dia, meu xará. Com certeza já renovou o estoque do Tadala. Haja Tadala. Ô, meu querido, um abraço pra você e obrigado. Vamos fazer o seguinte, vamos trazer mais uma e daqui a pouquinho eu vou trazer os alunos e os abraços.

0: Daqui a pouquinho eu sorteio, hein, galera. Vamos sortear a picanha.
1: E claro, a cerveja.
0: É a promoção da Copa do Mundo com picanha e cerveja da Espacial.
1: Daqui a pouquinho tem, hein. Você lavou o piscucinho por dentro, meu bem.

0: Daqui a pouco é o sorteio da promoção da Copa. Daqui a pouquinho, hein? Tem cerveja e tem picanha. A turma tá no entusiasmo, a turma tá na empolgação, a turma tá na expectativa, meu irmão.
1: Fala, tio!
0: E aí?
1: Ô, tio, aqui é o Marcelão do Recanto da Lagoa.
0: Fala,
1: mandar um abraço pra Nair, pro Valentino e pra toda a turminha do Recanto.
0: Um abraço pra todos.
1: Uma música bem bonita aí oferece pra nós, né? Tá aqui na escute, Tony.
0: Um abraço.
1: Todo dia, como sempre.
0: Obrigado.
1: E o Brasil amanhã, hein, tio Tony?
0: Qual, que
1: vamos
0: que
1: ver
0: acha?
1: Como é que vai ficar, hein?
0: Qual é o seu palpite pra amanhã?
1: Vamos ver, né? Tá na torcida aqui, né? Mas vamos ver como é que vai ficar.
0: Tá bom.
1: Muito obrigado, tio Tony.
0: Por nada.
1: Boa tarde, Marcelão do Recanto da Lagoa.
0: Ô, gente, aproveita o embalo, vai mandando o palpite aí. Quanto vocês acham que vai ficar amanhã? Eu acho que é 1-0 amanhã Brasil, hein, contra Marrocos. 1-0 Brasil, gol do Hendrick. Tô nessa aí, hein. Se eu for fazer uma fezinha amanhã, eu vou apostar nessa aí. 1-0 gol do Hendrick. 1-0 Brasil. Olha, a Laurinha tá em sítio novo. Pediu, né? Ah, sim, nós já falamos, né, enquanto o sol brilhar. Quem mais tá na área? Quem mais?
2: Boa tarde.
0: Boa tarde.
2: Ótima sexta-feira, abençoado pra vocês aí.
0: Pra você também, meu irmão. Pra você também.
2: O José.
0: Pra todo mundo aí.
2: O Araújo. O Nilson Barreto. O pessoal todo aí da rádio aí. E daí, o pessoal da Pará de Minas. De Sete Lagoas. Deus, Nossa Senhora da Aparecida abençoa nós todos.
0: Amém, amém, nós todos. Amém, amém, amém.
2: Um abraço aí pra vocês todos aí. Aí pro Paulinho de Ribeirão das Neves. Tá bom? Ótima sexta pra vocês. Tchau.
0: Valeu. Grande José Antônio da Silva de Ribeirão das Neves. Um abraço pra você também, meu irmão. Sexta-feira maravilhosa, tudo de bom.
3: Fala, tio!
0: E aí?
3: Boa tarde.
0: Boa tarde.
3: É a Conceição aqui da Vila Ferreira.
0: Isso aí, meu bem.
3: Ô, tio. É remédio de pressão, né?
0: Verdade.
3: De manhã e de tarde.
0: Verdade. Tamo aqui.
3: A gente falou hoje que te amo.
0: Ih, é?
3: Então eu te amo. Amor de mãe pra um filho.
0: E de filho pra mãe.
3: A CFM, sucesso aqui onde você estiver.
0: Valeu.
3: Beijo, tio.
0: Beijo. Valeu. Fala, Anderson Drummond.
4: Ô, tio, meu querido, bom dia.
0: Bom dia.
4: Não posso tomar Tadala, não.
0: Por quê?
4: Você não pode? Sou hipertenso, você tá doido?
0: Dá problema, né?
4: Tio.
0: Infarto.
4: Olha, só pra o peitinho de frango e pronto.
0: Se espalha.
4: Coloca uma folha seca pra nós aí, tio.
0: Hoje é dia.
4: Ô, Titão, só uma pergunta e um conselho aí.
0: Pois não.
4: Se eu mandar uma mensagem pra namorada, a esposa fica com raiva?
0: Não, porque é ela, né? Eu vou mandar um abraço, um beijo pra minha namorada, minha preta, minha eterna namorada. Um beijo, um abraço, te amo muito, meu amor. Já falei hoje que te amo. Claro que não, porque a sua namorada é a Karina, Anderson Drummond. Pode ficar à vontade, meu amor. Um abraço e obrigado pela agradável companhia. A turma tá querendo saber da picanha. Ô, Titoi, cadê a picanha? E a cerveja que eu quero? Calma, gente, calma que vai sair. 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Daqui a pouquinho é o sorteio da picanha e da cerveja, a promoção Dia dos Namorados. E a turma tá naquela. A Adriana também tá curtindo a gente. Falou, Titoi, placar pra amanhã 3-3. É? Haja gol, hein? Ó, vou falar com você. Seria um placar terrível pro Brasil, né? Empate amanhã não é bom, não, mas seria um jogão, hein? Mas tomar 3 gols do Marrocos também é pra aposentar também, é pra parar, hein? 3-3 é o placar da Adriana Clemente, lá do Santos Dumont, a filha da Odete. Ô, Titoi!
5: Oi, Ti, boa tarde, bom dia! Tudo bem?
0: Ah, é, boa tarde, esqueci. Boa tarde!
5: Eu tinha que chegar em casa, tomar meu banho, colocar as pernas pra cima e colocar minha meia grossa, que delícia!
0: Yeah.
5: Eu te mando beijo pra todas as poderosas, pra todos os ouvintes, tá bom? E eu já sei que vai tocar meu amado, né? Oferecer pra
0: vai,
5: todos os ouvintes.
0: Tocar.
5: Espacial FM, sucesso aqui onde você estiver. Beijos, tio!
0: Beijos, Cléo! Tem como começar só essa introdução da Cléo aí? Tem como? gente colocar de novo, só pra gente ouvir o que, que a Cleo tá doida pra fazer?
5: Bem? Ó. Oh. Eu te dei tempo pra chegar em casa, tomar meu banho, colocar as pernas pra cima e colocar minha meia grossa, que delícia!
0: Preciso desmaiar! Ah, nesse dia dos namorados, falar com você. Ô Cleo, tá fazendo inveja de muita gente, viu? Uma hora dessa. Ainda mais pra quem é casado há mais de 10 anos igual eu. Anderson Drummond. Fazendo inveja na galerinha aí, viu? Preciso espalhar. Olha, depois dessa eu vou garantir o Faça-me Rir. E já volto com muito mais. Quem sabe com a picanha cerveja na mão, hein?

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2: 4h26.
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1: Bora. 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
6: Olha, vou te falar um negócio, tempo e temperatura nesse exato momento em Pará de Minas, 19 graus. Essa foi a temperatura máxima de ontem, a de hoje foi 22, né? Agora é 19.
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Agora é 4h33 e eu quero anunciar. Moradora ou morador do bairro São Pedro, já me avisaram aqui. Atenção, galera de São Pedro! Morador ou moradora, ouvinte do bairro São Pedro, acaba de faturar. Deixa eu dar os parabéns para Thales Henrique de Faria Silva. Pode comemorar, meu queridão. Thales Henrique de Faria Silva, morador do bairro São Pedro, final do telefone 9189. Gente, acaba de faturar uma caixa de cerveja e uma picanha. Ô, Thales, chama nós. Chama nós. Thales Henrique de Faria Silva, morador de São Pedro, final do telefone 9189. Acaba de faturar a promoção A Rádio que Torce com você. Uma caixa de cerveja e uma picanha. Ô, coisa boa, hein? A boca enchendo d'água aí. Nem almoçar hoje, eu não almocei. Ô, Thales, um abraço pra você mais uma vez e parabéns, acaba de faturar. E você vai fazer igual o Thales, ficando antenado, porque sempre tem promoção aqui da Espacial, uma melhor do que a outra. Só hoje, por exemplo, duas cestas do Dia dos Namorados, já saiu mais cedo no programa Revista, não é verdade? Mais cedo, super sucesso, um kit do cantor Evandro JR. E agora, uma picanha e uma caixa de cerveja, meu xará. Só não vai dirigir, hein, Thales? Mas é pra você lavar o piscocinho por dentro, tirar a poeirinha da garganta. Lavar o piscocinho por dentro, tomar aquela gelada. Ó, melhor marca de cerveja tem no mercado, hein? É que nós estamos hoje sorteando, né? Distribuindo, né? Ofertando, dando de presente pra você. 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É a melhor que tem. Ô, Thales, parabéns pra você, meu irmão. Thales Henrique de Faria Silva. Acabou de faturar. Aí sim, hein, Thales?

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0: Muito bem, faltando apenas 15 minutos para 5 horas da tarde. Vamos trazer essa galera, essa participação. Todo mundo chegando por aqui. E eu quero a sua agradável companhia. A Conceição dos Docinhos já apareceu por aqui. O Anderson Drummond também. Grande Anderson Drummond. Um abraço para você e obrigado.
1: Ô, Titonho, boa tarde.
0: E aí, boa tarde.
1: Aqui, eu tô sabendo que o Zé tá namorando com o Fofo.
0: Não, é mentira.
1: É verdade?
0: Não, o Fofo tá namorando com o Edinho.
1: Você, né? Saiu de férias, tá namorando com o Fofo,
0: não, isso...
1: Pitanguina.
0: É boato, José. Porque, na verdade, o Fofo tá namorando com o Edinho, né? Edinho Sanfoneiro. No entanto, hoje o Edinho nem apareceu aqui. Nem ele, nem o Fofo, né? Sumiram, desapareceram. No dia dos namorados, né? Rapaz, é o mistério, né? O mistério da meia-noite. Um abraço pra você, José. Fala, José. José Geraldo de Oliveira. É mentira desse povo, rapaz. Pô, fala demais, José. Pô, fala demais. Na verdade, o Fofo namora com o Edinho Sanfoneiro. Um abraço pra você, meu chegado. Meu
1: que
0: querido.
1: Que põe o gato peludo e tá de férias?
0: Ah, isso aí já é verdade. Isso aí já é verdade. O gato piludo. Um gato piludo. Isso aí já é verdade, José. O gatão peludão tá de férias, junto com o seu Zé. Um abraço e obrigado pela agradável companhia sempre. Adriana Clemente, a mamãe Odete, todo mundo acompanhando a gente. O Anderson Drummond e também o Marluço, né? Um abraço, tudo de bom.com. Quem mais?
1: É, Tim.
0: E aí?
1: Boa tarde, meu querido.
0: Boa tarde.
1: Olha a música da minha esposa lá, ela é esposa e namorada.
0: Sério?
1: Cacileia.
0: Tá certo,
1: é isso mesmo. Olha Folha Seca pra mim aí, meu amigo.
0: Folha Seca.
1: Você não é o Amado Batista, princesa?
0: Princesa.
1: Meu querido, um abraço.
0: Um abraço. Deus. Não, o Amadão vai passar por aqui, pra ter certeza. Dia dos namorados não é pra falhar, não, né? Dia dos namorados tem que ter o Amado Batista, senão não é dia dos namorados. É ou não é, meu chegado? Vamos trazer a participação desse povo aqui. Vamos lá, vamos lá, vamos lá, vamos lá.
2: Aê, Titonho, boa tarde.
0: Boa tarde.
2: Rapaz, em Parobeba.
0: Fala, Gilvan.
2: Deu uma chuvinha grossa, agora tá chovendo fininho.
0: Ai, que gostoso.
2: Tá frio pra danar.
0: Ai, com certeza.
2: Enquanto isso, Titonho, olha o que eu tô comendo aqui.
0: O que você tá comendo aí, Gilvan?
2: Uma canjica quentinha.
0: Ai, que gostoso.
2: Que ficou pronta nesse segundo, Titonho. Ser servido?
0: Claro.
2: Boa tarde.
0: A canjica. Que gostoso. Um abraço pra você também, Gilvan. Lá do Paraupeba, obrigado pela agradável companhia, tudo de bom.com. Grande Gilvan, o Adriano Silva, o Igor Gabriel e toda a galera do bairro Dom Bosco. Titor, amanhã o Brasil vai vencer o jogo, hein? Se bem que é mais fácil o Brasil vencer um jogo do que eu ganhar um prêmio aí na espacial. Calma, Adriano Silva, não desespera, não. Não foi dessa vez, mas assim como a seleção brasileira, você não pode jogar a toalha. Você não pode desistir. Você é brasileiro, pô, não desiste, não. Nunca! Um abraço pra você, meu irmão.
3: Onde tô?
0: E aí?
3: Boa tarde.
0: Boa tarde.
3: Um abraço, vai ficar de 2-0, viu?
0: 2-0 amanhã?
3: Só meu trouxeiro. Boa tarde.
0: Boa tarde, boa tarde.
3: Aqui.
0: Onde você estiver.
3: Passa a folha seca.
0: Folha seca. Todo mundo quer danar dessa folha seca.
3: Oi, Titonho.
0: Oi.
3: Quer me dar uma foto da seleção brasileira, não, Titonho? Passeando mesmo, sucesso aqui.
0: E onde você estiver. Ô, Anderson, eu acho que vai ser 1-0 amanhã.

0: e usar uma meia grossa. Tá certo, Cris. Faça bom uso pra você ficar quentinha, gostar. Ai, Cleonice Soares. Cleonice Soares, você pode vender essas meias grossas, sabe? Vou falar com você. 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Hein, Granizores? 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É meia grossa da Cleo, já tem até o nome. Ai, meu pai, você já colocou a meia grossa da Cleo? Entendeu? E pronto, e vai que vai. Ai, meu pai, vou falar com o seu negócio. José Antônio Corteira vai ser o primeiro a comprar. A Margarida Hermes também tá curtindo a gente, tá no Recanto da Lagoa. Margarida, como é que tá o frio aí? Qualquer coisa, a Cleo tem a solução, viu?
1: Boa tarde, Tô. Aqui é a Maíra do Recanto. Gostaria de oferecer uma música pro Marcelo, que hoje é o Dia dos Namorados. Uma música muito bonita, do Rio Negro Solimão. Ah. O frio da madrugada, ah. Mas já tá até debaixo da coberta, tanto frio.
0: Aí, ó, que legal.
1: Espacial FM, você essa aqui sempre, é Naí do Recanto.
0: Agora já pensou, Naí, você com a meia grossa? Nem ia gastar a coberta e nem o Marcelão. É ou não é? A Cleo tem a solução. Ô, Cleo, você é sua empresária. Nós vamos lá, mas nós vamos vender demais. Nós vamos tacar meia grossa nesse povo, tudo, Cleo. Viu, Cleo? Deixa comigo. Ela vai rachar ganhar dinheiro, essa meia grossa. Um abraço pra você e obrigado. Quem mais?
2: Hoje é dia dos namorados.
0: Verdade.
2: E eu estou sem namorada.
0: Sério? Sabe por quê, hein?
2: Corre lá, gata.
0: Vai lá, gata.
2: Pega um papel e uma caneta pra anotar o número do meu zap.
0: Ah, essa eu quero ver.
2: Hoje é dia dos namorados.
0: Certo. Vende seu peixe aí.
2: Eu estou à procura de uma namorada.
0: Tá.
2: Se tiver alguma gata aí afim, anota meu zap aí e me chama no zap.
0: Fala um pouco de você.
2: Sou de Itaúna. Minas Gerais.
0: Certo. O que mais?
2: Meu nome é Marcos.
0: Marcos.
2: Tenho 38 anos.
0: Trabalho com o quê?
2: Sou motorista de ônibus.
0: Ah, motorista.
2: Meu zap é DDD 37.
0: Certo.
2: 9.
0: 9.
2: 8833.
0: Certo.
2: 45. 45. Valeu.
0: É facinho de decorar, hein? 45. Ô, meu querido. A vantagem de namorar com motorista é que você não paga passagem, né? Já anda de longe de graça, já é vantagem, né? Motorista é bom que viaja muito também, né? Dá saudade. Tem muitas vantagens de namorar com motorista, é ou não é? Viaja bastante, tá sempre viajando pra lá, pra cá. Quando volta, né? Aquela saudade, né? Não fica muito na rotina, não vai te amolar muito. É ou não é? Motorista ganha bem também, viu? Motorista ganha mal não. Motorista ganha bem. É ou não é? Aí, ó. Partidão. 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
2: 4:05.
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7: 5:01.
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8: 5 e 4.
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0: É isso aí, galera. Agora são 5 horas e 5 minutos. Como é bom ter sua agradável companhia, sua participação. O Peixe, a Karina no Jardim América, também acompanhando a gente. Obrigado pela agradável companhia sempre.
1: Trabalha com o quê?
2: Tio, boa tarde.
0: Boa tarde.
2: Gostaria que você mandasse os parabéns pelo aniversário de Antônio Carlos Patrício.
0: Meu xará.
2: Hoje.
0: Certo.
2: E a Marli, obrigado.
0: Valeu, valeu. Ô Marli, todo Antônio é bom, Antônio Carlos é ótimo. Parabéns pra você, meu xará. Parabéns, papai do céu, protegendo, abençoando você cada vez mais. Felicidades, tudo de bom.com e leva os meus abraços do tamanho dos meus braços. A netinha Alícia também tá curtindo a gente, né, Marli? Toda a galera de Caetano Black. Obrigado pela agradável companhia sempre.
3: Olá, Titon, sou a Elisante Torneiro.
0: Gostaria bem,
3: que você mandasse pra mim a música do Amado Batista.
0: Certo.
3: Princesa. Ainda mais com esse frizinho que tá fazendo hoje no Dia dos Namorados.
0: Ai, que gostoso.
3: Forrozinho bom de arrastar o pé, né, Titon?
0: Tá gostando?
3: CFM, o sucesso é aqui.
0: E onde você estiver, Elisângela, Marcos e toda a família, obrigado pela agradável companhia, sempre tudo de bom.
4: Fala com nós.
0: E aí?
4: Nós tá aqui no quintal do Simão, que manda um abraço pra nós aqui, o Lourivaldo, o Nivaldinho.
0: Certo.
4: O Rafinha e o... E o de boa, o Flávio, tá de boa.
0: Onde vai assistir o jogo amanhã?
4: O jogo do Brasil aqui, viu?
0: Onde?
4: No quintal do Simão.
0: No fundo.
4: Fala com nós.
0: Entendi. Aí no fundão. Um abraço, obrigado pela agradável companhia. Tudo de bom. Todo mundo lá no quintal do Simão. Um abraço pra você, Lucas. Obrigado pela agradável companhia. Toda essa galera aí, super sucesso sempre. Ó, pode ter certeza que quando eu acabar amanhã o sertanejo bom demais, eu vou pra aí, viu? O primeiro tempo nós vamos estar por aqui. Primeiro tempo amanhã, Brasil e Marrocos, amanhã às 7 horas, não é isso? Vou ficar até às 8 horas, então amanhã o primeiro tempo nós vamos ficar por aqui. Aí depois, eu vou pra esse fundão aí, eu vou pra esse fundão. Eu vou destramelar uma aí, tomar uma gelada e lavar o piscocinho por dentro. Um abraço e obrigado pela agradável companhia sempre. A Raimunda, a Cláudia, a Dani, a Alessandra e toda a galera aí, uma ótima tarde pra vocês. Obrigado pela agradável companhia sempre por aqui. Vamos trazer mais uma? Não pode parar. Agora são 5 horas e 7 minutos. E bom lembrar que a partir das 6 horas vai ter hoje o Boletim da Copa, hein? Boletim da Copa. A gente trazendo duas informações para você com o nosso repórter Sérgio Viana, ao vivaço, trazendo todas as informações para você do Boletim da Copa. Viu? Daqui a pouquinho, a partir das 6 horas. Você sabe que a hora aqui passa rápido. A partir das 18 horas, então, né? Nós vamos fazer a nossa oração, agradecendo, né, por mais um dia e pedindo toda a proteção divina por mais uma noite que se inicia. Isso vai acontecer às 18 horas. Logo após, na sequência, a gente vai trazer o Boletim da Copa hoje com Sérgio Viana, daqui a pouco, tá? Agora são 5 horas e 7 minutos. E o fim de semana tá aí, né, galera? Hoje é sexta-feira, né? Como diz o meu querido amigo Rodrigo Reis, o Pelejo Xanin, hoje ninguém quer nada com a dureza. Como diz a minha mãe, hoje é dia de empurrar com a barriga. Se espalhar. Hoje a turma já tá daquele jeito. Vem de mim, felicidade dos namorados. E é. Hoje é dia do...

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2: 5:19.
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8: 5:25.
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0: Estamos de volta, agora são 5 horas e 26 minutos, para a alegria da minha querida amiga Rosa, Bael Otto e toda a família.
1: Manda um abraço para meu namorado, Bael Silva, que já chegou em casa. E um abraço para minhas duas bonecas, Ada e Ayla, já está em casa também.
0: Oh, coisa boa, graças a Deus, todo mundo em casa, são e sal. Um abraço para você, Rosa, obrigado pela agradável companhia sempre. O Lucas, Elias e toda a família aí, super sucesso, minha gente. Olha, a Karine também tá curtindo a gente, um abraço para a Karine, tá em Betim. A Edivane, no bairro Novo Horizonte, a Dani e a Rebeca em Jundiaí, São Paulo. O Anderson Doca, da Vagem Bento da Costa. A Gisele também, o Leandro, a Kênia, a Roberta, no Seringueiras. O César Augusto, no Serra Verde, a Sara Silva, a Luana em 11 Pitangui. A Cacau Ramos também tá curtindo a gente. Ângelo, São Cristóvão, o Sidney Limes, Lima de Guaratinga, o José Antônio também tá curtindo a gente em Bom Sucesso, o Alef Antônio também tá curtindo a gente junto com a Dilvana em Nova Serrana, a Miri, o Rômulo, também a Marisa, a Maria Rosa e também o Felipe e toda a galera de Betim, um abraço para vocês aí. A Thaís, a Sabrina e também a Alcione em Pitangui, a Camila, a Sofia no Padre Libério, a Kênia no, em Pitangui e também o meu querido amigo Beto. Um abraço, obrigado pela agradável companhia sempre. A Letícia Oliveira, o Edmundo e também o Júnior e o Alexandre em Bom Jesus do Pará. Melhor lugar no ar. O meu amigo Robinho tá em ascensão, pensa num povo bom. O Daniel Lopes, a Kelly, a Aparecida Ferreira, toda a galera aí no São Francisco, a Maria Alice, a Josi, o Alisson, a Silvia e também a Silvânia. Um abraço para todos em Colônia. O Éder Eustáquio, a Maria Cecília e também a Ana Clara. O Magrela, meu amigo Magrelão. A Wanda e toda a galera do Santos Dumont, em Caldas. A Sandra está no Providência. A Maria Adriana e também a Kera, a Valéria, a Margarete e o Wagner. Um abraço bem especial para essa galera de Palmital. A Emily, a Silvia e também o Alírio e a Bianca curtindo a gente no Jardim América. Um abraço, obrigado. A minha querida amiga Carla está curtindo a gente em Nova Serrana. O Cleiton Júlia, a Cida na Paula e também o Paulo no Recanto da Lagoa. O meu querido amigo Vinícius e também a Beatriz, Rangel e Soninha. Toda essa galera de Esmeraldas, muito obrigado pela agradável companhia.
2: Vai tocando, sanfoneiro, vai. Castigo fole que tá bom demais.
3: Brasil!

pescar aqui nada, galera. Gente, falando em pescar, o Thales acabou de sair aqui da Espacial. Quem que é o Thales, Titon? Tá sabendo? Já esqueceu, é? O Thales é o que se deu bem na promoção, rapaz. Na promoção da Copa do Mundo, a rádio que torce com você. Falando em pescaria, o Thales acabou de pescar aqui na emissora uma picanha e uma caixa de cerveja. Latão! Ah, rapaz, com a melhor marca de cerveja que existe no mundo, que é a Quimidão. Quimidão gelada. Aí sim, minha boca enchendo d'água. E nem pra me dar um latão. Eu fui lá embaixo conhecer o Tafa, ele pensei que ele ia me dar um latão. Toma um latão pra você, ganhei uma caixa, toma um latão. Deu nada, rapaz, fiquei só na vontade da boca. Até guando. E eu gol fácil, viu? Você que tá me assistindo pela live, minha nuca deve tá funda. Eu gol fácil. Uma picanha bonita, rapaz, minha boca, ó. Xandago. Ó, agora são 5h35. Faça como o Thales, bora acreditar. E também na seleção brasileira, tá? Precisa espalhar. A Floriane Wildo, Limas de Guaratinga, o Alira, Geisiana, Angélica, Hugo, Joana, Bianca, Bernardo, Maria Baiana, Edgar, toda a família João Spitangui, obrigado pela agradável companhia por aqui. A Renatinha no bairro Jardim América, minha amiga Fabiola, a Grezielle, a Luciene e também a Maria e a Valéria. Toda a galera do bairro Nossa Senhora das Graças. O Paulo também tá curtindo a gente, obrigado. O Vinícius, a Beatriz, o Sidney Limas de Guaratinga, a Adriele Silva, Franciele Meireles, Roseli Fernandão, Sara Franciele e toda a família aí curtindo a gente no Serra Verde. O Aleph também tá curtindo a gente em Sítio Novo. A Dinalva e o José Antônio Aparecida Ferreira em Nova Serrana. A Maria Alice, o José Alisson e também o Eduardo Antônio no bairro Canaã, em Birité. Um abraço para vocês, obrigado pela agradável companhia mais uma vez. Júnior, Thiago Menezes, o Moacir também está curtindo a gente em Nova Serrana, a Jéssica Natália e também a Eloá. Um abraço para vocês, obrigado pela agradável companhia sempre, tá? A Thaís Faria, a Sabrina e também o Vanderlei no bairro Dom Bosco, a Andréia, o Maico, a Margarete e o Maurício curtindo a gente no Padre Libério. A Camila Sofia, a Kênia e também a Miri e o Vitor na cidade de Pequi. O Edgar Eustáquio, a Ana Clara e também a Sandra e Elaine do bairro Providência. O Wagner Xavier no Santa de Virgens, a minha amiga Carla, também a Valquíria, a Silvânia e o Adilson Reis em Betim. Muito obrigado pela agradável companhia mais uma vez aqui.

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3: Gente, temperatura caindo nesse exato momento, 18 graus. A umidade relativa do ar de 89%, tá bom?
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3: 15 minutos para 6.
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3: 12 para 6.
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pela agradável companhia, sim. O Luciano, o Jean e também o Zanderson, essa galera maravilhosa curtindo a gente no bairro Belvedere, a Sueli, o Leandro e o Eliton, no bairro Redentor. A Camila, o Éder, a Juliana, a Cleide e também a Cláudia Menezes, curtindo a gente em Bom Jesus do Oeste. A Amanda tá lá em Curvelo, o Bruno, a Jovelina e a Eliana, na cidade de Araújos, o Ivan, o João Vitor, o Edivânia e também o Fabiano curtindo a gente em Ermidas. Um abraço, obrigado pela agradável companhia. A Viviane está curtindo a gente no bairro São Cristóvão, a Janete Moreira e também Elisângela, Vinícius e Adriana em Ascensão. Pensa num povo bom. O Ítalo está no São Cristóvão, a Renata Martins, a Natiele, o Sidney, também a Débora Ferraz. A Michele também está curtindo a gente por aqui. A Maria Eduarda, Adriano, Elias, o Eliseu e toda a galera curtindo a gente mais uma vez. A Joyce está no Santos Dumont. O Antônio Carlos também está curtindo a gente numa boa. Muito obrigado pela agradável companhia, meu chegado. Faltando apenas 10 minutos para 6 horas, agora tem André e Adriano. Rapadura nela. É, se bem que hoje é dia dos namorados, né? Se espalha. Agora bateu a saudade da presa.

Jean Giovanni caindo no laço. Gente, agora são 6 horas em ponto, meu chegado. São 6 horas, então a gente vai agradecer por mais um dia e pedir toda a proteção divina para mais uma noite que se inicia. Senhor, fazei de mim um instrumento da vossa paz. Senhor, onde houver ódio, que eu leve o amor. Onde houver ofensas, que eu leve o perdão. Onde houver discórdia, que eu leve a união. Onde houver dúvidas, que eu leve a fé. Onde houver erro, que eu leve a verdade. Onde houver desespero, que eu leve a esperança. Onde houver tristeza, que eu leve a alegria. Onde houver trevas, que eu leve a luz. Ó Mestre, fazei que eu procure mais consolar que ser consolado, compreender que ser compreendido, amar que ser amado, pois é dando que se recebe e é perdoando que se é perdoado e é morrendo que se vive para a vida eterna.

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2: 6:02.
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2: 6:03.
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13: 6:08.
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Ah, hoje é dia dos namorados, dia dos pombinhos apaixonados. Mas também é dia daquilo ou daquela que nesse exato momento não é que não tem ninguém. Tá optando, tem opção. Tá querendo ficar sozinho ou se curtir. Eu me basto. Pelo menos é o que eles dizem por aí.

Agora são 6h17. O Fernandão tá aqui, ó. Titon, manda abraço para minha esposa, minha eterna namorada, a Mimi. E manda Leandro e Leonardo pra mim, pra ela, mulher brasileira. Um abraço pra vocês. Valeu, Fernandão. Um abraço pra você, Fernando César, a Nair, né, que é a sua mãe. E também a esposa Michelle, que você chamou ela carinhosamente de Mimi. E também a cunhada Raquel, Vinícius, Marlene, o sogro Tchê. E para toda a família, muito obrigado pela agradável companhia mais uma vez. A Adriana e o Arthur no Santo Antônio também curtindo a gente. Obrigado pela agradável companhia sempre. O Eliseu tá na Fazenda Morim, tá curtindo a gente. A minha amiga Ana Lúcia e também o Rubinho e toda a galera de Itaúna. A Luciene também está por lá. A Eliane Silva, o Paulo Vitor, o Paulo César e também o Adilson. Toda essa galera no Serra Verde. O Wagner, também a Selma, o meu querido amigo Walter, o Roberto, a Rosângela e também o Edilênio, curtindo a gente em Itaúna também. Itaúna em peso com a gente hoje, que coisa boa. O Ítalo tá no São Cristóvão, a Renata também tá no Walter Martins, a Janete Moreira tá lá em Ascensão, pensa no povo bom. A Camila Nascimento, a Manu no Santos Dumont, a Cleide no Nossa Senhora das Graças, a Rosânia Moreira, o Fabiano, a Kênia, a Penha e também o Adão. Toda essa galera de Antunes, obrigado pela agradável companhia então. O Carlos Alves, o Bruno, o Breno, o meu querido amigo Rainô e também a Ana Paula e também a Viviane. Toda a galera do São Cristóvão, a Edivânia, a Eliana, a minha querida amiga Jéssica, Vitor, Camerlita, Rosa Irene e toda a galera de Betim. A Elisângela, o Vinícius, a Adriana, o Davidson e o Juninho no Padre Libero. Obrigado pela agradável companhia sempre. Mais uma vez você gritando junto comigo, canta Mirosmar. Ainda mais no Dia dos Namorados, aí não pode faltar, né? Aí, rapaz, aí você já sabe, é romantismo, é amor, é saudade e, claro, é Dia dos Pombinhos Apaixonar. Mano, fez Dia dos Namorados para Ana Paula, Titon, é uma era demais. É o Sandro Adriano, meu xará.

0: Fala, tio!
1: E aí?
0: Ô,
1: oh, coisa boa!
0: Boa noite!
1: Coisa aí boa!
0: Aí eu amei aqui no Dia dos Namorados.
1: E é?
0: Argentino, né?
1: Certo!
0: Chegar lá em casa só surpresa um pro outro, né?
1: Opa! Aí sim, Deus Dé! Não pode parar! O Deus Dé que tá viajando pra sua 15ª lua de mel, né, Deus Dé? Graças a Deus! Um abraço pra você, meu irmão! Que bom que você voltou! Voltou bem, né? Com saúde! Aproveitou bastante, você e a Meire. Ô, oh, coisa boa. Eu não vejo a hora eu e a Preta a gente viajar. Assim, largar os meninos pra trás, igual você fez, sabe, Deus? Larga os meninos pra trás, tudo criado, que negócio todo, vai viajar. É só um curtindo o outro. Ai, que gostoso. Se espalhar, Deus, ainda chego lá, se Deus quiser, meu irmão. Um abraço pra você, obrigado pela agradável companhia. Segunda-feira já tô te amolando de novo, viu? Um abraço pra você, Feliz Dia dos Namorados pra você, pra Meire, tá? Um abraço pra toda a sua família, um abraço do tamanho dos meus braços e sempre Papai do Céu protegendo, abençoando você cada vez mais. Nosso Senhor Jesus Cristo, te ilumine, te proteja, te guarde. Deus Dete, chegou na hora certa, chegou na hora certinha, meu irmão, porque eu sei que você é apaixonado por futebol e agora a gente vai trazer o boletim da Copa ao vivasco, nosso querido repórter Sérgio Viana e, claro, pra você já mandando o seu pitaco aí também, Deus Dete. Quando é que Sérgio vai ficar o jogo de amanhã, o placar do jogo de amanhã, Brasil e Marrocos na estreia da Copa? Você já aproveita e já dá o seu palpite aí pra gente, pode ser, meu irmão?
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1: Agora são 6h23, é com prazer que eu vou chamar ele, o nosso repórter, vou falar com o seu negócio. Pensa no homem que tá focado, hein? Esse homem tá levantando, ficando dindirinho pensando na Copa do Mundo e tá dormindo e sonhando com ela. Nosso querido amigo Sérgio Viana, o homem que mais trabalha nessa emissora. Se aqui fosse a seleção, você seria o nosso camisa 10. Boa noite, Sérgio Viana!
4: Boa noite, Titão e ouvintes, internautas. 6h24, agora é a hora da bola rolar aqui pelas zonas da 105.5. E a bola acabou de rolar lá no Canadá, com empate entre Canadá e Bósnia. Tudo igual, 1-1 na primeira partida do Grupo B da Copa do Mundo. Os bósnios saíram na frente do placar com Lukic. Os donos da casa, o Canadá, pressionou bastante, até sair um empate com um gol de Larin aos 33 minutos do segundo tempo. Então a Bósnia fez o primeiro gol aos 20 minutos e 30 segundos do primeiro tempo, de cabeça, após escanteio, e o Canadá empatou com camisa 9 Larin, uma jogada bem trabalhada pelo meio, empatou para os donos da casa. Mesmo perdendo 2 pontos em casa, esse resultado foi histórico para o Canadá, minha gente. Por quê? O Canadá conseguiu o primeiro ponto dele na história de uma Copa do Mundo, jogando dentro de casa. Primeiro ponto do Canadá em uma Copa, e a Bósnia saiu na frente, como eu disse, e depois o Canadá conseguiu o empate. A pressão canadense foi demais até a volta do intervalo. Depois, o melhor jogo oferecia pouco perigo para o goleiro da Bósnia, tiveram substituições, mas o Canadá conseguiu empatar. O que acontece agora? Canadá e Bósnia somam 1 ponto com o resultado desta sexta-feira. Amanhã, sábado, tem mais jogos. Tem mais jogos. Na próxima rodada desse grupo, né, nós temos os jogos nesse grupo B. Nós temos aí amanhã Catar e Suíça, que duelam também por esse grupo. A próxima rodada, o Canadá continua em casa, jogando em casa na próxima rodada. No dia 18, quinta-feira, joga às 19h contra o Catar em Vancouver. Já a Bósnia joga em Los Angeles, nos Estados Unidos, contra a Suíça, no mesmo dia, às 16h. E o último anfitrião desta Copa do Mundo de 2026 vai entrar em campo daqui a pouco, às 22h. Os Estados Unidos enfrentam o Paraguai no estádio Los Angeles. A partida é válida pela primeira rodada do Grupo D. Os Estados Unidos sediam pela segunda vez uma Copa do Mundo. Já o Paraguai, que volta à Copa do Mundo pela primeira vez desde a África do Sul em 2010, quando foi a melhor participação do Paraguai, parando nas quartas de finais. Eu disse agora há pouco do Grupo do Canadá, que vai continuar neste sábado, né? Temos mais jogos no Grupo do Canadá. É o Catar e Suíça vão jogar nesse sábado 13 de junho, às 16h. Já à noite, temos mais jogos, dessa vez pelo Grupo do Brasil. Haiti e Escócia. O Brasil joga às 7 da noite contra o Marrocos. E é hora de falar da nossa seleção brasileira, já que a gente está tocando aí no jogo, no assunto do jogo da seleção brasileira. A seleção brasileira masculina de futebol encerrou as suas preparações em campo na tarde de hoje, realizando o último treinamento tático antes de sua estreia oficial na Copa do Mundo. A atividade serviu para o ajuste de posicionamento e entrosamento dos atletas para o primeiro compromisso no torneio internacional. O Comitê Técnico da CBF limitou o tempo de trabalho visual dos profissionais da imprensa, que puderam registrar imagens e acompanhar os atletas por apenas 15 minutos. Então está aí o Ancelotti escondendo o ouro aí. E durante um breve período teve uma observação aberta. Os jogadores realizaram um tradicional aquecimento com exercícios de passe rápido e movimentação em roda de gramado. O treinador italiano Carlo Ancelotti manteve o sigilo sobre o time principal e não confirmou a escalação titular que vai iniciar o confronto histórico contra o Marrocos. Apesar do mistério mantido pela comissão técnica nas últimas sessões de treino, analistas e jornalistas esportivos apontam tendências claras com base nas atividades anteriores realizadas em solo norte-americano. E Neymar. Vamos ao assunto Neymar. O que era esperado agora é oficial, né? O meio-atacante Neymar está fora da estreia da seleção brasileira na Copa do Mundo. A informação foi confirmada no treino desta sexta-feira pela própria Confederação Brasileira de Futebol. A ausência do camisa 10 já era esperada, gente. Afinal, Neymar segue em recuperação de uma lesão de grau 2 na panturrilha direita. A presença na partida de estreia diante do Marrocos já era tratada como muito improvável. Agora, a expectativa fica pela realização de novos exames que possam liberá-lo para treinar com o elenco e, quem sabe, jogar na segunda partida da Copa do Mundo. A nossa torcida está aí, Titoi. O Brasil joga amanhã. Você está perguntando aí aos ouvintes sobre o placar?
3: Isso.
4: E eu posso dizer, vou ser assim, mais assim contido, mas vai ser sofrido. 2, Marrocos 1. O que você acha?
1: Muito bem, então você acha que vai ser 2-1 pro Brasil?
4: 2-1 pro Brasil.
1: Arrisca quem vai marcar os gols?
4: Ainda não, porque o Ancelotti não libera essa escalação.
1: Isso é verdade, isso é verdade. Ó, eu acredito muito que o Estevão vai ser reserva, apesar de eu gostaria que fosse titular. Acredito que ele vai no ataque com Igor Thiago. Acredito muito que o Estevão, eu não sei o que, ele precisa fazer para provar mais, só falta fazer chover. O último amistoso aí que nós jogamos, gol foi dele. Todo jogo contra a Espanha, todo jogo que o menino entra, ele faz fumaça, o Estevão. Para mim, o Estevão é a maior esperança para essa Copa, para nossa seleção brasileira. Nem é o Neymar, é o Estevão para mim. Mas o Ancelotti parece não gostar muito dele, não. Ele foi pro Real Madrid, saiu do Palmeiras, foi pro Real Madrid. O Ancelotti era o técnico. Ficou no banco, foi emprestado. Depois o Ancelotti não estava mais lá. Assim, eu não sei se é por causa da estatura dele.
4: Deve... Fala o Hendrick, né? O Hendrick.
1: Ah, eu falei Estevão?
4: Estevão,
1: ah, desculpa,
4: é o
1: Hendrick. Desculpa, gente.
4: Exatamente.
1: Desculpa. Não, o Estevão... Agora já o Estevão, ele é o que vai estar fazendo mais falta pra gente
4: falta
1: na seleção,
4: né? Exatamente.
1: É, desculpa, gente. É o Hendrick. Tudo que eu falei do Estevão, tá me referindo ao Hendrick.
4: Mas você foi falando aí, a gente foi matando a charada aí, porque o Hendrick, sim, tem aí que ter espaço na seleção brasileira, com certeza. Apesar que o Igor Thiago tá metendo gol lá na Premier League, mas sim, o Hendrick... também.
1: Não, e
4: com a quando entra com a seleção, a camisa não pesa pra ele, né, Titão?
1: Não, ele, eu vou falar com você, rapaz, ele é atrevido. Não tô querendo comparar com nenhum jogador, mas o atrevimento dele em campo, que eu digo, não é fora das quatro, mas em campo, é aquele atrevimento do Romário. A estatura também, lembra bastante, aí, aquele jeitinho forte, habilidoso. O Hendrick, não Estevão, tá? Peço desculpa pra vocês. O Estevão tá fazendo foda demais, não, o Estevão. Ah, o Estevão, pra mim, foi uma perda que a seleção teve, assim, sem sombra de dúvida, foi a falta do Estevão nessa seleção. Eu acredito muito que o ataque vai ser Rafinha na direita, Vini Júnior na esquerda e o Igor Thiago como o nosso camisa 9, né, vamos dizer assim, ali como centroavante. Eu acredito muito nisso, sabe? Vai ser tipo um 4-3-3. Eu tô nessa expectativa aí, sabe? Nessa expectativa aí. Agora, o que me deixa muito triste é que o Danilo vai ser o lateral direito da seleção. Ele é reserva até no Flamengo. Nem no Flamengo ele não joga. Mas se bem que no Flamengo também é difícil jogar, né?
4: Tá com essa expectativa.
1: É, eu acredito que o Danilo vai jogar, vai ser o titular. Ai, meu Deus do céu. Então... gente, é de mulher no terço, viu? É de mulher no terço. Ô, Ancelotti, coloca o Endrick pra jogar. Eu não sei o que o Endrick precisa fazer. Só falta chover, né? Aí, não sei o que precisa fazer pra entrar nessa equipe como titular.
4: Os ouvintes aí que estão nos Estados Unidos aí, ó, leva essa mensagem pro Ancelotti.
1: Por favor.
4: Vai pra escutar o Titon, que tá certo, viu? É Endrick na frente, com certeza, que nós vamos conquistar esse Hexa.
1: Muito bem. Fechou, meu querido.
4: Eu fico por aqui. A gente volta mais durante a programação com mais informação esportiva. Amanhã também tem no Jornal da Cidade especial de sábado. E também durante a nossa programação de domingo, segunda-feira, tem mais informações da Copa do Mundo 2026, que a Espacial FM está na Copa do Mundo, está firme aí. A gente vai trazer todos os resultados, as principais informações da Copa do Mundo de 2026. Eu volto com você, Ti.
1: Valeu, valeu. Esse é o nosso querido amigo Sérgio Viana, o repórter que vai estar sempre por aqui no Sertanejo Bom Demais e, claro, em toda a programação da Espacial, junto com o Hugo Lacerda, trazendo o boletim da Copa. E amanhã é dia, hein, galera? Amanhã é dia. Amanhã vai ter a estreia do Brasil na Copa e você vai ficar por dentro de todas as novidades e, claro, todas as informações no programa Conexão. Vai ter, sim, boletim da Copa no programa Conexão com o nosso querido amigo Carlos Leite, com Sérgio Viana ou Hugo Lacerda, né? Gente, vou falar com você. Essa dupla da Espacial, infelizmente, a nossa seleção não tem, né?
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7: 6h37.
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0: Parou por quê? Porque parou. Para a alegria do José Antônio Cortella, estamos de volta.
1: Ronaldo.
0: Dubai, São Paulo. Ângela Maria e também a netinha Ana Maria em Sete Lagoas. Deus dê de Ascensão e Amei e toda a família aí. Vamos fazer o seguinte, já que hoje é dia dos namorados, dia dos pombinhos apaixonados, você já tá pensando onde você vai levar sua amada esposa, sua namorada, sua noiva, ticaracatica, etc e tal. Vamos fazer o seguinte, vamos quebrar o protocolo e trazer um do sertanejo universitário. Mas esse rapaz, eu vou te falar um negócio, meu irmão. Chegou pra ficar. É um dos mais pedidos na Espacial FM, sem sombra de dúvida. Uma interpretação

0: banda! Para alegria, meu amigo Deus Dente, que tá todo, mas todo, mas todo, todo apaixonado. E confiante também, né, Deus Dente?
1: 3-0, Titon. Brasil.
0: Aí, ó, 3-0 Brasil contra o Marrocos. É o palpite do Deus Dente. A Ângela Maria também tá curtindo a gente.
2: Boa noite.
0: Boa noite. Boa noite. Boa noite. Boa noite.
2: Viu?
0: Obrigado, Ângela Maria.
2: Quantas vezes hoje alguém já te disse que te ama hoje?
0: Ah, minha pretinha, né, Ângela Maria?
2: A pretinha, quantas vezes ela já te disse pra você que te ama?
0: Ah, preciso espalhar. Hoje é dia, né? Hoje é dia, né? Daqui a pouquinho eu vou encontrar com ela, se Deus quiser, e curtir essa noite maravilhosa, Dia dos Namorados, junto com a minha amada esposa, minha eterna namorada, assim como Deus Dente, meu amigo, tá lá com a Meire, preciso espalhar. Um abraço para você, Ângela Maria, todos em Sete Lagoas, o Ronaldo, no bairro São Paulo, a Neuza Maria, o Netinho Caio, no Belvedere, e a toda essa galera linda e maravilhosa, obrigado pela agradável companhia. Mais uma paradinha chegando por aqui, faltando apenas 18 minutos para as 7 horas da noite, praticamente reta final de programa, e a gente já volta com muito mais, não sai daí não, tá?
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0: 17 para 7.

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4: Muito bem, galera. Tempo e temperatura, eu vou te informar. Tempo e temperatura no Pará, nesse exato momento, 18 graus, tá?
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4: 13 para 7.
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1: 5 minutos para 7 horas.
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3: 4 minutos para 7 horas.
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7: 6:02.
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7: Faltando apenas 6:07, vou ficando por aqui. Muito obrigado pela agradável companhia. Fica com a gente, tá? Pelo Radinho tem a voz do Brasil. Pelo aplicativo tem o Som na Caixa. Uma hora de música direto, sem intervalo comercial, sem blá blá blá. Uma melhor do que a outra. E a gente se encontra amanhã, se Deus quiser, a partir das 9 da manhã. Tá bom? No Super Sucesso. E à tarde, a partir das 16:00, no Sertanejo Bom Demais, especial Copa do Mundo. Rapaz, que legal. Então vamos ficar por aqui juntos amanhã. O Din Tirim, se Deus quiser. Ô, gente, então fiquem com Deus. Feliz Dia dos Namorados. Bora curtir a patroa, bora curtir a namorada, a noiva, ticaracatica, etc e tal. E amanhã você me conta. Pode ser, meu irmão? Ó, valeu, valeu!

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10: 8:04.
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Opa, boa noite, estamos começando mais um Conexão aqui pela sua Espacial FM 105.5, a mais ouvida, o sucesso é aqui. Vamos juntos nessa noite gostosa, 12 de junho de 2026, Dia dos Namorados. Boa noite para você que está em casa, boa noite para você que está no trabalho, boa noite para você que está no trânsito, boa noite para você que está amando nesse dia 12 de junho. Olha que seja aquela noite bem gostosa para você, aquela noite cheinha de coisas boas. Tomara que nessa noite só coisas boas aconteçam para você. É isso que eu te desejo, hein? Alô, um abraço a todos os motoristas que estão em sintonia com a gente, os motoristas de coletivos, trocadores, passageiros, motoristas de ambulâncias também que estão aí em ocorrências ouvindo a gente, um abraço. Você do aplicativo, alô, taxistas. Você que está em casa, está comendo aquele docinho gostoso, para você que está jantando, para você que está comendo aquele bolinho.

de feijão agora. Ei, coisa boa. Abraço, viu, para todos vocês. Seja o que você estiver fazendo agora, né? Um abraço, muito obrigado pela companhia. E os frentistas também com a gente. Alô, frentistas. 8h06, nós vamos juntos até às 11 com Conexão. Te lembrando que às 10 horas tem Moda de Rancho. O pessoal já está participando com a gente, viu? Pelo 99974-0105. Todo mundo aí já mandando seu recadinho, hein? Daqui a pouquinho sua participação, tem seu áudio. Eu acho que hoje o pessoal vai mandar muito recadinho de amor, viu? Eu acho que hoje vai ser só recadinho de amor. Nós vamos fazer aqui um Love Connection. Hoje eu acho que vai ser um Love Connection. Conexão, a programação do Ricardo Alexandre. A direção é de Matheus Mendonça e do Ricardo Alexandre. Até às 11, você vai comigo. E o seu Conexão, que começa bem demais, viu? Começando com Cleiton e o Romário, ô Morena. Boa noite pra você.

Ô, Morena, pra começar, Cleito e Romário, começou bem demais, hein? Conexão de hoje. 8 e 10 agora, um abraço. Chegando lembrança pra você matar saudades de Men at Work. Nossa, essa música é linda, hein? Boa noite pra você.

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Pois é, o Bruno e o Barreto em Sextou Bonito. 8h16, daqui a pouquinho sua participação. Você que mandou seu recadinho. E o pessoal mandando os recadinhos aqui, né? Os áudios, os recadinhos de amor, né? Nessa noite, dia 12 de junho, gelada, né? Noite gelada, dia dos namorados. Pode mandar seu recadinho pro seu namorado, pra sua namorada. 8h16.

Breno e o Matheus no Conexão. Essa música, hein? Descer pro BC Espacial, o sucesso é aqui. Intervalo rapidíssimo, já voltamos. É, com muito mais para você. Você que está participando, 999-74-0105. Nossa, quantas pessoas chegando, hein? Um abraço para vocês, obrigado pela companhia.

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3: 8h20.

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2: 18 graus agora, umidade relativa do ar 91%, vento está 3 km por hora.

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0: 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Conexão Espacial FM, um abraço para você que está chegando agora, sintonizando agora. Seja muito bem-vindo, seja muito bem-vinda aqui no seu Conexão. Vamos juntos até às 11, te lembrando que às 10 horas tem Moda de Rancho, o pessoal já está participando, pedindo aí as músicas, né, que querem ouvir no Moda de Rancho. 8h27, Roberto Fúria está com a gente, já pediu sua música do Moda de Rancho, então vai ouvir, né, às 10 horas, tá bom, Roberto Fúria? Beatriz Rodrigues, São Francisco, também, ela quer ouvir uma música. Hoje você vai ouvir sua música também, tá bom, Beatriz? Abraço pra você, viu? Obrigado aí pela sua companhia. Alô, Vaninha. Vaninha também tá com a gente de Itaúna. Abraço. Obrigado, viu? Todos os itaunenses que estão agora ouvindo Conexão aqui pela sua Espacial FM, a mais ouvida. O sucesso é aqui. Olha, um abraço também pro Nair. A Nair e o Marcelo, Marcelão, lá do Recanto. Alô, um abraço pra vocês, gente.
1: Ô, Caio, gente, quem tá falando é Marcelão do Recanto da Lagoa. Queria mandar um abraço pra Nair, pra Valentina e pra toda a turminha do Recanto. No modo de rancho, toca aí pra mim, Cleiton e Camargo, Quando o Grande Amor Se Vai. É o Marcelão do Recanto da Lagoa, Carlos Leite. Boa noite. O que você acha do Brasil amanhã, hein, Carlos Leite? Será que nós ganha?
2: Ganhar,
1: né?
2: Eu acho que sim.
1: Marcelão do Recanto da Lagoa, Carlos Leite. Boa noite.
2: Ah, boa noite, Marcelão.
3: Boa noite, Carlos Leite. Gostaria de oferecer uma música pro Marcelo Valentim, todo turminho do Recanto. Manda pra mim, Rio Negro, Solimão, O Frio da Madrugada. É a música. É na Emacia do Recanto. Ô, Carlos Leite, graças a Deus, sarei. Agora eu posso pedir música todo dia agora.
2: Ei, coisa boa. Você ouve
3: isso aqui sempre.
2: Sempre, sempre. Pois é, e todo mundo. É aquela corrente, né? Né, Nair? Pessoal aí torcendo por você, sua recuperação. Aí já tá bem. E vai participar todos os dias com a gente, né? Obrigado, viu, pela sua audiência. Obrigado pela sua companhia. Ô Marcelão, eu acho que o Brasil vai ganhar. Confiança sempre, né? A gente tem que confiar sempre no Brasil, né? Sempre torcer aí pelo nosso país, né? Independentemente do jeito que o país esteja, mas quando chega a Copa do Mundo, é todo mundo juntos naquela mesma emoção, né, Marcelão? Então amanhã vai dar Brasil, né? Um abraço pra você, obrigado, viu? Pela sua companhia também aqui no Conexão. Sandro tá com a gente, é o primo, é Sandro, um abraço pra você. Ô Carlos, manda um feliz dia dos namorados pra Ana Paula, eu amo ela demais. Tá dado recadinho, Sandro, pra Ana Paula, né? Ah, você dizendo que a ama demais, hein? Tá bom. Um abraço aí pra todos vocês. Vera Leite, também do Bairro das Graças, tá com a gente. Já pediu sua música também, né? Um abraço, viu, Vera? Obrigado, viu, pela sua companhia também aqui no Conexão. Sônia Silveira, alô, Sônia. Sônia lá do São José, tá ligada com a gente, sempre ligada também. Um abraço, boa noite pra você. Olha, tem mais gente com a gente, hein? Alô, ô Carlos, é o Wellington Carreteiro do São Cristóvão. Manda um alô, Carlos, pra Regiane, meu amor, porque hoje ela merece, né? Ah, ele tá com a cesta, né? Ele fez uma média, dona Joana. Ai, ai. Ele mandou as fotos aqui pra gente, né? Falou que hoje ela merece, né? Merece todos os dias, né? Mas hoje, né, como é dia dos namorados, fazendo aquela média, né, Wellington? Abraço aí pra você, obrigado, viu, pela sua companhia, Wellington Carreteiro. É, dona Joana, pessoal, não é fácil não, hein? Olha, são 8h30, o sucesso é aqui, Espacial FM. Marcilene tá com a gente também. Alô, Marcilene. Boa noite. Marcilene tá aqui no centro, né, ligadinha aqui no Conexão também. Rodson, alô, é Rodson, né? Gostaria de ouvir uma música, Carlos. Manda um beijo pra minha Branquinha, estamos aqui ouvindo a Espacial. É o Rodson, né? E a Branquinha, ouvindo a Espacial. Diz a ela que eu sou grato demais e que essa data é apenas uma data, pois eu a amo todos os dias, ao dormir, ao acordar, ao lado desta pessoa incrível na minha vida. É um recadinho aí do Rodson pra sua amada, né? A Branquinha. Felicidades aí pra vocês, viu? Então, obrigado pela audiência, obrigado pela companhia, a participação de vocês aqui no Conexão. A Rosa tá lá em Pitangui. Essa é pura, hein? A Rosa pura. Boa noite.
4: Boa noite, meu amigo. Tudo bem? Rosa,
2: beleza.
4: Pitangui, o Cocolete original, a Cris, para aí, Viviane. Para a Fia em Paradimino, Luizinho também em Paradimino, Maridela.
2: Sei.
4: Mantui, Paulo e Loína.
2: Turma toda ligada com a gente.
4: Caju. Pro Edson. E parabenizar, né, para todos os dias dos namorados, né,
2: claro.
4: Que Deus abençoe todo mundo, para mim, meu marido também. Graças a Deus, nós somos a benção.
2: Exatamente.
4: E para você também.
2: Muito obrigado, viu?
4: Aí você escolhe aí para nós, se for possível, uma sertaneja. Falou, meu amigo?
2: Beleza.
4: Mandar também para Karine, pro Dinei, a filha deles, eu esqueço o nome. Mas tá valendo, é Kid Pitangue.
2: Tá valendo.
4: Boa noite.
2: Boa noite. Mais um recadinho, Rosa?
4: Pra Branca, pro Giba, pra Dona Joana. Dona Joana, hoje nós estamos aqui, mas tá gostoso, tomando aquele suco. Hoje nós estamos comendo uma bolinha de carne.
2: Nossa, que delícia! Nossa, hein? Aquela almôndega deliciosa, hein, Dona Joana? Nossa, hein? Como que é? Dona Joana tá cochichando aqui no meu ouvido. Falou que ia tomar uma fininha e comer uma bolinha de carne.
5: Ai, ai, ai.
2: Bom demais, né? 8h33, sucesso é aqui, Espacial FM. Alô, um abraço. O Marcelo tá lá em Betim curtindo a gente. Hein, Marcelo, um abraço. Ô, Carlos, o tempo hoje tá bom pra tomar uma canjiquinha, hein? É, aqueles caldos. Manda um abraço aí pra Lívia também. Pra quem mais, hein? Pra Lívia e a sua mãe, Rosilene. E o pai dela, o Noquinha. E toca uma música boa aí pra nós. Ê, moçada aí em Betim, curtindo a gente, né? É a Lívia, a sua mãe, Rosilene. O pai, né? Que é Noquinha. Turma toda aí, né, Marcelo? Um abraço, viu? Obrigado pela audiência. Obrigado pela companhia de vocês aqui no Conexão. Angélica também está com a gente de Betim. Alô, Angélica. Olha também o Antônio Moura lá da Gamileira, em Florestal. Um abraço. Alô, Antônio Moura lá em Gamileira. Boa noite.
6: Boa noite, Carlos Leite.
2: Tudo bem?
6: Antônio Moura, falando de Gamileira.
2: Coisa boa.
6: Tá o Jean, a Liz, a Maia e o Theo. E a minha querida esposa. Estamos aqui curtindo o seu programa. A Lili vai falar um boa noite para você.
2: Ei, Lili.
7: Boa noite.
2: Boa noite.
7: Boa noite.
6: O Theo está ali ocupado, não vai falar nada. Um abraço, fique com Deus, viu?
2: Amém.
6: Prazer, pelo seu programa.
2: Obrigado, viu?
6: Nós estamos tomando uma aqui. Ai, que bom.
2: Ah, tá tomando uma agora, então a Dona Joana falou que... Ah, se ela pudesse ir para aí, né, Dona Joana? Ah, falou que ia tomar uma, Dona Joana tá dentro, viu, Antônio? Abraço para todos vocês aí, viu? Família toda aí curtindo a gente. Obrigado, viu, pela audiência. Obrigado pela companhia de vocês. Coisa boa, né, que nós estamos juntos. Olha, muitas pessoas chegando, participando. Daqui a pouquinho a gente fala mais, porque senão nós vamos ficar até às 11 só falando, né? É o Conexão. E o Daniel? Ah, esse discurso é ensaiado, hein? Boa noite para você.

Sammy Rico, você curtiu aqui no Conexão? A estrada da vida. Agora 8h44 é o seu Conexão. Olha, você que está em casa, você que está no seu trabalho, você que está no trânsito curtindo a Espacial FM, um abraço para você. Olha, e atenção, viu? Você que está indo aí para Belo Horizonte. Agora, né? O trânsito tá parado em algumas partes e lento em outras partes, viu, gente? Então você que tá indo aí para Belo Horizonte, cuidado, né? Muito cuidado aí nas estradas, né? Na saída de Betim até a curva da Galinha, né? Você que conhece aí bem a estrada, na saída de Betim até a curva da Galinha. É um caminhão que tombou no canteiro central. Tá bom, gente? Então você que tá indo para Belo Horizonte, muito cuidado, viu? Alguns lugares o trânsito está parado e outros está lento o trânsito. Então, trânsito lento, né? À noite é muito perigoso, né, gente? Trânsito parado, trânsito lento. Aí tem que ser atenção redobrada, né? Então tá dado o recadinho, viu? Ali na saída de Betim até a curva da Galinha. Foi um caminhão que tombou no canteiro central e está atrapalhando aí o trânsito, viu? Um abraço para você que está viajando. Boa viagem! 8h45 agora, é o seu Conexão. 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Agora com Wesley Safadão e Alazinho Coreano.

Olha, se você quer chegar fácil no Conexão, pega o Guanabara e vem. Ou pega outro também, né? Porque todos os caminhos te levam ao Conexão. Que bom que nós estamos juntos nessa noite gostosa, 12 de junho, né? Dia dos namorados, pessoal mandando os recadinhos românticos hoje, né? Ah, falou romântico, a dona Joana até suspira, hein, dona Joana? Ei, ai! 8h48, o sucesso é sempre aqui. Olha, nós voltamos já com muito mais pra você. Sai daí não, rapidinho a gente volta.

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2: 8h49.
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2: 8h50.
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0: 8h54.
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Conexão Espacial 8h55, sucesso é aqui, alô, boa noite para você, viu? Ah, você tá em casa, você tá no trabalho, você tá no trânsito, você aí nas portarias dos hotéis, né, o pessoal das recepções aí, meu abraço para vocês, viu? Muito obrigado aí pela audiência, muito obrigado aí pela sua companhia aqui no Conexão. Alô, Marilene, tá lá em Divinópolis, super ligada com a gente. Alô, Marilene, um abraço para você, obrigado pela sua audiência, obrigado pela sua companhia. Olha o pessoal perguntando, Carlos, onde que foi o acidente que você falou agora há pouco? Foi lá na saída de Betim, né? Lá na curva da Galinha, o pessoal conhece bem a estrada aí, foi um caminhão que tombou, né? A gente tá alertando aí a todos vocês aí que estão aí na 262... Pra tomar cuidado, né, gente? Porque em alguns lugares o trânsito tá lento e em outros lugares tá parado, hein? Então, o pessoal que tá aí pelas estradas, pela 262, dá um pouquinho mais de atenção, né? Então, alguns lugares parados, outros mais lentos, por causa desse caminhão que tombou, né? Tombou no canteiro central. Tá bom? Tá dado o recadinho, 8h56. Você que perguntou, né? Que você ouviu agora há pouco, mas não entendeu bem. Agora sabendo, né? Um abraço, viu? Obrigado pela sua companhia. Olha, também o José Ricardo tá com a gente, lá do bairro Santo Antônio. Alô, Zé Ricardo, um abraço. O Robson tá com a gente. Obrigado, viu, Robson?

0: Wilson. Olha o pessoal comendo uma feijoada agora, hein? Luiz Cláudio, também a Soraya, a Patrícia, o Ângelo. O pessoal tá comendo uma feijoada agora, hein, Dona Joana? E tem fininha, né? Eles mandaram fotos pra gente.
1: Ai, ai, ai.
0: Tem a geladinha e tem a fininha também, né? 8h57 agora. Eu te seguro, Panda.